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2: Aqui é a Dalva, de Ourofino, Ribeirão Pires. Até hoje, eu e meu esposo ouvimos a palavra. Ouvimos a poderosa palavra da Bispa Cléo. Essa rádio é maravilhosa. Ela é completa. Eu nunca vi uma rádio como essa em toda a minha vida. Eu gostaria de ouvir um louvor bem bonito aí. Vocês escolhem. Para o meu enlevo espiritual, em nome do Senhor Jesus.

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2: A mensagem de hoje: trabalhe duro para ter a vida que você sonha, mas não esqueça de ser feliz com a vida que você tem. Trabalhe duro para ter a vida que você sonha, mas não esqueça de ser feliz com a vida que você tem hoje. Quando o copo está cheio, não tem como você colocar mais água, suco ali dentro, não é mesmo? Então, quando você está grato, você vai transbordar. E é aí que vai chegar o seu verdadeiro sonho. Você vai se sentir tão grato que tudo aquilo que você quer tanto, como diz na palavra, que as bênçãos te perseguirão. Tem como as bênçãos perseguir alguém que está com o coração peludo, alguém que está com o coração ingrato? Para quê? Se ele já está satisfeito, não agradeceu. Pois a gratidão, ela é o sinônimo de que você está dizendo: pode vir mais bênçãos, que eu estou pronto para receber. Então, pense nisso.
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2: Olá, Adore Mais FM. Aqui é o Leandro de Guarulhos e gostaria de ouvir a canção Haja Luz com a IMAF Music. Muito obrigado.

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2: E aí, galera do Face, hoje o Do Re Mi Fa está aqui em Paraty. Nós estamos na praia de Trindade, vamos cantar uma música para vocês.

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6: Olá, Rádio Adore Mais, me chamo Elana, sou de São Paulo e congrego na Igreja Assembleia de Deus do Ministério do Belém e gostaria de pedir o hino Com Muito Louvor, da Cassiane. Deus abençoe.

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1: Seja muito bem-vindo você ao nosso programa Negócios com Propósito. Mais uma edição desse programa, desse momento incrível, onde você vai aprender muita coisa, aumentar o seu conhecimento, inteligência emocional, espiritual, financeira, para que você tenha uma vida de alto valor. Eu sou Elisângela Gomes e para mim é uma honra estar aqui com você na 102.1, uma rádio que fala para mais de 25 milhões de habitantes do estado de São Paulo. Sejam bem-vindos. Olha só, você que está no FM, está me ouvindo, estamos ao vivo também no meu YouTube, lá no Elisângela Gomes Aeli, Instagram. Elisângela Gomes Aeli no YouTube da Adore Mais também. Então, se você quer assistir o nosso programa Negócios com Propósito, bora lá no meu Instagram, Elisângela Gomes Aeli. Aproveita e já me segue para a gente passar mais tempo juntos. Você que não me conhece, eu sou o CEO da Adore Mais FM e para mim é uma honra liderar esse time incrível que faz a diferença em...
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3: Paz do Senhor, meu nome é Itamar. Eu gostaria de ouvir o louvor do Marcelo Aguiar. Me dá poder de fé.

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3: Eu sou Brenda, eu escuto a Adore Mais e gosto muito da programação. Eu gostaria de pedir Gabriela Rocha com a música Atos 2.

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3: Olá, Rádio Adore Mais. Eu me chamo Tamires, sou de São Paulo, da Igreja Adsa Brasil. E eu gostaria de pedir o hinos que olham para ti do F-Hope. Deus abençoe vocês. Obrigada.

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2: A mensagem do dia, a mensagem de hoje. Alegrem-se sempre no Senhor. Novamente direi, alegrem-se. Lá no livro de sabedoria que está escrito isso em Filipenses 4:4. Alegrem-se. Aqui está dizendo para você se alegrar apenas se tiver tudo funcionando ou se você apenas tiver notícias boas? Não. Apenas é uma ordem. Alegrem-se. Muitas vezes, não é como você vai resolver o seu problema, e sim como que você vai direcionar esse problema. Porque se as suas emoções estiverem abaladas, dificilmente você vai tomar decisões assertivas. E um coração alegre, além de, como diz na palavra também, deixar o rosto formoso, ele dá direções sábias, na calmaria, na alegria, na felicidade. Então, que o seu dia seja alegre, não porque ele está dizendo, mas sim porque na palavra nos dá esse direcionamento. E a alegria dele é a nossa força.
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3: A paz do Senhor, meu nome é Márcia Zanardi, sou da Assembleia de Deus Vila Alpina e gostaria de ouvir a canção Ele É, do Adiva Music. Deus abençoe, meus irmãos.

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1: Ei, gente, muito boa tarde para vocês que estão aqui comigo hoje. Pois é, num horário diferente, num momento diferente. É isso mesmo. Negócios com Propósito. Pois é, gente, essa é a minha missão, parece que sempre foi assim. E que bom que você tá aqui comigo hoje. Sejam todos bem-vindos, estamos ao vivo aqui na 102.1 para todo o estado de São Paulo. Você que tá me assistindo aqui no YouTube, no Facebook, no Instagram, seja bem-vindo. E sim, esse programa é ao vivo aqui pelas ondas sonoras do rádio 102.1. E você que está com a gente aqui, seja bem-vindo. Baixa o aplicativo, você que nos ouve pela 102.1, baixa o aplicativo que você vai ficar 24 horas ligadinho com a gente, ligadinho com o nosso propósito aqui, com todo o conhecimento que a família Adore Mais disponibiliza para você, para que a sua vida nunca mais seja a mesma. Aliás, a nossa missão é expandir o reino, é levar conhecimento, é transformar vidas. E Negócios com Propósito, que é o programa de hoje, tem como objetivo desenvolver a sua inteligência emocional, a sua inteligência espiritual e a sua inteligência financeira. E tem um negócio, tem uma vida de alto valor. Só que para isso você vai precisar desenvolver-se. Isso mesmo. Você vai precisar ativar o seu autoconhecimento, vai precisar focar no seu desenvolvimento pessoal. Chega de olhar para fora, bora olhar para dentro, que é aí que de fato você tem a certeza da sua mudança. E para você que não me conhece, Elisângela Gomes. Bom, eu sou CEO hoje, estou CEO da família Adore Mais FM. Para mim é uma grande satisfação e honra poder liderar um time tão incrível. Vocês que nos ouvem aqui no rádio não sabem o time incrível que tem por trás disso. Somam 20 pessoas. E para mim, liderar esse time lindo é uma grande bênção, porque todos foram escolhidos pelos seus propósitos de vida. A gente sabe que nós só conseguimos somar na vida do outro quando temos habilidades. Você já ouviu aquela pessoa que quer arrumar um emprego? Ou ela quer ajudar alguém, só que ela não sabe por onde começar. Ela não sabe o que ela quer fazer. Quando várias pessoas já chegaram a mim, ele me ajuda, eu tô com dificuldades financeiras, eu tô com dificuldades emocionais. Aí eu pergunto, tá, o que que você sabe fazer? E muitas vezes a resposta não vem. Ela simplesmente só sabe do que ela precisa de fora, mas o que ela precisa entregar, não sabe. E hoje o nosso tema tá demais, gente. O nosso tema de hoje, as 7 vantagens da autorresponsabilidade. Nos outros programas foram incríveis também. Olha, você que perdeu, olha só que incrível os temas que a gente trabalhou aqui. Afinal, o que é a riqueza? Os 7 pilares da identidade, os 7 elementos da essência feminina e hoje as 7 vantagens da autorresponsabilidade. Tem um mistério no número 7, não tem não? Você que ama Jesus, você que é cristão, puxa, sabe tanto quanto eu que existe um poder incrível nesse número chamado 7. Eu amo uma perfeição, viu, gente? Eu gosto. Eu já ouvi muito aquela frase assim: é melhor o feito do que perfeito. Isso é fato. Se você não começar, você não vai ter ajustes para fazer. E onde, quando tem a excelência? Quando você faz um pouquinho todos os dias, né? Um pouquinho mais todos os dias. Eli, como é que foi chegar aqui sendo CEO da família Adore Mais? Uma das frequências de São Paulo mais cobiçadas e o rádio feito por grandes grupos, grandes redes. Pois é, foi começando aos 12 anos vendendo bolacha na rua. Pois é. Se você acha que nós chegamos aqui com esse sucesso todo, com esse resultado gerado de um dia para o outro, não se iluda. Não foi sempre assim. E eu tenho certeza que com você também não. Aliás, a história mais incrível é a sua, né? Então, eu tô muito feliz que você tá aqui comigo hoje no programa Negócios com Propósito, onde eu tô dividindo já algumas semanas todo o meu conhecimento nesses mais de 25 anos como executiva de negócios. Algumas pessoas, várias pessoas me pediram para compartilhar, né, todo esse meu conhecimento, e eu decidi sim reservar esse tempo aqui para somar na vida de vocês. Afinal, tudo que nós sabemos, a gente aprendeu com alguém, né? E comigo não foi diferente. Nos últimos 7 anos investi muito tempo, muita energia, muito dinheiro, mais de R$500 mil apenas em treinamento, em desenvolvimento humano, porque eu entendi no meio do caminho que não era sobre negócios apenas, era sobre pessoas. E sempre tem alguém atrás de algo que você vai fazer, né? E se você não aceitar, e se você não entender o que eu tô falando agora sobre pessoas, tudo bem, vai continuar sendo assim. Agora, os seus desafios, eles só vão aumentar. Eles só vão aumentar. E já entrando no nosso tema de hoje, as 7 vantagens da autorresponsabilidade. Mas antes de eu falar dessas 7, eu quero dividir com você o que tá aqui escrito lá no livro Milenar de Sabedoria. Olha só que interessante. Cada um examine os próprios atos e então poderá orgulhar-se de si mesmo, sem se comparar com ninguém, pois cada um deverá levar a sua própria carga. Uou, incrível, né? Cada um examine os próprios atos. Você já viu que aquela pessoa que você admira tanto, que você vive repetindo o que ela tá falando, ou você quer segui-la, você quer ir ver onde ela vai falar, você escuta podcast, você ouve na rádio, você ouve no Instagram, você ouve lá no Spotify. Foi alguém que gerou resultado? Aliás, grandes resultados. Percebe, você só vai ter a admiração de alguém quando os seus resultados forem relevantes. Mas você só vai conseguir chegar nesses resultados se você tomar conta da sua própria vida. Se você assumir o controle da sua vida. Se você ativar todos os dias a sua autorresponsabilidade. Ficou famoso isso, né? A gente colocar a culpa no governo, no tempo, no Brasil, nas pessoas ou em quem está mais próximo da gente. Parece que nos gera um falso alívio. Mas, de fato, se você não tiver a autorresponsabilidade, ó, falar para você, você não vai gerar resultados. E não gerando resultados, você não vai ser uma pessoa e não vai ter frutos. E na palavra diz que pelos seus frutos vos conhecereis. Como é que estão os seus frutos aí? Será que tá faltando um pouquinho mais de autorresponsabilidade? Ó, eu tenho 7 indicativos para você antes de falar as 7 vantagens da autorresponsabilidade. Se você for criticar as pessoas, cale-se, fica quietinho. Se você for reclamar das circunstâncias, que tal você dar sugestões? Agora, se você for buscar culpados, busque a solução. Se você for se fazer de vítima, faça-se de vencedor. Se você for justificar os seus erros, que tal aprender com eles? Se for julgar alguém, julgue a atitude dessa pessoa. Se você for sonhar, sonhe grande. Afinal, para realizar, vai dar o mesmo trabalho. Existem aquelas que, para toda solução, ela arruma um problema. Pessoas negativas, pode dar o nome que você quiser. Pessoas negativas, pessoas com energia baixa, pessoas desanimadas, pessoas que só focam no problema. Pode dar aí o nome que você quiser. Eu não fico perto de gente assim. Eu decidi isso há alguns anos. Por quê? Nós somos influenciados o tempo todo por alguém ou por algo. Agora, se você não estiver consciente, tudo que você não quer é o que vai acontecer com a sua vida. O resultado que você não quer gerar é o que vai vir até você. Então, quando você cuida de si mesmo, quando você foca em você, aí existe uma grande chance de você potencializar resultados positivos. Mas Eli, quais são então as 7 vantagens da autorresponsabilidade? O empoderamento ficou uma palavra muito banalizada, né? Por pessoas que talvez usaram a dor para levantar essa bandeira do empoderamento. Mas eu quero levantar essa bandeira te dizendo dessa primeira vantagem aqui da autorresponsabilidade, que é o empoderamento, que é quando você se torna um ativo da sua própria vida. Você se sente no controle das suas ações, dos seus resultados. E o que esse empoderamento vai te trazer? Ele vai te trazer autoconfiança, a autorrealização, a autossatisfação com você mesmo. E você já viu que uma pessoa, quando ela tá bem com ela mesma, parece que ela fica até mais bonita, não é? Parece que o brilho, como diz na palavra, que o coração alegra, formoseia o rosto. Sim, quando a pessoa está satisfeita com ela mesma, quando ela está cheia do poder interno, que é o empoderamento, que é o poder positivo, surge um brilho mais forte do que ela. Ela pode até querer ficar apagadinha, mas ela não vai conseguir. Então, será que o seu negócio, a sua vida, não está gerando os resultados porque você não está tendo o seu alto poder, o seu empoderamento? Você não está autoconfiante, você não se orgulha das suas realizações. Então, extremamente importante, essa primeira vantagem aqui que você vai ter quando ativar a sua autorresponsabilidade. 2, o crescimento pessoal. Reconhecer erros e pontos fracos. Você pode se desenvolver e melhorar constantemente. Eu comecei falando sobre um tijolinho por vez, né? Que chegar até aqui, como se eu da família Dore Mais. Foi preciso eu começar aos 12 anos. Pois é, aos 12 vendendo bolacha na rua. E o meu pai não tinha, talvez, hoje pensando melhor, essa consciência de que ele estaria ativando em mim a autorresponsabilidade quando ele me fala para ir para a rua, aos 12 anos, cuidar da minha própria vida. Eu pedi um tênis, um conguinha vermelho que o meu tinha furado. E ele disse para mim, olha, você já tem 12 anos, então você já pode se virar. Mal sabia ele o bem que ele estava fazendo. Gerando em mim autorresponsabilidade. Então eu aprendi desde cedo o que é a autorresponsabilidade. Então quer dizer que para eu conseguir um tênis e não passar vergonha na escola, eu preciso ir atrás do dinheiro? Ou eu preciso fazer o meu dinheiro? Pois é. Então, isso me ajudou muito a amadurecer. Claro que por muitos anos isso foi uma dor. Porque a mulher, imagina, uma menina, o que mais ela precisa é de proteção, de segurança, de aconchego. E foi tudo que eu não tive. Só que, será que eu teria tido alguns resultados que eu tive. Então, quando você foca e percebe o seu crescimento pessoal, reconhecendo os seus pontos fortes, os seus pontos fracos, principalmente, você vai crescer quando você reconhecer o seu ponto fraco. Vai doer. Por quê? Parece que a gente precisa só falar as nossas vitórias, né? Pois é. Mas não são nessas vitórias que você cresce. Quando você identifica algo que você precisa melhorar. Nesse último ano, eu tava com pouca memória, achando que eu tava sem muita energia. Eu sempre fui muito ativa. E eu percebi que tava faltando atividade física. Eu nunca gostei muito de atividade física. O que eu gosto mesmo é de trabalhar a mente. Mal sabia eu que fazendo exercícios, eu ia oxigenar o meu cérebro. Eu comecei a ler sobre isso, as vantagens que o exercício físico iriam trazer para minha vida, né? Eu sou muito intencional. Muito intencional. Eu não vou fazer nada por acaso. Aprendi isso ao longo da vida também. Então, toda vez que alguém me chama para algo, poxa, eu vou investir esse tempo com essa pessoa. Essa pessoa eu amo. Eu vou ensinar algo ou eu vou aprender algo com ela ou nós vamos trocar. Isso para vida e negócios. O tempo não volta. Não se iluda. E nós da família Adore Mais aqui somos prova disso. Não tem como a gente estocar tempo. O nosso produto principal é segundos. Se um segundo, um minuto passou no ar, na rádio, eu não volto mais ela. Eu não consigo mais vender e negociar esse minuto. Já foi. Então, por que não trazer essa mesma realidade para a nossa vida? Você vai acelerar o seu sonho, o seu objetivo, a sua meta. Não deixa a vida ir assim como naturalidade, no sentido de deixa a vida ir levando. Depois eu vejo o que acontece. Não, faça isso, o tempo não volta. Nunca mais. Então, crescimento pessoal, reconheça os seus erros e os seus fracassos, só assim você vai conseguir melhorá-los. Se você não pontuar, você não sabe por onde começar. Terceira vantagem da autorresponsabilidade, autonomia. Olha só, e o que é essa autonomia? É você ter independência emocional. E a independência emocional vai te trazer a capacidade de tomar decisões. Eita, gente. Gente insegura. Ó, é triste, não é? Pois é, ela não ativou ainda na vida dela a autonomia. E aqui a gente tá falando da independência emocional. A pessoa saber o que ela gosta, o que ela vai fazer, o que ela gosta de fazer, o que ela não gosta de fazer. Existem também outros tipos de autonomia. Autonomia financeira, que é quando você pode comprar algo, você vai ter o dinheiro para comprar aquilo. Você é autônomo financeiramente. Então, se você não trabalhar primeiro na sua independência emocional, a autonomia financeira, ela não vai chegar. Você não vai saber em qual porta entrar, qual negócio você fazer, como você fazer. Então, a gente fala muito aqui sobre vida e negócios. Não tem como falar de negócios, negócios bem-sucedidos, se antes a gente não falar de uma vida bem-sucedida. O que é uma vida bem-sucedida? O sucesso nos resultados. Você está feliz com o resultado que você está gerando com a sua família, com a sua saúde, com as suas relações pessoais, os seus amigos, os seus colegas de trabalho, os seus colaboradores. Pense nisso. 4. Resiliência. Eita palavrinha chata, viu? Parece que todo dia você vai ter que ativar esse negócio chamado resiliência. Pois é, ativa a autorresponsabilidade, que a resiliência, ela vem. E a resiliência é lidar com seus desafios e para que eles se tornem mais fáceis. Quando você está disposto a assumir a responsabilidade e buscar soluções. Então, olha só que incrível isso. Tem algumas... Eu amo estar perto de gente resiliente. Sabe por quê? Porque naquele momento que eu tô quase desistindo, essa pessoa fala, não, Eli, é por aqui. Eli, vamos juntos. Eli, faz assim. E foi por isso, sabia, que a família do Arimais começou a existir. Pra... junto com você, sermos resilientes. O dia mau, ele pode chegar. Aliás, pode não, ele vai chegar. Não se iluda, ele vai chegar. Mas, e quando ele chegar? Como é que você vai fazer? Quem é que você vai ser? Como é que você vai lidar? Seja resiliente. Que esses desafios... sim, você vai ter soluções para todos eles. Mas ele não é utopia? Não. É simplesmente por uma decisão. Quando você decide trazer uma solução, o seu cérebro, ele vai ser obrigado a encontrar o caminho. Quando estamos falando de autoconhecimento. A ciência fala que nós não usamos nem 10% da capacidade do nosso cérebro. Olha isso, gente, nem 10%. Doideira ou não? Eu fico imaginando se a gente conseguisse usar 90%! Meu Deus do céu! Os transportes voadores já estariam aqui, a gente não ia ter mais trânsito, a gente ia vir por cima. Já tá quase acontecendo isso, né, gente? E olha só, o celular, a gente tá conseguindo se comunicar aqui, porque um maluco decidiu usar a inteligência dele. Pois é. Ele decidiu. Então, decida você hoje a não parar enquanto você não encontrar a solução desse problema aí. Mas Eli, eu vou ter todas as respostas? Não. Mas no meio do caminho, você vai encontrar esses indicativos. Se você me perguntar assim, Eli, quando você assumiu a Dore Mais FM, você tinha certeza 100%? De que daria certo? Eu vou dizer pra você, não. É claro que não. Não sou guru. Mas foi um bom momento de ativar a fé. Esse foi um dos projetos maiores que eu já assumi na minha carreira, na minha vida. Eu conheço mais de 20 países e alguns deles eu fui também a negócios. Eu tive que ir pra Coreia uma vez, olha só. Poder da autorresponsabilidade, gente. Doeu, hein? Mas, olha, escuta isso. Eu, com 3 dias, eu precisava muito resolver a solução do fechamento de um negócio, uma rede de TVs, e que eu tava negociando, intermediando. E eu fui para algumas reuniões, mas a decisão final era do presidente dos Estados Unidos. Presidente desse grupo era dos Estados Unidos. E aí eu consegui, né, chegar até esse estágio da negociação. Só que a agenda não batia. E eu falava pra ele, olha, eu vou até os Estados Unidos, a gente marca tal dia, tal hora, não tem problema nenhum. E não conseguia, a agenda não batia, ele não ia poder me atender, o voo que naquele dia eu tinha conseguido, eu não ia chegar a tempo daquele horário. Sabe quando o negócio tá enroscado, que não sai? Pois é. Ele me disse, olha, Eli, eu vou na semana que vem, eu vou estar na Coreia. E lá eu vou ter um gap na agenda de descanso de tal horário a tal horário. Se você puder ir até lá, a gente pode conversar sobre, né, sobre esse assunto. Pois, você acha que eu pensei duas vezes? Na hora, eu fui, entrei, comprei passagem. Coreia, logo ali, né, gente? Puxa, logo ali. E muda a agenda e vai. 3 dias antes. Eu tô saindo da sala pro quarto, rápida, assim, eu tava atrasada pra sair, pra um outro compromisso. E eu bati o meu pé, o dedo do pé, no pé do sofá. E meu dedo quebrou. Mas foi uma dor. Foi uma dor. Eu só não xinguei mais. Porque, eu não sei, faltou palavras. Mas pensa numa dor. Na hora eu vi que tinha quebrado. Porque a dor foi muito insuportável. 3 dias antes. E eu, meu Deus do céu, e agora? Aí fui pro médico, mancando, tal. E eu falei pra ele, doutor, resolve isso daqui. Porque eu tenho uma viagem muito importante pra mim. Daqui 3 dias. E eu tenho que ir. Aí ele olha, eu falei... Aí eu perguntei pra ele, quais são os meus riscos, doutor? Porque... E eu vou. Ele olha, você vai precisar tomar muito remédio. Porque você não vai aguentar a dor. Quantas horas são de voo? Aí eu falei, 36 horas de voo. Aí ele, você vai precisar ficar com o pé em pé. Esticado. Porque vai ficar roxo. Pode ficar preto, pode acumular o sangue. Começou a falar um monte de coisa. Falei, tá bom, tem problema. O que eu fiz? Enchi a mala de remédio. E algumas pessoas assim que me amam, não, você, claro que você não vai. Falei, mas eu não posso, eu tenho que ir. Assim, assim, assim, assim, calculei o risco. Outra coisa muito importante, calculo o risco das suas decisões. E assuma, não terceiriza não. O pé de quem era? O dedo de quem que era? Meu. Tá bom. Fui. De cadeira de roda pra todo canto, pra todo lado. E quando eu cheguei lá, pra reunião, a primeira coisa que ele falou pra mim foi: você veio assim? O que, que aconteceu com o seu pé? Tava todo engessado, né? Com a bota assim, eu não conseguia andar direito, mancando. Sempre tinha alguém comigo, levei uma pessoa comigo, um assistente pra me ajudar. Ele virou e falou, você veio assim? Eu falei, a gente não tinha combinado? Três dias, contei pra ele a história que tinha acontecido com o pé. Ele, nossa, você é uma pessoa de bastante determinação, né? Olha só, o que ele tinha de insegurança sobre o negócio que a gente estava fazendo ali, algumas dessas inseguranças que ele tinha, caiu por terra. Por quê? Primeira coisa, sem eu falar, eu mostrei que eu tinha autorresponsabilidade, porque a gente tinha combinado. Eu tinha combinado com ele aquele horário, naquele lugar, e não importasse o que acontecesse. Claro, dentro de uma lógica, como eu disse, seja responsável. E eu fui, mesmo assim. E foi incrível, foi incrível. Foram dias assim que eu aprendi muito, sem falar a cultura. E toda vez que você vai para algum lugar, né? Você se prepara, que você não vai voltar mais o mesmo. Não tem como. Você ampliou a sua mente, você conheceu novas pessoas. Uma coisa tão simples, né? Eu nunca dei valor pra cor do meu cabelo, por exemplo. Nunca. Assim, pra mim é normal. Comecei, né? Você que tá me ouvindo aqui, eu esqueço do rádio. Você que tá me ouvindo aqui no 102.1, a gente tá transmitindo ao vivo no Instagram, Elisângela Gomes, a Eli. Elisângela Gomes, a Eli. E também no canal da Adore Mais FM do YouTube. Canal do YouTube. Mas eu tenho cabelo claro, gente. Comecei a pintar esse cabelo. Começou a ficar branco, não sei porquê. E eu tive que começar a pintar. E aí, olha só, normal. Nas ruas, quando eu andava lá na Coreia, várias pessoas, mulheres, me paravam querendo tirar foto comigo. Porque eu era diferente. O tom do meu cabelo, muito diferente do delas. E até um constrangimento. Não, mas foto por quê? Eu falei, gente, estão me conhecendo. Não, simplesmente pelo fato do meu cabelo ser claro, né? E olha só, como o seu conhecimento amplia quando você faz uma viagem. Então, se eu posso ativar você hoje aqui também é, faça o seu planejamento financeiro. Para você conhecer uma nova cultura, uma nova língua. Você sabe que o inglês na minha vida, desde os 18 anos, o primeiro curso que eu fiz foi numa escola que tinha perto da minha casa. E eu comecei fazendo ali a aula foi naquele momento, eu fiz um ano, depois em outra escola mais 3 anos, depois eu morei fora, fiquei imersa no idioma, e isso facilitou muito quando eu fui avançando nos meus negócios. Então, eu pude sim conhecer outras pessoas e formas de negociar em culturas diferentes. Então, isso só agrega você, só ajuda você a crescer um pouquinho mais. A crescer um pouco mais. Então, você que está chegando agora aqui no 102.1, seja bem-vindo. Esse é o programa Adore Mais. Esse é o programa Negócios com Propósito. Programa Negócio. Tem o programa Adore Mais também, né, gente? Que eu apresento às 2 da tarde de entrevistas, onde a gente traz grandes nomes, celebridades, autoridades. Eu amo gente de resultado, como eu disse, né? Pouco no começo do programa. E lá nesse programa a gente traz esses convidados em um formato de entrevista. No quadro Essa é Minha História, contando um pouquinho as conquistas deles, os perrengues, como é que foi, como é que eles enfrentaram os desafios. É um programa incrível também, viu? E nesse aqui, Negócios com Propósito, a gente tá falando das 7 vantagens da autorresponsabilidade. Vamos recapitular? Primeiro, o empoderamento. Segunda vantagem da autorresponsabilidade, o crescimento pessoal. Terceiro, autonomia. O quarto, resiliência. O quinto, construção de relacionamentos. Quando você evita culpar os outros, você desenvolve relacionamentos mais saudáveis e maduros. Por que tantas pessoas discutem? Porque falta maturidade. Falta uma relação saudável. E quando você não tem autorresponsabilidade, você só vai querer falar o seu ponto de vista. Só vai querer ensinar. Você não vai estar pronto para ouvir, para aprender ou até mesmo usar de

antes dos obstáculos. É bem mais fácil você chegar e conquistar algo. O difícil vai ser você manter-se ali. Porque todos os dias, todos os dias, todos os dias. E para uma meta estabelecida ser cumprida, ser realizada, todo dia você vai ter que botar uma aguinha ali. Vai precisar regar, vai precisar rever a sua meta, vai precisar focar. Foco, foco. Todos os momentos você vai ter as distrações. Salve a internet, né, gente? Internet que vem aqui tirar nossa atenção o tempo todo. É só você entrar, pronto, distração. Pegou o celular, às vezes eu me pego 5 minutos sem resolver o que eu tinha que resolver naquele momento. Porque eu peguei o celular e entrei no WhatsApp. E aí tem 500 mensagens e eu vou olhando. E daqui a pouco, nossa, por que que eu entrei aqui mesmo? E aí eu tenho que voltar. Então eu tenho certeza que acontece isso com você também. Então foco extremo você vai precisar para realizar as suas metas. Se você não disser, eu que vou chegar nessa meta, não vai ser possível. E aí sim, ativando a autorresponsabilidade de novo. 7. Maior autoconhecimento. A sétima vantagem que a autorresponsabilidade vai te trazer. O maior autoconhecimento. Ao se responsabilizar, você pode aprender mais sobre si mesmo e as suas motivações. O que que te motiva? Quando você ouve ou aceita um convite de alguém, qual que é a sua motivação para aceitar isso? É porque você quer agradar essa pessoa, porque você gosta daquilo que ela está te chamando para fazer, ou porque você quer ser aceito? Por quê? Qual que é a sua motivação? E muitos negócios só vão ser possíveis quando você tiver o seu porquê muito clarificado. Se o seu porquê não estiver definido no dia mau, na dificuldade, você vai parar. Você vai desistir. Você não vai ter energia o suficiente, motivo suficiente para continuar caminhando. Você vai falar, não, ai, tá tão difícil, né? Puxa, aliás, fulano conseguiu porque a vida foi fácil para ele. Ou ciclano deu bom na vida porque, sei lá, ganhou uma herança. Ou não sei qual que é a sua justificativa. Mas saiba hoje qual é a sua motivação. Ah, é o dinheiro? Sim, ele é extremamente importante. Aliás, ele afeta todas as áreas da nossa vida, que são importantes. Agora, o que essa motivação com o dinheiro vai te trazer? Paz, segurança, confiança. Saiba o porquê você está fazendo algo. Eu vou contar uma coisa para vocês. Que parece doidura, mas outra doidura, mas é fato. Quando eu fui assumir a família Dário Mais, esse projeto tão lindo que transforma tantas vidas. Hoje a gente está falando para mais de 23 milhões de habitantes do estado de São Paulo na frequência 102.1. Baixa aí o aplicativo. Tem programas incríveis aqui, incríveis, incríveis, que vão mudar a sua vida, te direcionar, te aproximar de Deus, aumentar a sua intimidade com Ele, te direcionar. Olha só o que eu fiz. Na multidão de conselhos, há sabedoria, não é verdade? É isso que diz na palavra. E assim fui eu. Eu tinha pouco tempo para decidir se eu ia assumir esse grande negócio ou não. E eu fui consultar 10 pessoas. 10, eu enumerei.
Esse aqui tem um conhecimento

0: absurdo do mundo dos negócios. Esse é um homem extremamente temente a Deus, ouve a voz de Deus o tempo todo. Esse, eu escrevi com quem eu ia buscar conselho para esse tipo de negócio. E assim eu fiz. Orei, aliás, fiquei 15 dias lá em jejum, oração, conversando com Deus, até meio revoltada, porque eu me sentia sozinha naquele momento para fazer. Aí eu fui. Primeiro conselho. Eli, não faça isso, você tá maluca. A gente tá num momento muito difícil de pandemia e isso e aquilo. E eu, gente, Espírito Santo mandando, assim, literalmente eu fazer. Literalmente. Toda vez que eu parava pra orar, vinha no meu espírito, na minha alma, na minha memória, tudo que eu já tinha feito e todo o preparo que eu tinha tido, que eu tinha investido ao longo da minha vida, em treinamento, em cursos, em negócios. Imagina, mais de 25 anos como executiva de negócios. Tudo que você imaginar, eu já tive como ter a experiência que deu bom e que deu ruim. Porque nem tudo são flores, né, gente? Não sei que mundo você vive, mas nem tudo são flores. É, a nossa vida é igualzinho os batimentos cardíacos. Você já fez aquele exame eletrocardiograma? Que fica subindo e descendo, tique, tique, tique, subindo, sobe os batimentos cardíacos, desce, sobe, desce, sobe, desce, sobe, desce. A nossa vida é igualzinho. Se ela tiver numa linear, é porque você morreu. Se parou de subir e descer o batimento, você morreu. Então, se hoje você tá num momento de baixa, tá difícil, tá desafiador, calma, calma, respira, fala com Deus, porque esse negócio vai subir, ative a sua fé, só não fica parado, porque a vida é movimento, então vai sim, subir, daqui a pouco pode descer de novo, mas você vai estar pronto. Você vai estar consciente, você já vai estar treinado, porque no desafio anterior, você não parou. Então, no segundo, no terceiro, no quarto, você já sabe qual vai ser o resultado disso. Você vai chegar. E caso não chegue, você vai aprender algo com isso. Então, sempre, quando você tem uma consciência de que tudo coopera para o bem daqueles que amam a Deus, e se você ama Ele, é claro que é para o seu bem. Para de doidura. É claro que é para o seu bem. Então, olha só. Segunda pessoa eu fui pedir conselho. Terceira pessoa, quarta pessoa, quinta pessoa, sexta. Das 10, 9 falaram para mim, Eli, não faz esse negócio. Não assume uma emissora em São Paulo. Você vai ter esse desafios. Como se eu não soubesse, né, gente? Tô há 16 anos na comunicação. Então, falei, puxa vida. Ai, ai, ai. E agora? E eu ali, entendendo o meu chamado. Eu não tinha dúvida. E aí? Qual decisão que eu ia ter que tomar? Eu ia ouvir as pessoas, as 9 que disseram que não, eu ia ouvir uma que me disse sim, e o que eu estava tendo de referência da parte de Deus. Eu fiz uma avaliação simples. Quem que ganha com esse meu negócio? É só eu? Ou as pessoas que estão comigo? Uma nação? Uma geração? Quem que ganha com aquilo que você está pretendendo fazer? Que seja na sua vida profissional, que seja na sua carreira, na sua vida pessoal. Com a sua saúde. Quem que ganha? Você está saudável? É sua esposa, seu filho, seus filhos? Ah, o seu vizinho? Quem que ganha? Só você? Se for só você, para tudo. Que você não está no caminho certo. Você não vai ter motivação suficiente no meio do caminho. Você não vai conseguir colocar o primeiro mandamento em ação, que é amar a Deus sobre todas as coisas e ao próximo como a ti mesmo. Amar ao próximo como a ti mesmo. Começa em você. Então, Hoje estamos aqui com a família Dore Mais. E tem desafios todos os dias. Eu até divido um pouquinho, viu, gente? Quem tá com pouco problema, eu vou dividir, eu vou alugar, eu vou vender. Mas uma certeza a gente sabe que transformar vidas é a nossa missão e expandir a palavra de Deus. E se você não tem ainda o seu propósito definido, o seu chamado definido, que tal você começar por aí? Transformando a sua vida, sendo autorresponsável. Você sendo autorresponsável, você é natural que vai conseguir ajudar o outro. Pelo simples fato da sua vida estar funcionando, de você estar dirigindo o seu próprio carro, de você estar direcionando a sua própria vida. Então, hoje aqui no programa Negócios com Propósito, essa é uma série incrível e não vai ficar salva no canal do YouTube, não vai ficar salva aqui no Instagram, e espero que você tenha anotado e dado espaço para o Espírito Santo de Deus falar aí no seu coração. A família Dore Mais é só uma ferramenta. Nós só somos uma ferramenta de acesso para acessarmos você. Mas eu tenho certeza que é o Espírito de Deus que vai te convencer. E se ele não te convencer com isso, tudo que eu acabei de falar aqui, peça para ele te mostrar então qual é o caminho. E no programa hoje, nós falamos das 7 vantagens da autorresponsabilidade. Você que está aqui, ao vivo comigo, na frequência 102.1, essa rádio que impacta tantas vidas, para ser exato, mais de 23 milhões e meio de habitantes do estado de São Paulo, 170 cidades. Que bom que você está aqui. Lá no meu canal do YouTube, do Instagram, eu compartilho outras coisas sobre vida e negócios, negócios com propósito. Espero você lá, Elisângela Gomes, a Eli. Elisângela Gomes, a Eli. E segue também a Dore Mais FM no Instagram. Você vai saber tudo que está acontecendo aqui na família Dore Mais. Quem vem aqui, quem você pode se conectar, quem que vai te inspirar, aquela mensagem que vai falar no seu coração. Por exemplo, no programa de entrevistas que a gente tem aqui também todos os dias, às 14 horas, no quadro Essa é Minha História, a minha preocupação, sabe qual é? Trazer sempre alguém de um segmento diferente. Ou um presidente de ministério, de uma empresa, um cantor, um artista. Teve com a gente o vice-governador. Por quê? São pessoas que podem ser ouvidas pelo programa anterior, não se conectou tanto. Alguém da arte, essa semana também veio aqui, um artista. Gente, que incrível! Eu não sei desenhar nem um coração. Eu faltava nas aulas de educação artística. Mas o chamado dele, a ferramenta que ele usa é a arte para levar amor, alegria, o Espírito Santo. Qual que é a sua ferramenta? O que você está usando para levar a mensagem, para transformar a vida de alguém? Você hoje tem uma responsabilidade de transmitir tudo isso que você está aprendendo. Mas não aprenda apenas, coloque em ação. Porque se você não botar em ação, não adiantou nada o tempo investido, aqui com a Eli, com a família Dore Mais, com os programas que a gente tem, não adiantou muito não. Porque o resultado vem quando você age. E olha, sonhar vai dar o mesmo trabalho se o sonho for grande ou pequeno, porque você vai ter que levantar e agir. Mas age com o coração grato, olhando as soluções que aquilo vai te trazer. Não com o sentimento ruim, ai que saco, eu tenho que fazer isso. Não, porque você só vai trazer coisa ruim. Mas se você tem a consciência de olhar sempre para o que é incrível daquilo que você vai fazer, daquele seu sonho, é muito provável que ele vai acontecer. Porque você usou as ferramentas certas, Então, hoje no programa, se você está chegando agora aqui, a gente falou sobre as 7 vantagens da autorresponsabilidade. O empoderamento, o crescimento pessoal, autonomia, resiliência, construção de relacionamentos saudáveis e maduros, realização de metas e o 7º, o maior, autoconhecimento. Todas essas são as vantagens. Se você ativar aí a sua autorresponsabilidade. Claro que é importante lembrar que autorresponsabilidade não significa que somos os únicos responsáveis por tudo que acontece em nossas vidas. É claro que existem fatores externos também que vão influenciar, lógico. Mas quando você assume a responsabilidade pelo que está sob o seu controle, vai te permitir encontrar soluções e superar os desafios com uma mentalidade mais positiva e proativa. Seja firme, seja constante e abundante. Faça você a sua história. Combinado? Todos os dias, todas as quintas-feiras, às 17 horas, espero você aqui nessa série Negócios com Propósito. Te espero lá no meu Instagram, Elisângela Gomes, Aeli. Elisângela Gomes, Aeli. Um beijo no seu coração. Obrigado por você ter estado aqui comigo. Tchau, gente.
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1: Ei, gente, muito boa tarde para vocês que estão aqui comigo hoje. Pois é, num horário diferente, num momento diferente. É isso mesmo. Negócios com Propósito. Pois é, gente, essa é a minha missão, parece que sempre foi assim. E que bom que você tá aqui comigo hoje. Sejam todos bem-vindos, estamos ao vivo aqui na 102.1 para todo o estado de São Paulo. Você que tá me assistindo aqui no YouTube, no Facebook, no Instagram, seja bem-vindo. E sim, esse programa é ao vivo aqui pelas ondas sonoras do rádio 102.1. E você que está com a gente aqui, seja bem-vindo. Baixa o aplicativo, você que nos ouve pela 102.1, baixa o aplicativo que você vai ficar 24 horas ligadinho com a gente, ligadinho com o nosso propósito aqui, com todo o conhecimento que a família Adore Mais disponibiliza para você, para que a sua vida nunca mais seja a mesma. Aliás, a nossa missão é expandir o reino, é levar conhecimento, é transformar vidas. E Negócios com Propósito, que é o programa de hoje, tem como objetivo desenvolver a sua inteligência emocional, a sua inteligência espiritual e a sua inteligência financeira. E tem um negócio, tem uma vida de alto valor. Só que para isso você vai precisar desenvolver-se. Isso mesmo. Você vai precisar ativar o seu autoconhecimento, vai precisar focar no seu desenvolvimento pessoal. Chega de olhar para fora, bora olhar para dentro, que é aí que de fato você tem a certeza da sua mudança. E para você que não me conhece, Elisângela Gomes. Bom, eu sou CEO hoje, estou CEO da família Adore Mais FM. Para mim é uma grande satisfação e honra poder liderar um time tão incrível. Vocês que nos ouvem aqui no rádio não sabem o time incrível que tem por trás disso. Somam 20 pessoas. E para mim, liderar esse time lindo é uma grande bênção, porque todos foram escolhidos pelos seus propósitos de vida. A gente sabe que nós só conseguimos somar na vida do outro quando temos habilidades. Você já ouviu aquela pessoa que quer arrumar um emprego? Ou ela quer ajudar alguém, só que ela não sabe por onde começar. Ela não sabe o que ela quer fazer. Quando várias pessoas já chegaram a mim, ele me ajuda, eu tô com dificuldades financeiras, eu tô com dificuldades emocionais. Aí eu pergunto, tá, o que que você sabe fazer? E muitas vezes a resposta não vem. Ela simplesmente só sabe do que ela precisa de fora, mas o que ela precisa entregar, não sabe. E hoje o nosso tema tá demais, gente. O nosso tema de hoje, as 7 vantagens da autorresponsabilidade. Nos outros programas foram incríveis também. Olha, você que perdeu, olha só que incrível os temas que a gente trabalhou aqui. Afinal, o que é a riqueza? Os 7 pilares da identidade, os 7 elementos da essência feminina e hoje as 7 vantagens da autorresponsabilidade. Tem um mistério no número 7, não tem não? Você que ama Jesus, você que é cristão, puxa, sabe tanto quanto eu que existe um poder incrível nesse número chamado 7. Eu amo uma perfeição, viu, gente? Eu gosto. Eu já ouvi muito aquela frase assim: é melhor o feito do que perfeito. Isso é fato. Se você não começar, você não vai ter ajustes para fazer. E onde, quando tem a excelência? Quando você faz um pouquinho todos os dias, né? Um pouquinho mais todos os dias. Eli, como é que foi chegar aqui sendo CEO da família Adore Mais? Uma das frequências de São Paulo mais cobiçadas e o rádio feito por grandes grupos, grandes redes. Pois é, foi começando aos 12 anos vendendo bolacha na rua. Pois é. Se você acha que nós chegamos aqui com esse sucesso todo, com esse resultado gerado de um dia para o outro, não se iluda. Não foi sempre assim. E eu tenho certeza que com você também não. Aliás, a história mais incrível é a sua, né? Então, eu tô muito feliz que você tá aqui comigo hoje no programa Negócios com Propósito, onde eu tô dividindo já algumas semanas todo o meu conhecimento nesses mais de 25 anos como executiva de negócios. Várias pessoas me pediram para compartilhar, né, todo esse meu conhecimento, e eu decidi sim reservar esse tempo aqui para somar na vida de vocês. Afinal, tudo que nós sabemos, a gente aprendeu com alguém, né? E comigo não foi diferente. Nos últimos 7 anos, investi muito tempo, muita energia, muito dinheiro, mais de R$500 mil apenas em treinamento, em desenvolvimento humano, porque eu entendi no meio do caminho que não era sobre negócios apenas, era sobre pessoas. E sempre tem alguém atrás de algo que você vai fazer, né? E se você não aceitar, e se você não entender o que eu tô falando agora sobre pessoas, tudo bem, vai continuar sendo assim. Agora, os seus desafios, eles só vão aumentar. Eles só vão aumentar. E já entrando no nosso tema de hoje, as 7 vantagens da autorresponsabilidade. Mas antes de eu falar dessas 7, eu quero dividir com você o que tá aqui escrito lá no livro Milenar de Sabedoria. Olha só que interessante. Cada um examine os próprios atos e então poderá orgulhar-se de si mesmo, sem se comparar com ninguém, pois cada um deverá levar a sua própria carga. Uou, incrível, né? Cada um examine os próprios atos. Você já viu que aquela pessoa que você admira tanto, que você vive repetindo o que ela tá falando, ou você quer segui-la, você quer ir ver onde ela vai falar, você escuta podcast, você ouve na rádio, você ouve no Instagram, você ouve lá no Spotify. Foi alguém que gerou resultado? Aliás, grandes resultados. Percebe, você só vai ter a admiração de alguém quando os seus resultados forem relevantes. Mas você só vai conseguir chegar nesses resultados se você tomar conta da sua própria vida. Se você assumir o controle da sua vida. Se você ativar todos os dias a sua autorresponsabilidade. Ficou famoso isso, né? A gente colocar a culpa no governo, no tempo, no Brasil, nas pessoas ou em quem está mais próximo da gente. Parece que nos gera um falso alívio. Mas, de fato, se você não tiver a autorresponsabilidade, ó, falar para você, você não vai gerar resultados. E não gerando resultados, você não vai ser uma pessoa e não vai ter frutos. E na palavra diz que pelos seus frutos vos conhecereis. Como é que estão os seus frutos aí? Será que tá faltando um pouquinho mais de autorresponsabilidade? Ó, eu tenho 7 indicativos para você antes de falar as 7 vantagens da autorresponsabilidade. Se você for criticar as pessoas, cale-se, fica quietinho. Se você for reclamar das circunstâncias, que tal você dar sugestões? Agora, se você for buscar culpados, busque a solução. Se você for se fazer de vítima, faça-se de vencedor. Se você for justificar os seus erros, que tal aprender com eles? Se for julgar alguém, julgue a atitude dessa pessoa. Se você for sonhar, sonhe grande. Afinal, para realizar, vai dar o mesmo trabalho. Existem aquelas que, para toda solução, ela arruma um problema. Pessoas negativas, pode dar o nome que você quiser. Pessoas negativas, pessoas com energia baixa, pessoas desanimadas, pessoas que só focam no problema. Pode dar aí o nome que você quiser. Eu não fico perto de gente assim. Eu decidi isso há alguns anos. Por quê? Nós somos influenciados o tempo todo por alguém ou por algo. Agora, se você não estiver consciente, tudo que você não quer é o que vai acontecer com a sua vida. O resultado que você não quer gerar é o que vai vir até você. Então, quando você cuida de si mesmo, quando você foca em você, aí existe uma grande chance de você potencializar resultados positivos. Mas Eli, quais são então as 7 vantagens da autorresponsabilidade? O empoderamento ficou uma palavra muito banalizada, né? Por pessoas que talvez usaram a dor para levantar essa bandeira do empoderamento. Mas eu quero levantar essa bandeira te dizendo dessa primeira vantagem aqui da autorresponsabilidade, que é o empoderamento, que é quando você se torna um ativo da sua própria vida. Você se sente no controle das suas ações, dos seus resultados. E o que esse empoderamento vai te trazer? Ele vai te trazer autoconfiança, a autorrealização, a autossatisfação com você mesmo. E você já viu que uma pessoa, quando ela tá bem com ela mesma, parece que ela fica até mais bonita, não é? Parece que o brilho, como diz na palavra, que o coração alegra, formoseia o rosto. Sim, quando a pessoa está satisfeita com ela mesma, quando ela está cheia do poder interno, que é o empoderamento, que é o poder positivo, surge um brilho mais forte do que ela. Ela pode até querer ficar apagadinha, mas ela não vai conseguir. Então, será que o seu negócio, a sua vida, não está gerando os resultados porque você não está tendo o seu alto poder, o seu empoderamento? Você não está autoconfiante, você não se orgulha das suas realizações. Então, extremamente importante, essa primeira vantagem aqui que você vai ter quando ativar a sua autorresponsabilidade. 2, o crescimento pessoal. Reconhecer erros e pontos fracos. Você pode se desenvolver e melhorar constantemente. Eu comecei falando sobre um tijolinho por vez, né? Que chegar até aqui, como se eu da família Dore Mais. Foi preciso eu começar aos 12 anos. Pois é, aos 12 vendendo bolacha na rua. E o meu pai não tinha, talvez, hoje pensando melhor, essa consciência de que ele estaria ativando em mim a autorresponsabilidade quando ele me fala para ir para a rua, aos 12 anos, cuidar da minha própria vida. Eu pedi um tênis, um conguinha vermelho que o meu tinha furado. E ele disse para mim, olha, você já tem 12 anos, então você já pode se virar. Mal sabia ele o bem que ele estava fazendo. Gerando em mim autorresponsabilidade. Então, eu aprendi desde cedo o que é a autorresponsabilidade. Então, quer dizer que para eu conseguir um tênis e não passar vergonha na escola, eu preciso ir atrás do dinheiro? Ou eu preciso fazer o meu dinheiro? Pois é. Então, isso me ajudou muito a amadurecer. Claro que por muitos anos isso foi uma dor. Porque a mulher, imagina, uma menina, o que mais ela precisa é de proteção, de segurança, de aconchego. E foi tudo que eu não tive. Só que, será que eu teria tido alguns resultados que eu tive. Então, quando você foca e percebe o seu crescimento pessoal, reconhecendo os seus pontos fortes, os seus pontos fracos, principalmente, você vai crescer quando você reconhecer o seu ponto fraco. Vai doer. Por quê? Parece que a gente precisa só falar as nossas vitórias, né? Pois é. Mas não são nessas vitórias que você cresce. Quando você identifica algo que você precisa melhorar. Nesse último ano, eu tava com pouca memória, achando que eu tava sem muita energia. Eu sempre fui muito ativa. E eu percebi que tava faltando atividade física. Eu nunca gostei muito de atividade física. O que eu gosto mesmo é de trabalhar a mente. Mal sabia eu que fazendo exercícios, eu ia oxigenar o meu cérebro. Eu comecei a ler sobre isso, as vantagens que o exercício físico iriam trazer para minha vida, né? Eu sou muito intencional. Muito intencional. Eu não vou fazer nada por acaso. Aprendi isso ao longo da vida também. Então, toda vez que alguém me chama para algo, poxa, eu vou investir esse tempo com essa pessoa. Essa pessoa eu amo. Eu vou ensinar algo ou eu vou aprender algo com ela ou nós vamos trocar. Isso para vida e negócios. O tempo não volta. Não se iluda. E nós da família Adore Mais aqui somos prova disso. Não tem como a gente estocar tempo. O nosso produto principal é segundos. Se um segundo, um minuto passou no ar, na rádio, eu não volto mais ela. Eu não consigo mais vender e negociar esse minuto. Já foi. Então, por que não trazer essa mesma realidade para a nossa vida? Você vai acelerar o seu sonho, o seu objetivo, a sua meta. Não deixa a vida ir assim como naturalidade, no sentido de deixa a vida ir levando. Depois eu vejo o que acontece. Não, faça isso, o tempo não volta. Nunca mais, então... Crescimento pessoal, reconheça os seus erros e os seus fracassos, só assim você vai conseguir melhorá-los. Se você não pontuar, você não sabe por onde começar. Terceira vantagem da autorresponsabilidade, autonomia. Olha só, e o que é essa autonomia? É você ter independência emocional. E a independência emocional vai te trazer a capacidade de tomar decisões. Eita, gente. Gente insegura. Ó, é triste, não é? Pois é, ela não ativou ainda na vida dela a autonomia. E aqui a gente tá falando da independência emocional. A pessoa saber o que ela gosta, o que ela vai fazer, o que ela gosta de fazer, o que ela não gosta de fazer. Existem também outros tipos de autonomia. Autonomia financeira, que é quando você pode comprar algo, você vai ter o dinheiro para comprar aquilo. Você é autônomo financeiramente. Então, se você não trabalhar primeiro na sua independência emocional, a autonomia financeira, ela não vai chegar. Você não vai saber em qual porta entrar, qual negócio você fazer, como você fazer. Então, a gente fala muito aqui sobre vida e negócios. Não tem como falar de negócios, negócios bem-sucedidos, se antes a gente não falar de uma vida bem-sucedida. O que é uma vida bem-sucedida? O sucesso nos resultados. Você está feliz com o resultado que você está gerando com a sua família, com a sua saúde, com as suas relações pessoais, os seus amigos, os seus colegas de trabalho, os seus colaboradores. Pense nisso. 4. Resiliência. Eita palavrinha chata, viu? Parece que todo dia você vai ter que ativar esse negócio chamado resiliência. Pois é, ativa a autorresponsabilidade, que a resiliência, ela vem. E a resiliência é lidar com seus desafios e para que eles se tornem mais fáceis. Quando você está disposto a assumir a responsabilidade e buscar soluções. Então, olha só que incrível isso. Tem algumas... Eu amo estar perto de gente resiliente. Sabe por quê? Porque naquele momento que eu tô quase desistindo, essa pessoa fala, não, Eli, é por aqui. Eli, vamos juntos. Eli, faz assim. E foi por isso, sabia, que a família do Arimais começou a existir. Pra... junto com você, sermos resilientes. O dia mau, ele pode chegar. Aliás, pode não, ele vai chegar. Não se iluda, ele vai chegar. Mas, e quando ele chegar? Como é que você vai fazer? Quem é que você vai ser? Como é que você vai lidar? Seja resiliente. Que esses desafios... sim, você vai ter soluções para todos eles. Mas ele não é utopia? Não. É simplesmente por uma decisão. Quando você decide trazer uma solução, o seu cérebro, ele vai ser obrigado a encontrar o caminho. Quando estamos falando de autoconhecimento. A ciência fala que nós não usamos nem 10% da capacidade do nosso cérebro. Olha isso, gente. Nem 10%. Doideira ou não? Eu fico imaginando se a gente conseguisse usar 90%! Meu Deus do céu! Os transportes voadores já estariam aqui. A gente não ia ter mais trânsito. A gente ia vir por cima. Já tá quase acontecendo isso, né, gente? E olha só o celular. A gente tá conseguindo se comunicar aqui. Porque um maluco decidiu usar a inteligência dele. Pois é. Ele decidiu. Então... decida você hoje a não parar enquanto você não encontrar a solução desse problema aí. Mas Eli, eu vou ter todas as respostas? Não. Mas no meio do caminho, você vai encontrar esses indicativos. Se você me perguntar assim, Eli, quando você assumiu a Dore Mais FM, você tinha certeza 100%? De que daria certo? Eu vou dizer pra você, não. É claro que não. Não sou guru. Mas foi um bom momento de ativar a fé. Esse foi um dos projetos maiores que eu já assumi na minha carreira, na minha vida. Eu conheço mais de 20 países e alguns deles eu fui também a negócios. Eu tive que ir pra Coreia uma vez, olha só. Poder da autorresponsabilidade, gente. Doeu, hein? Mas, olha, escuta isso. Eu, com 3 dias, eu precisava muito resolver a solução do fechamento de um negócio. Uma rede de TVs. E que eu tava negociando, intermediando. E eu fui para algumas reuniões. Mas a decisão final era do presidente dos Estados Unidos. Presidente desse grupo era dos Estados Unidos. E aí eu consegui, né, chegar até esse estágio da negociação. Só que a agenda não batia. E eu falava pra ele, olha, eu vou até os Estados Unidos, a gente marca tal dia, tal hora, não tem problema nenhum. E não conseguia, a agenda não batia, ele não ia poder me atender. O voo que naquele dia eu tinha conseguido... eu não ia chegar a tempo daquele horário. Sabe quando o negócio tá enroscado, que não sai? Pois é. Ele me disse, olha Eli, eu vou no... na semana que vem, eu vou estar na Coreia. E lá, eu vou ter um gap na agenda de descanso de tal horário a tal horário. Se você puder ir até lá, a gente pode... conversar sobre, né, sobre esse assunto. Pois, você acha que eu pensei duas vezes? Na hora, eu fui, entrei, comprei passagem. Coreia, logo ali, né, gente? Puxa, logo ali. E muda a agenda, e vai. 3 dias antes, eu tô saindo da sala pro quarto. Rápida, assim, eu tava atrasada pra sair. Pra um outro compromisso. E eu bati o meu pé, o dedo do pé, no pé do sofá. E meu dedo quebrou. Mas foi uma dor. Foi uma dor. Eu só não xinguei mais. Porque, eu não sei, faltou palavras. Mas pensa numa dor. Na hora eu vi que tinha quebrado. Porque a dor foi muito insuportável. 3 dias antes. E eu, meu Deus do céu, e agora? Aí fui pro médico, mancando, tal. E eu falei pra ele, doutor, resolve isso daqui. Porque eu tenho uma viagem muito importante pra mim. Daqui 3 dias. E eu tenho que ir. Aí ele olha, eu falei... Aí eu perguntei pra ele, quais são os meus riscos, doutor? Porque... E eu vou. Ele olha... Você vai precisar tomar muito remédio. Porque você não vai aguentar a dor. Quantas horas são de voo? Aí eu falei, 36 horas de voo. Aí ele, você vai precisar ficar com o pé em pé. Esticado. Porque vai ficar roxo. Pode ficar preto, pode acumular o sangue. Começou a falar um monte de coisa. Falei, tá bom, tem problema. O que eu fiz? Enchi a mala de remédio. E algumas pessoas assim que me amam, não, você, claro que você não vai. Falei, mas eu não posso, eu tenho que ir. Assim, assim, assim, assim, calculei o risco. Outra coisa muito importante, calculo o risco das suas decisões. E assuma, não terceiriza não. O pé de quem era? O dedo de quem que era? Meu. Tá bom. Fui. De cadeira de roda pra todo canto, pra todo lado. E quando eu cheguei lá, pra reunião, a primeira coisa que ele falou pra mim foi: você veio assim? O que que aconteceu com o seu pé? Tava todo engessado, né? Com a bota assim, eu não conseguia andar direito, mancando. Sempre tinha alguém comigo, levei uma pessoa comigo, um assistente pra me ajudar. Ele virou e falou, você veio assim? Eu falei, a gente não tinha combinado? 3 dias, contei pra ele a história que tinha acontecido com o pé. Ele, nossa, você é uma pessoa de bastante determinação, né? Olha só, o que ele tinha de insegurança sobre o negócio que a gente estava fazendo ali, algumas dessas inseguranças que ele tinha, caiu por terra. Por quê? Primeira coisa, sem eu falar, eu mostrei que eu tinha autorresponsabilidade, porque a gente tinha combinado. Eu tinha combinado com ele aquele horário, naquele lugar, e não importasse o que acontecesse. Claro, dentro de uma lógica, como eu disse, seja responsável. E eu fui, mesmo assim. E foi incrível, foi incrível. Foram dias assim que eu aprendi muito, sem falar a cultura. E toda vez que você vai para algum lugar, né? Você se prepara, que você não vai voltar mais o mesmo. Não tem como. Você ampliou a sua mente, você conheceu novas pessoas. Uma coisa tão simples, né? Eu nunca dei valor pra cor do meu cabelo, por exemplo. Nunca. Assim, pra mim é normal. Comecei, né? Você que tá me ouvindo aqui, eu esqueço do rádio. Você que tá me ouvindo aqui no 102.1, a gente tá transmitindo ao vivo no Instagram, Elisângela Gomes, a Eli. Elisângela Gomes, a Eli. E também no canal da Adore Mais FM do YouTube. Canal do YouTube. Mas eu tenho cabelo claro, gente. Comecei a pintar esse cabelo. Começou a ficar branco, não sei porquê. Eu tive que começar a pintar. E aí, olha só, normal. Nas ruas, quando eu andava lá na Coreia, várias pessoas, mulheres, me paravam querendo tirar foto comigo. Porque eu era diferente. O tom do meu cabelo, muito diferente do delas. E até um constrangimento. Não, mas foto, por quê? Eu falei, gente, estão me conhecendo. Não, simplesmente pelo fato do meu cabelo ser claro, né? E olha só, como o seu conhecimento amplia quando você faz uma viagem. Então, se eu posso ativar você hoje aqui, também é. Faça o seu planejamento financeiro para você conhecer uma nova cultura, uma nova língua. Você sabe que o inglês na minha vida, desde os 18 anos, o primeiro curso que eu fiz foi numa escola que tinha perto da minha casa. E eu comecei fazendo ali a aula foi naquele momento, eu fiz um ano, depois em outra escola mais 3 anos, depois eu morei fora, fiquei imersa no idioma, e isso facilitou muito quando eu fui avançando nos meus negócios. Então, eu pude sim conhecer outras pessoas e formas de negociar em culturas diferentes. Então, isso só agrega você, só ajuda você a crescer um pouquinho mais. A crescer um pouco mais. Então, você que está chegando agora aqui no 102.1, seja bem-vindo. Esse é o programa Adore Mais. Esse é o programa Negócios com Propósito. Programa Negócio. Tem o programa Adore Mais também, né, gente? Que eu apresento às 14h de entrevistas, onde a gente traz grandes nomes, celebridades, autoridades. Eu amo gente de resultado, como eu disse, né? Pouco no começo do programa. E lá nesse programa a gente traz esses convidados em um formato de entrevista. No quadro Essa é Minha História, contando um pouquinho as conquistas deles, os perrengues, como é que foi, como é que eles enfrentaram os desafios. É um programa incrível também, viu? E nesse aqui, Negócios com Propósito, a gente tá falando das 7 vantagens da autorresponsabilidade. Vamos recapitular? Primeiro, o empoderamento. Segunda vantagem da autorresponsabilidade, o crescimento pessoal. Terceiro, autonomia. O quarto, resiliência. O quinto, construção de relacionamentos. Quando você evita culpar os outros, você desenvolve relacionamentos mais saudáveis e maduros. Por que tantas pessoas discutem? Porque falta maturidade. Falta uma relação saudável. E quando você não tem autorresponsabilidade, você só vai querer falar o seu ponto de vista. Só vai querer ensinar. Você não vai estar pronto para ouvir, para aprender, ou até mesmo usar de empatia e olhar o argumento do outro, se faz sentido ou não. Então, a autorresponsabilidade, ela é extremamente importante para você construir relacionamentos saudáveis e maduros. Sexto, realização de metas. Eita, como eu gosto desse aqui, dessa vantagem, viu, gente? Olha, quando você tem autorresponsabilidade, você aumenta o seu foco na realização da meta. E isso te ajuda diante dos obstáculos. É bem mais fácil você chegar e conquistar algo. O difícil vai ser você manter-se ali. Porque todos os dias. E para uma meta estabelecida ser cumprida, ser realizada, todo dia você vai ter que botar uma aguinha ali. Vai precisar regar, vai precisar rever a sua meta, vai precisar focar. Foco. Todos os momentos você vai ter as distrações. Salve a internet, né, gente? Internet que vem aqui tirar nossa atenção o tempo todo. É só você entrar, pronto, distração. Pegou o celular, às vezes eu me pego 5 minutos sem resolver o que eu tinha que resolver naquele momento. Porque eu peguei o celular e entrei no WhatsApp. E aí tem 500 mensagens e eu vou olhando. E daqui a pouco, nossa, por que eu entrei aqui mesmo? E aí eu tenho que voltar. Então, eu tenho certeza que acontece isso com você também. Então, foco extremo você vai precisar para realizar as suas metas. Se você não disser, eu que vou chegar nessa meta, não vai ser possível. E aí sim, ativando a autorresponsabilidade de novo. 7. Maior autoconhecimento. A 7ª vantagem que a autorresponsabilidade vai te trazer. O maior autoconhecimento. Ao se responsabilizar, você pode aprender mais sobre si mesmo e as suas motivações. O que te motiva? Quando você ouve ou aceita um convite de alguém, qual que é a sua motivação para aceitar isso? É porque você quer agradar essa pessoa? Porque você gosta daquilo que ela está te chamando para fazer? Ou porque você quer ser aceito? Por quê? Qual que é a sua motivação? E muitos negócios só vão ser possíveis quando você tiver o seu porquê muito clarificado. Se o seu porquê não estiver definido no dia mau, na dificuldade, você vai parar. Você vai desistir. Você não vai ter energia o suficiente, motivo suficiente

Agora, o que essa motivação com dinheiro vai te trazer? Paz, segurança, confiança. Saiba o porquê você está fazendo algo. Eu vou contar uma coisa para vocês. Que parece doidura, mas... Outra doidura, mas é fato. Quando eu fui assumir a família Dário Mais, esse projeto tão lindo, que transforma tantas vidas. Hoje a gente está falando para mais de 23 milhões de habitantes do estado de São Paulo, na frequência 102.1. Baixa aí o aplicativo. Tem programas incríveis aqui. Incríveis, incríveis, que vão mudar a sua vida, te direcionar, te aproximar de Deus, aumentar a sua intimidade com Ele, te direcionar. Olha só o que eu fiz. Na multidão de conselhos, há sabedoria, não é verdade? É isso que diz na palavra. E assim, fui eu. Eu tinha pouco tempo para decidir se eu ia assumir esse grande negócio ou não. E eu fui consultar 10 pessoas. 10, eu enumerei. Esse aqui tem um conhecimento absurdo do mundo dos negócios. Esse é um homem extremamente temente a Deus, ouve a voz de Deus o tempo todo. Esse, eu escrevi com quem eu ia buscar conselho para esse tipo de negócio. E assim eu fiz. Orei, aliás, fiquei 15 dias lá em jejum, oração, conversando com Deus, até meio revoltada, porque eu me sentia sozinha naquele momento para fazer. Aí, eu fui. Primeiro, conselho. Eli, não faça isso, você tá maluca. A gente tá num momento muito difícil de pandemia. E isso e aquilo. E eu, gente, Espírito Santo mandando, assim, literalmente eu fazer. Literalmente. Toda vez que eu parava pra orar, vinha no meu espírito, na minha alma, na minha memória, tudo que eu já tinha feito e todo o preparo que eu tinha tido, que eu tinha investido ao longo da minha vida, em treinamento, em cursos, em negócios. Imagina, mais de 25 anos como executiva de negócios. Tudo que você imaginar, eu já tive como ter a experiência que deu bom e que deu ruim. Porque nem tudo são flores, né, gente? Não sei que mundo você vive, mas nem tudo são flores. A nossa vida é igualzinho os batimentos cardíacos. Você já fez aquele exame eletrocardiograma que fica subindo e descendo, tique-tique, subindo, sobe os batimentos cardíacos, desce, sobe, desce, sobe, desce, sobe, desce. A nossa vida é igualzinho. Se ela tiver numa linear, é porque você morreu. Se parou de subir e descer o batimento, você morreu. Então, se hoje você está num momento de baixa, tá difícil, tá desafiador, calma, calma, respira, fala com Deus, porque esse negócio vai subir, ative a sua fé, só não fica parado, porque a vida é movimento. Então vai sim, subir, daqui a pouco pode descer de novo, mas você vai estar pronto. Você vai estar consciente, você já vai estar treinado, porque no desafio anterior, você não parou. Então, no segundo, no terceiro, no quarto, você já sabe qual vai ser o resultado disso. Você vai chegar. E caso não chegue, você vai aprender algo com isso. Então, sempre, quando você tem uma consciência de que tudo coopera para o bem daqueles que amam a Deus, e se você ama Ele, é claro que é para o seu bem. Para de doidura. É claro que é para o seu bem. Então, olha só. Segunda pessoa, eu fui pedir conselho. Terceira pessoa, quarta pessoa, quinta pessoa, sexta. Das 10, 9 falaram para mim, Eli, não faz esse negócio. Não assume uma emissora em São Paulo. Você vai ter esse desafios. Como se eu não soubesse, né, gente?

0: 16 anos na comunicação. Então, falei, puxa vida. Ai, ai, ai. E agora? E eu ali, entendendo o meu chamado. Eu não tinha dúvida. E aí? Qual decisão que eu ia ter que tomar? Eu ia ouvir as pessoas. As 9 que disseram que não, eu ia ouvir uma que me disse sim. E o que eu estava tendo de referência da parte de Deus. Eu fiz uma avaliação simples. Quem que ganha com esse meu negócio? É só eu? Ou as pessoas que estão comigo? Uma nação? Uma geração? Quem que ganha com aquilo que você está pretendendo fazer? Que seja na sua vida profissional, que seja na sua carreira, na sua vida pessoal. Com a sua saúde. Quem que ganha? Você está saudável? É sua esposa, seu filho, seus filhos? Ah, o seu vizinho? Quem que ganha? Só você? Se for só você, para tudo. Que você não está no caminho certo. Você não vai ter motivação suficiente no meio do caminho. Você não vai conseguir colocar o primeiro mandamento em ação, que é amar a Deus sobre todas as coisas e ao próximo como a ti mesmo. Amar ao próximo como a ti mesmo. Começa em você. Então, hoje estamos aqui com a família Dore Mais. E tem desafios todos os dias. Eu até divido um pouquinho, viu, gente? Quem tá com pouco problema, eu vou dividir, eu vou alugar, eu vou vender. Mas uma certeza a gente sabe que transformar vidas é a nossa missão e expandir a palavra de Deus. E se você não tem ainda o seu propósito definido, o seu chamado definido, que tal você começar por aí? Transformando a sua vida, sendo autorresponsável. Você sendo autorresponsável, você é natural que vai conseguir ajudar o outro. Pelo simples fato da sua vida estar funcionando. De você estar dirigindo o seu próprio carro. De você estar direcionando a sua própria vida. Então, hoje aqui no programa Negócios com Propósito. Essa é uma série incrível e não vai ficar salva no canal do YouTube. Não vai ficar salva aqui no Instagram. E espero que você tenha anotado e dado espaço para o Espírito Santo de Deus falar aí no seu coração. A família Dore Mais é só uma ferramenta. Nós só somos uma ferramenta de acesso para acessarmos você. Mas eu tenho certeza que é o Espírito de Deus que vai te convencer. E se ele não te convencer com isso, tudo que eu acabei de falar aqui, peça para ele te mostrar então qual é o caminho. E no programa hoje, nós falamos das 7 vantagens da autorresponsabilidade. Você que está aqui, ao vivo comigo, na frequência 102.1, essa rádio que impacta tantas vidas, para ser exato, mais de 23 milhões e meio de habitantes do estado de São Paulo, 170 cidades. Que bom que você está aqui. Lá no meu canal do YouTube, do Instagram, eu compartilho outras coisas sobre vida e negócios, negócios com propósito. Espero você lá, Elisângela Gomes, a Eli. Elisângela Gomes, a Eli. E segue também a Dore Mais FM no Instagram. Você vai saber tudo que está acontecendo aqui na família Dore Mais. Quem vem aqui, quem você pode se conectar, quem que vai te inspirar, aquela mensagem que vai falar no seu coração. Por exemplo, no programa de entrevistas que a gente tem aqui também, todos os dias, às 14 horas, no quadro Essa é Minha História, a minha preocupação, sabe qual é? Trazer sempre alguém de um segmento diferente. Ou um presidente de ministério, de uma empresa, um cantor, um artista. Teve com a gente o vice-governador. Por quê? São pessoas que podem ser ouvidas pelo programa anterior, não se conectou tanto. Alguém da arte, essa semana também veio aqui, um artista. Gente, que incrível! Eu não sei desenhar nem um coração, Eu faltava nas aulas de educação artística. Mas o chamado dele, a ferramenta que ele usa é a arte para levar amor, alegria, o Espírito Santo. Qual que é a sua ferramenta? O que você está usando para levar a mensagem, para transformar a vida de alguém? Você hoje tem uma responsabilidade de transmitir tudo isso que você está aprendendo. Mas não aprenda apenas, coloque em ação. Porque se você não botar em ação, não adiantou nada o tempo investido, aqui com a Eli, com a família Dore Mais, com os programas que a gente tem, não adiantou muito não. Porque o resultado vem quando você age. E olha, sonhar vai dar o mesmo trabalho se o sonho for grande ou pequeno, porque você vai ter que levantar e agir. Mas agem com o coração grato, olhando as soluções que aquilo vai te trazer. Não com sentimento ruim, ai que saco, eu tenho que fazer isso. Não, porque você só vai trazer coisa ruim. Mas se você tem a consciência de olhar sempre para o que é incrível daquilo que você vai fazer, daquele seu sonho, é muito provável que ele vai acontecer. Porque você usou as ferramentas certas. Então, hoje no programa, se você está chegando agora aqui, a gente falou sobre as 7 vantagens da autorresponsabilidade. O empoderamento, o crescimento pessoal, autonomia, resiliência, construção de relacionamentos saudáveis e maduros, realização de metas e o 7º, o maior, autoconhecimento. Todas essas são as vantagens. Se você ativar aí a sua autorresponsabilidade. Claro que é importante lembrar que autorresponsabilidade não significa que somos os únicos responsáveis por tudo que acontece em nossas vidas. É claro que existem fatores externos também que vão influenciar, lógico. Mas quando você assume a responsabilidade pelo que está sob o seu controle, vai te permitir encontrar soluções e superar os desafios com uma mentalidade mais positiva e proativa. Seja firme, seja constante e abundante. Faça você a sua história. Combinado? Todos os dias, todas as quintas-feiras, às 17 horas, espero você aqui nessa série Negócios com Propósito. Te espero lá no meu Instagram, Elisângela Gomes, a Eli. Elisângela Gomes, a Eli. Um beijo no seu coração. Obrigado por você ter estado aqui comigo. Tchau, gente.
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1: Uou, sejam todos muito bem-vindos a mais um programa Adore Mais. Você do FM 102.1, você do YouTube, do Facebook, do Instagram, do aplicativo, do mundo inteiro. Sejam todos muito bem-vindos. Você que tá chegando agora, que não sabe como funciona o nosso programa, gente, olha, eu, Elisângela Gomes, para mim é uma honra, como CEO da família Adore Mais, também apresentar esse programa e servi-los no dia de hoje. Olha só, nesse programa, nesse quadro, a gente vem trazendo grandes nomes, autoridades, celebridades, pessoas que fazem a diferença no mundo através dos seus dons, dos seus talentos e de tudo aquilo que Deus colocou na mão deles. E aí, nesse programa, no quadro Essa é Minha História, a gente vem contando um pouquinho pra você como é que foi esse processo. Do como, do que, pra quê, como é que é chegar onde muitas vezes nós gostaríamos de chegar, não é mesmo? Sempre nós nos motivamos, somos ativados por aqueles que já fazem aquilo que nós gostaríamos de fazer, não é mesmo? Então já vai preparando aí o seu coração, porque hoje, olha, pode ser o melhor dia da sua vida. Nossa, Eli, que utopia você dizer isso. Aham. Porque existem dois momentos, quando você nasce e quando você entende para que nasceu. E no quadro de hoje a gente vai entender um pouquinho disso também. Então, olha, papel e caneta, você vai aprender muito hoje aqui e fica bem atento com o que o Espírito Santo de Deus quer revelar para você. Você tá me ouvindo aí do seu carro, do transporte público, da Dutra, da Castelo Branco. Aliás, são 25 milhões de habitantes do estado de São Paulo, não é mesmo? Primeiro, gratidão por você me permitir entrar aí e ser a sua companhia. E segundo, você já deu liberdade para o Espírito Santo de Deus agir. Então, olha só, vamos juntos em mais um programa, porque essa é a missão da família Adore Mais, conectar você àquele que te criou. Gente, todo dia aqui, você sabe que ele vai convidar você para pensar, para refletir, não é mesmo? E lá no meu Instagram, a gente passa mais tempo juntos. Elisângela Gomes, a Eli. Elisângela Gomes, a Eli. E nesse programa não é diferente. A mensagem de hoje é: não faça para ver se vai dar certo. Faça até dar certo. Não faça para ver se vai dar certo. Faça até dar certo. Até você conseguir. Porque quando você faz para ver se vai dar certo, em qual comando você está agindo? No comando da fraqueza. No comando numa possível desistência. Num possível problema que chegar, você pode parar. Tá fraco, tá duvidoso. Se der certo, não. Faça quando você chegar no resultado. Faça até dar certo. Esse é o comando da convicção. Esse é o comando daquele que nos promete na palavra que a nossa palavra deve ser sim ou não, e não duvidosa. Então, a partir de hoje, tudo aquilo que você colocar a sua mão, tudo aquilo que você colocar os seus pés, tudo aquilo que Deus te direcionar a fazer, não vai com se der, não, não, não. Vai com a convicção de que vai dar, que já deu, porque é Ele que garante a sua vitória, combinado? Uou, olha só, minha gente, Elisângela Gomes, a Eli, a gente passa mais tempo juntos lá no meu Instagram, falando de negócios com propósito, lá no link da bio do meu Instagram, tem novidade pra você, coisas incríveis, vai lá e clica. Gente, olha só quem tá com a gente hoje, João Liache, olha que história incrível, nascido em Londrina, interior do Paraná, filho e neto de pastores, cresceu em um ambiente carregado de muita música, atrelado às atividades na igreja. João, ele começou a cantar com 4 anos, após a sua mãe também, cantora, perceber que seu ouvido e percepção musical diferente desde outras crianças. João aprendeu a tocar violão e teclado. Cadê o violão dele, Natan? o que o ajudou a começar também a compor. Agora, no ano de 2024, depois de uma longa jornada servindo a sua igreja local como ministro de louvor, João começa seu ministério próprio, lançando músicas autorais com a esperança de alcançar vidas por todo o Brasil com a mensagem do Evangelho. Vamos receber ele então, minha gente, com aquela calorosa salva de palmas, João Liachi! Seja muito bem-vindo, João. Dá o seu boa tarde aí pra nossa turma.
2: Obrigado, boa tarde, pessoal que tá ouvindo aí, Adore Mais. É um prazer estar aqui, uma honra, tô muito feliz. Obrigado pelo espaço.
1: Ah, João, assim, você sabe que tem muitas pessoas ex alguma coisa.
2: Aham.
1: Né?
2: Sim.
1: Ex-crente, ex não sei o quê, ex-falido, ex não sei o que lá. Aí quando eu olho pra sua história, que você já começa ali num berço evangélico,
2: sim,
1: né? Já começa, parece que foi tudo mil maravilhas.
2: Ah, um mar de rosas,
1: foi
2: um mundo cor-de-rosa. Nossa, ser neto e filho de pastor é muito facinho, é bem...
1: Mas como? Não é não?
2: Olha,
1: é
2: brincadeira da parte. Falam que filho de crente é cretino, né?
1: Você tem
2: que...
1: Essa eu nunca ouvi.
2: Nunca tinha ouvido?
1: Nunca ouvi essa. Ai, meu Deus!
2: Se não se converter de verdade, é um cretino do mesmo jeito.
1: Nossa,
2: eu brinco,
1: que
2: eu brinco
1: legal.
2: Que... Eu tava até falando isso numa outra entrevista que eu tava dando agora há pouco, que Deus não tem netos, né? Então, ser filho de pastor, neto de pastor, não significa nada no meu relacionamento com Deus, assim. Então, o que eu tenho aprendido muito, assim, é conhecer Jesus e Deus por mim mesmo, não o que meu pai falou, que minha mãe falou, que o pastor falou, mas esse relacionamento individual meu com Ele, né?
1: Então, e tem, né, querendo ou não, parece que é algo meio que automático. Quando as pessoas querem primeiro colocar um selo na gente,
2: uhum,
1: né? Porque você, por ser filho de pastor, tem que cantar bem.
2: Sim.
1: Ou tem que adorar incrivelmente.
2: Tem que ser do ministério.
1: Tem que ser do ministério.
2: Uhum.
1: Embora, quando a gente traz, né, esse assunto para as questões de experiência, de desenvolvimento de técnicas. Eu falo muito aqui sobre comunicação,
2: sim,
1: sobre vendas, sobre negócios.
2: Uhum.
1: E assim, a primeira vez que eu falei, que eu peguei um microfone, foi com 6 anos na igreja.
2: Olha só.
1: É.
2: A igreja é um ambiente que você se desenvolve muito na comunicação,
1: isso,
2: na música, né?
1: Uhum. Então, quando a gente olha, né, pro lado técnica, vamos colocar assim, é bem diferente da parte comportamental.
2: Sim.
1: Né? Porque aí sim, o relacionamento com Deus parece que todo dia zero game, né?
2: Sim. E é a parte comportamental até a parte espiritual, né? Porque eu tô começando minha carreira agora, em 2024, nos meus 20 e poucos, mas eu sempre sonhei com a música. Mas Deus é um Deus de processos, né? Então, até eu chegar nesse momento, não, agora eu me sinto pronto para lançar uma música minha.
1: Legal.
2: Teve processos, porque o que eu tenho vivido no meu secreto? O que eu quero transbordar para fora do meu secreto, né? Porque não é só sobre ter uma carreira musical. A música cristã é sobre você transbordar algo, né?
1: Uou.
2: E você só se transborda, você tá cheio.
1: Tem
2: e você
1: que
2: só
1: que não
2: se
1: tem, né?
2: Exatamente, você só se enche no seu secreto, no seu devocional. Então, até eu chegar nesse momento de eu me sentir pronto, eu tive vários processos com Deus, momentos longe do Senhor também, né, em que na minha começo da minha meus 20 e pouquinhos ali na faculdade, ter crescido numa família, entre aspas, né, que eu brinco terrivelmente evangélica.
1: Terrivelmente
2: evangélica. Eu brinco que é um privilégio, hoje eu vejo isso com muita honra, muita, muita gratidão a Deus, mas também tem esses desafios, né, que você está comentando, essa questão da cobrança das pessoas, de ser filho e neto de pastor e tudo mais. Mas Deus não deu de processo e eu tô muito feliz de estar começando aí meu ministério.
1: Ô, João, se o João não fosse profissional da música, o que que o João seria?
2: Cara, eu fiz direito, eu fiz 5 anos de direito, mas eu odiei. Eu prefiro, sei lá.
1: É mesmo?
2: Eu nunca quero ter que fazer OAB na minha vida, assim. Não gostei, mas é que eu entrei muito novinho. E acabei terminando, ganhei uma bolsa, então meu pai falou, você vai terminar essa faculdade. Mas no meio da faculdade, eu comecei a fazer um curso de psicanálise também.
1: Incrível!
2: Nossa, então eu me apaixonei pela psicanálise, meu pai é psicanalista hoje, tem consultório e tudo mais. Então eu creio que eu ainda vou trabalhar com a psicanálise, assim, mas por hora a música é meu grande sonho. Mas essa com certeza seria uma ótima segunda opção, assim.
1: E a gente, né, quando você se refere aí ao seu pai, por acaso ele... Da banda Rara.
2: Isso,
1: como
2: banda
1: é que
2: Rara.
1: É isso?
2: Eu, cara, minha história na música... Eu tô com uma tosse, gente, que olha, ora por mim, só Jesus.
1: Só Jesus. Essa aguinha é sua,
2: aguinha
1: pra molhar.
2: Minha, obrigado. Então, minha história na música começa nos meus avós, por parte de pai. O meu avô foi um dos primeiros grandes evangelistas, assim, nas cruzadas que tinha nos anos 50, anos 60.
1: Uhum.
2: E a minha avó, que acompanhava meu avô, ela era baterista.
1: Ah!
2: Olha só, é diferente, né?
1: Super!
2: Botava...
1: Agora já é diferente.
2: Você já
1: imagina,
2: pensou?
1: Antes, sei lá, 20, 30...
2: Anos 60.
1: Meu Deus.
2: O povo achava que ela tava endemoniada. Era,
1: no mínimo.
2: Era loucura. Então, ela colocava um jeans ali embaixo da saiona e tocava a bateria nas cruzadas.
1: Que legal.
2: Então, meu avô pregando, minha avó tocando, e aí ele teve meus tios e meu pai, que daí fez a banda da família, né? Todo mundo toca alguma coisa ou canta, e formou a banda Rara nos anos 80, anos 90. E nos anos 90, algumas músicas da banda Rara ficaram muito conhecidas na música cristã, né? Um grande exemplo é a música Estrela da Manhã, que é a composição do meu pai.
1: Vamos relembrar um pouquinho dessa música?
2: Estrela da Manhã, posso mandar uma capela?
1: Pode.
2: És a nossa estrela da manhã.

0: Pra sempre, ó, meu Deus.
1: Uou! Thank you, Jesus! Pra
0: Glória a
1: sempre te
0: Deus.
1: adoramos. Quem nunca adorou com essa
0: Quem
1: canção
0: nunca,
1: na
0: né?
1: igreja? Gente, olha, eu fui longe agora aqui, viu?
0: É?
1: João,
0: Resgatou?
1: eu sei lá, voltei uns 30 anos.
0: Sim, é uma composição um pouquinho antiga, mas é
1: Que
0: uma
1: dele
0: música inspirada pelo Senhor, né?
1: clássico, com
0: Um legado aí.
1: certeza. Que lindo. Bom, se você tinha dúvida, né, da raiz do lastro do João, você já descobriu agora, né? João, existem algumas características, né, que um cantor ele precisa ter, certo?
0: Com certeza.
1: Na sua opinião, quais são elas?
0: Um cantor na perspectiva técnica musical ou na perspectiva ministerial?
1: Nas duas.
0: Nas duas? Cara, na perspectiva técnica e musical, eu sou professor de canto, né? Gente, eu vou impor minhas mãos aqui na minha garganta e essa tosse vai sair agora no nome de
1: Saia em
0: Jesus.
1: nome de Jesus.
0: Enfim.
1: Pronto.
0: Uma perspectiva técnica, gente, musical, eu falo que a música é uma arte e uma arte, uma ferramenta nas mãos de quem a usa, né? Então, e a música mexe com as nossas emoções, assim. Então, para você se conectar com as pessoas, existem técnicas, né? Na comunicação mesmo, por exemplo, da fala. E a música é uma forma de se comunicar. E para você se comunicar bem, você tem que ter boas técnicas, né? Não é muito mais gostoso você ouvir alguém que canta lindamente bem do que alguém que canta desafinado?
1: Um estrovendo.
0: Exatamente.
1: Não
0: Então
1: dá,
0: eu falo
1: né?
0: assim, Jesus, Deus, ele vê nosso coração,
1: Ih, mas as
0: ele vê
1: pessoas
0: nossa
1: não.
0: mente, exato. E Deus também, Deus tem um ouvido muito bom, viu? Deus é o primeiro grande músico da história. Então eu brinco que toda pessoa que quer se dar da música, ela tem que sempre buscar se aperfeiçoar, estudar. Eu continuo estudando, meus alunos eu falo assim: "Ah, professor, quanto tempo eu tenho que fazer aula de canto?" Olha, você aprende toda a técnica no período de tempo, mas cantar é músculo. Então é corpo, né? Então se você para de estudar, sua voz dá uma atrofiada. É igual você ir na academia e falar assim: "Ah, quanto tempo eu tenho que vir aqui na academia para ficar corpo bonito?" É a vida inteira, né?
1: Puxa vida.
0: Então, musicalmente eu falo isso, estude técnica vocal, porque eu acredito que através da técnica você pode se conectar com mais facilidade com as pessoas que não têm uma abertura espiritual, por exemplo. Pessoas que não têm um coração aberto para o espírito que Deus quer fazer, se elas se admiram a sua técnica, admiram a sua excelência musical, elas podem se abrir para o conteúdo que você está passando, para a mensagem que você
1: Digamos
0: está
1: que
0: falando.
1: seja um ímã.
0: Exato, uma ferramenta. A ferramenta. Então, um bom músico, ele abre portas, e para ser bom músico tem que estudar. E ministerialmente falando, eu acredito que, eu sempre falo assim pro pessoal da minha banda, pessoal do meu ministério lá em Maringá, que nós não fomos chamados para cantar ou tocar, a gente foi chamado para servir. E a gente pode servir cantando, tocando e fazendo diversas outras coisas, né? Então, o meu primeiro chamado, com certeza, né? Eu tenho essa aptidão para música, acredito no meu chamado na música, mas eu sempre me penso isso, João, você não foi chamado para cantar. Você canta porque o Senhor te derramou isso e é algo bom que você tem essa aptidão, mas você foi chamado para servir. Nós cristãos, né, fomos chamados para sermos servos, assim. Então, ministerialmente, se a gente tem um coração servo, um coração disposto a fazer o que precisa ser feito para que a palavra do Senhor seja pregada, para que a presença do Senhor seja atraída, o resto acontece, seja através da música ou através de outras atitudes que você pode ter como ministro de louvor. Porque ministrar adoração é muito mais do que cantar, é você atrair a presença do Senhor, né?
1: Uou! Tem diferença entre religiosidade e espiritualidade, usando tudo isso que você está falando?
0: Eu gosto de diferenciar essas duas coisas,
1: Como?
0: porque para mim a religiosidade, a palavra religião, né, ela tem um significado muito bonito. Ela significa religare, ligar o humano ao divino, ao espiritual. Porque nós somos corpo, alma e espírito, né? E nós cuidamos do nosso corpo como? Exercícios, boa alimentação. Como nós cuidamos da nossa alma, das nossas emoções? Tendo bons relacionamentos, lendo bons livros, vendo bons filmes, terapia
1: Estando em
0: e
1: lugares incríveis.
0: lugares bons, exatas emoções, né? A nossa alma. E o nosso espírito, como que a gente cuida do nosso espírito? Ligando-se ao divino, né? E nós cristãos acreditamos que a nossa ligação com Deus vai para além de um ato religioso. Porque quando você descobre quem Jesus é, você descobre pelo que para que você foi criado.
1: Uhum.
0: E se você sabe para que você foi criado, aquilo vira o centro da sua vida, né? Não é tipo assim, ah, essa parte aqui eu sou cristão, mas nessa parte aqui... Não, Jesus, ele vira o centro, né?
1: E tem gente que consegue separar, sabia?
0: Por conta da religiosidade.
1: Menino, que doideira! Eu fico confusa.
0: Na espiritualidade, a gente entende essa totalidade que Deus é na nossa vida.
1: Oh. Uhum.
0: Porque você entende que o seu espírito tá em você o tempo todo. E se meu espírito, a minha alma e meu corpo me acompanham o tempo todo, meu espírito renovado em Jesus, renovado no Senhor, é 24 horas no dia. Não é apenas um ato religioso, um compromisso religioso de um culto, de uma célula ou de uma reunião. Mas é 24 horas do meu dia sabendo que meu espírito, ele é renovado no Senhor. Ele tá ligado a Jesus.
1: Uou. E passa a ser tão leve, né?
0: Exato.
1: Quando esse... Você sabe que por muitos anos eu li aquela passagem que diz assim, João... A paz que excede todo entendimento.
0: Forte.
1: E eu falava, mas que coisa doida é essa?
0: Uhum.
1: Mas cadê esse negócio? Cadê essa paz que excede todo entendimento?
0: Uhum.
1: Né? E eu venho de uma religião, nasci, onde tinha um dia que se descansava.
0: Uhum.
1: E nesse dia, era o dia que eu mais tinha atividades.
0: Uhum.
1: Eu falava, peraí, é um dia que eu tenho que descansar, só que é um dia que eu mais estou ativa... E nem um dia tem essa paz que excede todo entendimento. Tem alguma coisa aqui, tá?
0: Alguém tá maluco nessa tese aí.
1: E não sou eu.
0: Sim.
1: E não sou eu. Então, depois de que procura, acha, né?
0: Sim.
1: Olha só que lindo isso. A paz que excede todo entendimento é quando você tem essa consciência... Do que é a espiritualidade.
0: A espiritualidade, seu espírito.
1: Você estar 24 horas conectado com o dono dessa paz.
0: Exatamente.
1: Que você não vai entender, que as pessoas não vão entender.
0: Sim.
1: Tá tudo caindo, tá tudo desmoronando, tá dinheiro faltando, tem doença na família, tem desemprego, tem o que tem. Mas
0: tem
1: você tá lá, tem com a paz.
0: E te falo mais, assim, eu falo que
1: isso.
0: A religiosidade por si só, ela é uma ferramenta na mão do cão, viu? Eu sinto que o diabo, ele usa muito da religiosidade para afastar as pessoas de Deus. Porque a religiosidade por si só, sem essa paz, sem essa espiritualidade acompanhada, né? Se torna compromissos meramente terrenos. Se torna regras a serem seguidas. Se torna um peso, um fardo, né?
1: Sim.
0: Então, Jesus e a vida com Deus é muito mais do que isso. E... A religiosidade por si só, ela mata muitas pessoas. Eu vejo pessoas que são escravas de uma vida pesada, que não tem uma ressignificação do que é uma vida com Jesus, assim.
1: Uhum.
0: Por justamente não ter, inclusive, a falta de conhecimento bíblico.
1: Sim.
0: Eu conheço pessoas religiosas que não têm conhecimento bíblico, mas são religiosas. Ou seja, elas seguem cartilhas de regras, ou aquilo que o fulano falou, a profetada que eu recebi ali, e tudo isso. Mas quando a gente estuda a Bíblia e conhece Jesus por nós mesmos, a gente não muda por uma cartilha de regras, a gente muda por uma transformação de dentro para fora.
1: Aleluia.
0: Porque as coisas começam a ganhar sentido, outras começam a perder sentido.
1: Uhum.
0: Então, espiritualidade é algo muito mais rico do que apenas a religiosidade, né?
1: João, teve um momento na sua vida de mudança de chave assim? Eli, foi quando aconteceu isso, quando eu quebrei a cabeça, quando eu... Teve?
0: Cara, eu vivi processos com o Senhor. Um momento marcante, ministerialmente falando, que foi uma virada de chave, foi ano passado que eu fiz o Fornalha Worship School, que é uma escola do Dunamis. Eu fiz lá no Dunamis Farm. E é uma escola só de louvor e adoração.
1: Que incrível.
0: Então é uma semana que você fica imerso em aulas que envolvem tudo da música. Então tinha aulas de composição, aulas de adoração, aulas de adoração profética, adoração bíblica, o que é adoração segundo as escrituras, aulas de tracks, como usar os VS e como ter uma boa postura de palco e técnica. Então eles uniram bastante a parte técnica e musical com a parte espiritual também. Aulas
1: que
0: incríveis.
1: Demais.
0: E lá eu tive uma aula com a Nívia Soares. Não sei se vocês conhecem Nívia brincadeira. A grande Nívia Soares.
1: Você teve aula lá com ela?
0: Sim, lá.
1: Ela sendo daqui?
0: É que o Dunamis Farm fica no interior aqui de São Paulo. Então, é uma fazenda. Uhum. É uma fazenda que tem diversas escolas. Tem escola de missionários, escola de... para ser pastores também, eu acho que deve ter. Tem várias escolas, assim, de temas específicos. Dunamis Farm, é uma fazenda. E tem essa escola de louvor e adoração, que é uma semana lá na fazenda. E é muito legal, porque eu brinco que é tipo Camp Rock Gospel, assim, sabe? Uhum. Só a galera da música, só a galera que canta, compõe. Então, na hora do louvor, na hora que ficava só as vozes, assim, era um coral, assim,
1: tô,
0: sabe?
1: No céu, né? Parece que tá até subindo.
0: Porque é só a galera da música e o pessoal lá com muita fome de aprender mais, assim. Sim. A gente tinha... No final teve uma competição, assim, de composição. Então tinha grupos de composição pra gente compor uma música rapidão e tal. Foi bem legal. E nessa aula da Nívia, eu conto esse testemunho pra todo mundo, que foi uma virada de chave. Porque ela contou o testemunho dela de como que a carreira dela começou a fluir, acontecer. A carreira musical, ministerial. E ela disse que... Ela buscava muito reconhecimento no talento musical que ela tinha por questões de insegurança, de falta de identidade, muito novinha, né?
1: Sim.
0: Então, na hora que, diante do trono, né, teve aquela explosão e tudo mais, ela foi gravar o álbum dela, o projeto solo dela, e na hora que ela pisou no estúdio, a voz dela sumiu, assim.
1: Meu Deus!
0: E ela tinha todo o apoio, né, da família Valadão e a gravadora e tudo mais. Então, sim, o Senhor não permitiu que aquele momento fosse o momento para ela começar. Porque a voz dela sumiu. Ela ficou, assim, muito rouca.
1: Como é que pode?
0: E ela falou que foi Deus, foi um tratar de Deus. Porque naquele momento ela entendeu que ela precisava entregar pro Senhor a possibilidade de tudo dar errado. E ela falou que depois que ela entregou para o Senhor a possibilidade de tudo dar errado e nada ser conforme ela esperava, as coisas começaram a acontecer.
1: Uou.
0: Então, essa dependência do Senhor mexeu muito comigo. Então, assim, Deus, os meus sonhos, meus projetos são esses. Mas a minha satisfação e a minha alegria não depende disso acontecer ou não. A minha satisfação está na sua presença. Que eu cante para mim no meu quarto, que eu cante para uma pessoa no hospital, a minha... Meu anseio é a tua presença, não é os meus projetos realizarem. Oh. E é claro, a gente pode sonhar, devemos sonhar, correr atrás, eu vou fazer minha parte, mas eu quero sempre trazer à minha memória que a minha satisfação plena está na presença do Senhor.
1: Foi aí que surge essa música linda, No Controle Está?
0: Essa música estava engavetada, já estava mais ou menos, mas nessa virada de chave da aula da Nívia, eu entreguei os meus projetos para o Senhor de uma forma diferente, né?
1: Sim,
0: ela fez
1: sim.
0: Um apelo e tal, e aquilo me atravessou, mexeu muito comigo. Aí eu decidi dar o start na minha carreira.
1: Uhum.
0: Então daí eu entrei no processo de gravação da música e tudo mais. Aí as coisas começaram a acontecer.
1: Vamos ouvir um pouquinho, então, dessa canção? Vai ser a capela?
0: Sim. Pode ser a capela?
1: Pode.
0: Vou cantar um pedacinho aqui pra vocês. Vocês me perdoem, tá, gente? Porque, ó, o inferno se levanta, mas quem vence é o povo de Deus.
1: Aleluia. Ele só se levanta pra cair.
0: É isso aí, é. A música diz assim, ó. Às vezes eu me encontro sozinho e com medo, sem forças para prosseguir. Mas é aí que eu me lembro que as batalhas que eu enfrento é o

Pois o Senhor sabe de todas as coisas que passam aqui dentro de mim. Sendo assim, eu confio, declaro vitória sobre as

0: Amém.
1: Uou, amém. João Liacha ao vivo hoje aqui, gente, nos estúdios da Família Adore Mais. Contando um pouquinho a sua história, né? Nesse quadro. É, essa é minha história. Se você está chegando agora aqui no 102.1, seja bem-vindo. Essa é a frequência certa, sim. Se você quer crescer, se você quer se conectar com ele todo momento, todo instante da sua vida, quer ter uma companhia do Espírito Santo, essa é a frequência que você tem que estar. Ele, não vou estar toda hora no carro. Baixa o aplicativo, uai. 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
1: 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Mano, na Bíblia, né? Que o povo perece por quê?
0: Falta de conhecimento.
1: Pois é, na Família Adore Mais a gente te ajuda com isso.
0: Amém, isso.
1: Você sabe, João, tem muitos ministérios aqui, muitas igrejas, homens e mulheres de Deus. Então, acaba um programa, entra outro. Já já a gente vai acabar o nosso. Tem um programa incrível atrás do outro, né? Tudo com base científica, base bíblica.
0: Que
1: enfim,
0: legal.
1: Essa ferramenta, você abriu o programa falando disso, né? A ferramenta que nós usamos aqui é o rádio.
0: Sim.
1: Né? A principal ferramenta.
0: Uma bênção, nossa.
1: Que vai onde a gente nem imagina, não é mesmo, minha gente? Olha, então como eu disse, você que chegou agora e quer saber um pouquinho mais da história do João, o começo tá salvo lá no canal do YouTube, a gente tá ao vivo também. 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Olha, João, teve algum perrengue em alguma agenda? Pessoal que gosta dessas coisas,
0: né? Gosta de um babadinho assim,
1: gosta,
0: né?
1: Gosta de uma firula, gosta de um auê.
0: Olha só. Cara, teve... Eu comecei a fazer agenda muito cedo, né? Com a minha família, com meu pai, com a minha tia Jerusa, aqui em São Paulo. Eu tenho uma, a minha tia Jerusa vai me matar, mas eu vou
1: tia
0: contar.
1: Jerusa, ele te ama.
0: Eu amo. Teve uma vez que a gente foi fazer uma agenda em Mogi Guaçu, acho. E a gente foi como banda rara ainda, assim. E a minha tia Jerusa, acho que foi antes de ministrar a Ceia da Manhã. Ela foi dar um testemunho e a minha tia Jerusa era meio atrapalhada, assim, sabe? Meio doidinha. E tava eu e minha mãe no back. E ela foi falar alguma coisa. E ela foi falar, tipo assim... Quantas vezes, irmãos, nós sofremos por causa de...

0: E ela ficou no Di. Mas ela ficou nesse Di assim. E ela olhava pra gente. E não saía nada. Aí o baixista fez assim, ó.
1: Pronto.
0: Virou pra caixa, começou a fingir que tava mexendo na caixa. Nossa, mas deu uma crise de riso na gente, assim, até que uma hora saiu uma palavra, assim, sabe? E a gente viu que até a congregação, assim, começou a ficar com uma cara assim, nossa, o que tá acontecendo? Cadê?
1: Tá não são.
0: Envia a palavra, senhor, pra essa mulher. Nossa, mas essa vez foi uma vez muito engraçada, assim, mas várias vezes, assim, porque cantar, a música, né, é algo que tá suscetível a algumas falhas de som, enfim. Mas de perrengue engraçado foi esse, assim. Já passei alguns perrengues também de batalha espiritual, assim, da gente perceber que algumas coisas não estavam fluindo por conta de falta da gente ter orado antes, sabe? Ter consagrado aquele momento antes. E depois do momento que a gente deu uma pausa, pediu pro pessoal esperar um pouco, a gente foi orar, as coisas destravaram, o
1: Destravaram.
0: som.
1: Olha aí.
0: Porque existe muita batalha espiritual, assim, em cima também,
1: Sim,
0: né?
1: sim.
0: Mas, nossa, a gente tem que estar sempre pronto, assim, a improvisar e. Sempre, assim.
1: João, você sabe que, assim, eu tô há muitos anos na comunicação, né? Há muitos anos atrás, tinha um cliente muito incrível para nós, assim, uma igreja com mais de 20 mil membros,
0: Eita,
1: um
0: igrejona.
1: clientão, assim. E toda vez, olha essa, Mônica, toda vez que a gente entrava com o programa dele no ar, apareciam, vozes, como se fosse interferência, sabe? Quando o som não
0: Sangue,
1: sai
0: assim.
1: limpo, mas era só no horário dele.
0: Gente do céu.
1: Não acontecia em horário nenhum, só no dele.
0: Olha só.
1: E ele bravo comigo, me chamou lá, ele ia assim, não dá, vamos ter que cancelar o contrato, porque tá com problema a antena, o transmissor, onde que é? E contratei aí uns melhores engenheiros para ver, fazer os testes, tudo, os que você imaginar.
0: Gente
1: A
0: do
1: gente
0: céu.
1: fez como rádio para ver o que que tava acontecendo com o áudio. Aí eu falei, o senhor me dá um voto de confiança? Ele, poxa, Eli, mas já tem quantos dias que isso está acontecendo? Falei, vamos orar, porque eu tô achando que não é técnico,
0: É
1: pastor.
0: espiritual.
1: Imagina você falar isso para um pastor que é pastor de mais de 20 mil pessoas.
0: Sim.
1: Falei, vamos fazer assim, eu
0: Foi
1: pego o meu time
0: ousada.
1: aqui da emissora, né? Pego que são poucas pessoas, o senhor pega o seu batalhão, a gente faz isso uma semana. Vamos orar todo
0: Vamos orar.
1: dia. E aí a gente fazia isso. Nem preciso dizer o que que aconteceu no
0: Gente, olha
1: último
0: só, o mundo
1: dia.
0: espiritual é muito real, a gente não leva a sério.
1: João, o som ficou incrível, parecia assim, olha, ficou maravilhoso.
0: Sim.
1: Sumiu.
0: Eu acredito, 100%. O mundo espiritual é muito real, gente, muito real.
1: E eu não perdi o contrato.
0: Não, Glória. Ufa.
1: Ufa! Ufa, não é da rádio. Exatamente. Então, olha só, o que que a gente aprende com isso, né? Que quando você já fez tudo que a sua mão humana permite fazer e não resolveu, é hora de pedir.
0: Pro
1: De
0: Senhor.
1: fato, para o Senhor que
0: Ele
1: age no
0: permanece no
1: impossível.
0: controle, né? Como o controle tá
1: No
0: na mão dele.
1: controle.
0: Quando a gente acha que tem o controle de alguma coisa, aí você quebra a cara, só, nossa, cara, realmente é o Senhor que tá no controle.
1: É. E por falar em controle, ô João, o que que você acha? Qual que é a sua opinião sobre aqueles musicistas, né, que tá aí cantando, usando a sua carreira para adoração ao Deus Todo-Poderoso e aí vai para a carreira, como a gente fala, o secular,
0: Secular,
1: que vai cantar outras
0: olha, é
1: músicas.
0: um assunto aí. Olha, você gosta também, né?
1: Não sou eu, é o povo que pede.
0: Ah, olha só,
1: Aí, produção, vai
0: uns
1: sobrar para mim, eu
0: assuntos
1: sabia.
0: cabeludos
1: Eu
0: aí, né?
1: falei.
0: Olha, eu penso assim, eu, João, a música é arte. Eu creio que o nosso Deus é o Deus que criou o belo, criou aquilo que engrandece, edifica e transforma. Então, a nossa vida humana, a nossa alma aqui, né, na Terra, nós passamos por experiências humanas, como relacionamentos amorosos, relacionamentos de amizade, e porque nós não somos só espírito, nós somos corpo, alma e espírito. E a nossa alma vivencia coisas que também merecem ser cantadas. Gente, não é lindo você poder cantar uma música romântica aí para sua esposa, uma música romântica pro seu marido, ou cantar uma música de esperança que não é nitidamente do nicho gospel, mas tem uma mensagem. Tem músicas, por exemplo, Michael Jackson, que se você vê a letra, você fala, louvado seja Deus.
1: É,
0: Com
1: tem mesmo.
0: ressalvas, assim, né? Porque fala de esperança, fala de amor e tudo mais. Então, acredito que a música como ferramenta, ela sempre transmite uma mensagem. E essa mensagem sempre tem que passar pelo filtro da nossa fé, da Bíblia. A música como ferramenta, ela sempre transmite uma mensagem. E essa mensagem sempre tem que passar

0: depravadas e tudo mais, é uma situação. Eu não vejo problema em um cantor produzir uma música romântica, uma música que tem uma mensagem bonita. Agora, quando a mensagem que ele canta vai contra a mensagem do evangelho, a mensagem da cruz, é uma depravação, vai contra os nossos princípios, aí você tem que pensar, cara, no que eu acredito?
1: Pois é.
0: No que eu quero
1: Qual é a
0: transmitir?
1: base?
0: Qual que é a base, entendeu? Por isso que eu falo que é um assunto delicado, porque eu não tenho aquela opinião literal também assim, não, crente que é crente só canta gospel. Eu acho que é crente canta mensagens que vão de encontro ao que a gente acredita, a fé que a gente processa,
1: Uou.
0: professa.
1: Olha, e tem chegado pergunta boa aqui, João. Um beijo para esse povo. O Nicolas tá aqui. E a Priscila Menelau. Olha a pergunta dela. Ela é do Rio de Janeiro. Um beijo,
0: A
1: Rio de Janeiro.
0: Pri!
1: É.
0: Caraca, acho que é a Pri do Dom Reality, do reality que eu participei.
1: Será? Olha
0: Eu
1: aqui.
0: acho que é.
1: Gostaria de saber qual é a história mais marcante que aconteceu após o lançamento da música.
0: Ah, sim. Cara, história mais marcante após o lançamento. Muitas portas. É que já no processo de pré-produção, algumas portas se abriram que eu falei assim, cara, não é possível. Porque quando eu fui querer gravar os vocais, os backs, né, da música. Eu sempre fui muito fã de uma galera aqui de São Paulo, né? Paulo Zucchini, o Mozart, a Paloma Posse, né? Que você falou que já veio aqui.
1: Já.
0: E eles são muito conhecidos por gravar vocais assim para Aline Barros, para grandes artistas, né?
1: Aline também, ó, de todo esse programa, gente, ó, da Aline, o
0: Da
1: da
0: Paloma.
1: Paloma Posse, Leonardo Gonçalves, Leandro Borges, Cristina Mel, Tom Carf, ih, mais de 300 nomes
0: Tá
1: já
0: tudo lá.
1: estiveram aqui, tá? Salvo lá no nosso canal
0: Gente,
1: do
0: que
1: YouTube.
0: honra estar aqui.
1: Fernandinho. Ah, só programa incrível,
0: Olha
1: viu?
0: só,
1: YouTube da
0: vou me
1: Dorimax.
0: achar, hein, gente. Olha essa galera que já veio aqui, senhor. Sou fã de todo mundo. Então, no processo de pré-produção, eu mandei uma mensagem pro Paulo Zucchini, como
1: E aí?
0: fã, assim. Cara, eu tô produzindo uma música e essa música tem grandes vocais, assim. E como que é que você trabalha, né? Porque eu queria ver, pô, sabe aquele orçamento que você faz assim? Ah, deixa eu sonhar aqui só um pouquinho, deixa eu orçar, ver como que é. E, cara, ele simplesmente falou assim, mano, me manda aí. E ele fez o vocal e mandou pra mim, o que que você acha? Ele mandou assim, ó, gravei, o que que você acha aqui? Aí eu falei, não, alto lá, senhor, é isso mesmo.
1: Eita, Glória.
0: E não só ele, o Everson também, que é um guitarrista que toca com Isaías Sard, Paulo César Baruc, ele também fez as guitarras. Eu consegui a mixagem do Serginho, que tá morando nos Estados Unidos. Ele é um grande produtor musical, assim. Pessoas que eu falava assim, cara, pro meu primeiro lançamento, eu consegui essas portas, já sinto que é Deus dando uma direção assim, João, faz mesmo. Tô te abençoando, tô abrindo portas. Mas após o lançamento, cara, para mim o que mais me marca não é nem essa questão de números e é que a internet deixa a gente pilhado com isso, né? Mas são os testemunhos que chegam assim.
1: Que incrível.
0: Recentemente, faz 2 dias, eu recebi a mensagem de que uma amiga da sobrinha de um funcionário da minha igreja lá em Maringá, ela estava com uma depressão profunda, assim, de cama, bem desanimada. E essa sobrinha do funcionário da minha igreja, que acompanha muito meu trabalho, assim, mandou o clipe e a música para essa menina.
1: Ah.
0: E essa menina, ela teve uma. Foi
1: Virada.
0: visitada pelo Senhor
1: Que
0: ali naquele
1: lindo.
0: quarto e ela disse que ela começou a movimentar contra a depressão, assim, depois do clipe.
1: Que
0: Porque ela falou
1: demais.
0: que parece que a música tinha sido composta pra ela naquele
1: Para ela.
0: momento, assim.
1: Uou.
0: Então, isso pra mim é o que mais tem significado.
1: Pois é, minha gente. E olha outro significado. João, tá aqui, gente. Falamos das principais emissoras gospel do estado de São Paulo.
0: Ô, Jesus,
1: Ô,
0: Deus é bom
1: João.
0: demais.
1: Puxa
0: Glória a
1: vida.
0: Deus.
1: Aí o
0: Nossa.
1: milagre do céu. E se prepara que a partir de hoje a sua vida, ela vai tomar uma outra proporção. A
0: Amém. Eu tomo
1: visibilidade do
0: posse.
1: seu
0: Em
1: ministério,
0: nome
1: tudo
0: de
1: aquilo que você
0: Jesus.
1: fizer, vai prosperar como você nunca imaginou.
0: Amém. Amém. Eu
1: Para
0: tomo
1: honra e glória
0: posse. Em nome de Jesus.
1: dele.
0: Aleluia.
1: Última pergunta, que ó, quando o Wellington sobe essa musiquinha é para eu parar de falar, sabe?
0: Eita.
1: É.
0: Cortando
1: Né,
0: nosso barato.
1: Wellington?
0: Cortando nosso barato.
1: É. Como você quer ser lembrado, João, quando você não estiver mais aqui?
0: Cara, eu quero ser lembrado como alguém simples. Que entendeu que o evangelho é simples, que uma vida com Jesus não é fácil, mas pode ser simples, porque Jesus é simples, então a simplicidade é algo que me faz eu admirar muito alguém. Se eu vejo alguém que é muito simples e leve com o Senhor, isso me admira. Então eu quero ser lembrado como alguém assim, alguém que mostrou que andar com Jesus é leve, é prazeroso. E ele ressignifica toda a nossa história.
1: Considerações finais.

0: Como o pessoal faz para te encontrar?
1: Vocês podem me encontrar em todas as redes sociais, João Liache. É João, Liash. Então é Liash, João Liache. YouTube, as plataformas de música, você pode ouvir a minha canção na íntegra. No YouTube tem o clipe, que eu fiz um clipe inspirado ali nos clipes dos anos 2000, que é clipe de historinha, assim, sabe?
0: Legal.
1: Diferente desse de adoração ao vivo.
0: Uhum.
1: Então, em todas as plataformas, João Liache, Liash.
0: Pois é, minha gente. Acabou o programa.
1: Ah.
0: Agora é sério. Mas olha, todos os dias estamos aqui nesse quadro Essa é Minha História, com grandes nomes. João, mais uma vez, que Deus continue te
1: Amém.
0: Abençoando cada vez
1: Obrigado.
0: Mais. E olha, a Pri tá aqui. Oi, amigo. Sim, sou eu mesmo. Meu coração está em festa em
1: Glória
0: saber onde
1: Deus.
0: O Senhor
1: um beijo,
0: tem te
1: Pri.
0: Levado.
1: Obrigado.
0: Até eu ganhei um elogio. Pri, um beijo. Eli, você é uma querida. Amei conhecer você e seu programa. Eu também, a partir de agora, lá no meu Instagram, Elisângela Gomes, a Eli, a gente também passa mais tempo, tem muito de Deus pra você, porque agora eu preciso encerrar esse programa, mas se ele não voltar, a gente vai continuar fazendo, conectando pessoas e unindo propósitos.
1: Amém.
0: Seja o que ele te chamou pra ser, combinado, minha gente? Um beijo no seu coração. Tchau, tchau.

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7: Graça e paz, família Adore Mais. Marcelo aqui de Santo André, no serviço, ouvindo, louvando e adorando ao Senhor junto com vocês, aprendendo cada vez mais com todos. Senhor, que eu gostaria de pedir, guerreiros da última geração, 10 para 6. Deus abençoe, forte abraço,

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3: A paz do Senhor Jesus. Sou Wagner de Barueri, Casa Firme de Alphaville. Gostaria de ouvir Davi Sasser, Sobre as Águas, e que Deus abençoe a todos da rádio e todos os ouvintes. Deus abençoe a todos. Amém.
4: Se você crê, levante as suas mãos. Oh, Ele segura pela tua mão direita hoje e te diz: não temas, eu estou contigo. Se você crê, cante.

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2: Aprenda a deixar para trás tudo aquilo que não te leva, para frente. Existem momentos na nossa vida que a gente tenta usar a experiência, o resultado passado, utilizando no presente para criar o nosso futuro. Mas será que é essa mesma ferramenta a ser usada? O que ficou já passou. Quem sabe foi apenas para aquele momento. Se hoje você está com seu coração apreensivo com uma decisão, com algo que você precisa resolver, ou talvez a realização de um sonho, de um objetivo, de um desejo, e parece que está demorando muito, será que o que você está trazendo na sua bagagem não está pesado demais? Deixa leve e olhe para o futuro, chamando aquele que te criou, aquele que já viu o seu futuro antes de você. Mas não utilize coisas do passado para o presente. Foque na construção do novo, porque na palavra diz que a cada manhã a palavra ela se renova. E assim é com a sua vida também. Combinado?
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2: A paz do Senhor Jesus a todos da Adore Mais. Sou a Fabiola, da AD Bela Vista. Gostaria de ouvir o louvor com o Matheus Riso, Além do Rio Azul. Eu ofereço a todos da Adebras. Deus venha confortar o coração de cada um.

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2: Meu nome é Paulo, sou de São Miguel Paulista. Minha música preferida é Rompendo em Fé.

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2: Só existem dois dias no ano que nada pode ser feito. Um se chama ontem e o outro se chama amanhã. Hoje é o dia certo para você amar, para você acreditar e fazer e principalmente viver. Então aproveite. E aquela pessoa que está do seu lado que você gosta tanto e não disse hoje para ela o quanto ela é importante para você. Então diga, abrace, sorria. Diga para essa pessoa o quanto ela é importante na sua vida. Porque o hoje é o presente. O presente que Deus nos dá. Viva ele como se fosse o último.
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2: Bom dia, Rádio Maravilhosa. Eu, Daniel, gostaria de ouvir Fernandinho, único.

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2: Eu sou Brenda, eu escuto a Adore Mais e gosto muito da programação. Eu gostaria de pedir Gabriela Rocha com a música Atos 2.

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2: Aprender a olhar e ouvir o outro só pode acontecer quando o indivíduo cultiva o hábito de aprender a olhar e ouvir a si mesmo. De novo, aprender a olhar e ouvir o outro só pode acontecer quando o indivíduo cultiva o hábito de aprender a olhar a si mesmo. Você já viu aquela pessoa que ela quer ensinar o que ela não sabe nem para ela? Tem como você ensinar uma pessoa um caminho sem antes ter passado por ele? É pouco provável. Então, antes de mais nada, desenvolva-se. Saiba exatamente qual é a sua essência e qual perfume que você tem exalado. Não entregue aquilo que você não tem. Não tem como você dar aquilo que não está sobrando dentro de você. Então, pense nisso.
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3: Aqui é o Adriano daqui de Poá. Queria pedir um hino, Leandro Borges e Cleiton Queiroz, Deus e eu, que Deus abençoe.

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2: Olá, pessoal da Adore Mais FM. Eu sou a Daniela, aqui de Guarulhos, e eu sou da Igreja Adventista da Promessa. Eu gostaria muito de ouvir o louvor "Que Se Abram os Céus", da Nívia Soares. Um abraço!

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6: Ei, gente, muito boa tarde para vocês que estão aqui comigo hoje. Pois é, num horário diferente, num momento diferente. É isso mesmo. Negócios com Propósito. Pois é, gente, essa é a minha missão. Parece que sempre foi assim. E que bom que você tá aqui comigo hoje. Sejam todos bem-vindos. Estamos ao vivo aqui na 102.1. Para todo o estado de São Paulo, você que está me assistindo aqui no YouTube, no Facebook, no Instagram, seja bem-vindo. E sim, esse programa é ao vivo aqui pelas ondas sonoras do rádio 102.1. Você que está com a gente aqui, seja bem-vindo. Baixa o aplicativo, você que nos ouve pela 102.1, baixa o aplicativo que você vai ficar 24 horas ligadinho com a gente, ligadinho com o nosso propósito aqui, com todo o conhecimento que a família Adore Mais disponibiliza para você, para que a sua vida nunca mais seja a mesma. Aliás, a nossa missão é expandir o reino, é levar conhecimento, é transformar vidas. E Negócios com Propósito, que é o programa de hoje, tem como objetivo desenvolver a sua inteligência emocional, a sua inteligência espiritual e a sua inteligência financeira. E tem um negócio, tem uma vida de alto valor. Só que para isso você vai precisar desenvolver-se. Isso mesmo, você vai precisar ativar o seu autoconhecimento, vai precisar focar no seu desenvolvimento pessoal. Chega de olhar para fora, bora olhar para dentro, que é aí que de fato você tem a certeza da sua mudança. E para você que não me conhece, Elisângela Gomes, bom, eu sou CEO hoje, estou CEO da família Adore Mais FM. Para mim, é uma grande satisfação e honra poder liderar um time tão incrível. Vocês que nos ouvem aqui no rádio, não sabem o time incrível que tem por trás disso. Somam 20 pessoas. E para mim, liderar esse time lindo é uma grande bênção. Porque todos foram escolhidos pelos seus propósitos de vida. A gente sabe que nós só conseguimos somar na vida do outro quando temos habilidades. Você já ouviu aquela pessoa que quer arrumar um emprego? Ou ela quer ajudar alguém, só que ela não sabe por onde começar. Ela não sabe o que ela quer fazer. quando várias pessoas já chegaram a mim e me ajuda, eu tô com dificuldades financeiras, eu tô com dificuldades emocionais. Aí eu pergunto, tá, o que você sabe fazer? E muitas vezes a resposta não vem. Ela simplesmente só sabe do que ela precisa de fora, mas o que ela precisa entregar, não sabe. E hoje o nosso tema tá demais, gente. O nosso tema de hoje, as 7 vantagens da autorresponsabilidade. Nos outros programas foram incríveis também, olha. Você que perdeu, olha só que incrível os temas que a gente trabalhou aqui. Afinal, o que é riqueza? Os 7 pilares da identidade, os 7 elementos da essência feminina e hoje as 7 vantagens da autorresponsabilidade. Tem um mistério no número 7, não tem não? Você que ama Jesus, você que é cristão, puxa, sabe tanto quanto eu que existe um poder incrível nesse número chamado 7. Eu amo uma perfeição, viu, gente? Eu gosto. Eu já ouvi muito aquela frase assim: é melhor o feito do que perfeito. Isso é fato. Se você não começar, você não vai ter ajustes para fazer. E onde. Quando tem a excelência? Quando você faz um pouquinho todos os dias, né? Um pouquinho mais todos os dias. Eli, como é que foi chegar aqui sendo CEO da família Adore Mais? Uma das frequências de São Paulo mais cobiçadas e o rádio feito por grandes grupos, grandes redes. Pois é, foi começando aos 12 anos vendendo bolacha na rua. Pois é, se você acha que nós chegamos aqui com esse sucesso todo, com esse resultado gerado de um dia para o outro, não se iluda, não foi sempre assim. E eu tenho certeza que com você também não. Aliás, a história mais incrível é a sua, né? Então, eu estou muito feliz que você está aqui comigo hoje no programa Negócios com Propósito, onde tô dividindo já algumas semanas todo o meu conhecimento nesses mais de 25 anos como executiva de negócios. Algumas pessoas, várias pessoas me pediram para compartilhar, né, todo esse meu conhecimento e eu decidi sim reservar esse tempo aqui para somar na vida de vocês. Afinal, tudo que nós sabemos, a gente aprendeu com alguém, né? E comigo não foi diferente. Nos últimos 7 anos, investi muito tempo, muita energia, muito dinheiro, mais de R$500 mil apenas em treinamento, em desenvolvimento humano, porque eu entendi no meio do caminho que não era sobre negócios apenas, era sobre pessoas. E sempre tem alguém atrás de algo que você vai fazer, né? E se você não aceitar, se você não entender o que eu tô falando agora sobre pessoas, tudo bem, vai continuar sendo assim. Agora, os seus desafios, eles só vão aumentar. Eles só vão aumentar. E já entrando no nosso tema de hoje, as 7 vantagens da autorresponsabilidade. Mas antes de eu falar dessas 7, eu quero dividir com você o que tá aqui escrito lá no livro Milenar de Sabedoria. Olha só que interessante. Cada um examine os próprios atos e então poderá orgulhar-se de si mesmo, sem se comparar com ninguém, pois cada um deverá levar a sua própria carga. Uou, incrível, né? Cada um examine os próprios atos. Você já viu que aquela pessoa que você admira tanto, que você vive repetindo o que ela tá falando, ou você quer segui-la, você quer ir ver onde ela vai falar, você escuta podcast, você ouve na rádio, você ouve no Instagram, você ouve lá no Spotify. Foi alguém que gerou resultado? Aliás, grandes resultados. Percebe, você só vai ter a admiração de alguém quando os seus resultados forem relevantes. Mas você só vai conseguir chegar nesses resultados se você tomar conta da sua própria vida. Se você assumir o controle da sua vida. Se você ativar todos os dias a sua autorresponsabilidade. Ficou famoso isso, né? A gente colocar a culpa no governo, no tempo, no Brasil, nas pessoas ou em quem está mais próximo da gente. Parece que nos gera um falso alívio. Mas, de fato, se você não tiver a autorresponsabilidade, ó, falar para você, você não vai gerar resultados. E não gerando resultados, você não vai ser uma pessoa e não vai ter frutos. E na palavra diz que pelos seus frutos vos conhecereis. Como é que estão os seus frutos aí? Será que tá faltando um pouquinho mais de autorresponsabilidade? Ó, eu tenho 7 indicativos para você antes de falar as 7 vantagens da autorresponsabilidade. Se você for criticar as pessoas, cale-se, fica quietinho. Se você for reclamar das circunstâncias, que tal você dar sugestões? Agora, se você for buscar culpados, busque a solução. Se você for se fazer de vítima, faça-se de vencedor. Se você for justificar os seus erros, que tal aprender com eles? Se for julgar alguém, julgue a atitude dessa pessoa. Se você for sonhar, sonhe grande. Afinal, para realizar, vai dar o mesmo trabalho. Existem aquelas que, para toda solução, ela arruma um problema. Pessoas negativas, pode dar o nome que você quiser. Pessoas negativas, pessoas com energia baixa, pessoas desanimadas, pessoas que só focam no problema. Pode dar aí o nome que você quiser. Eu não fico perto de gente assim. Eu decidi isso há alguns anos. Por quê? Nós somos influenciados o tempo todo por alguém ou por algo. Agora, se você não estiver consciente, tudo que você não quer é o que vai acontecer com a sua vida. O resultado que você não quer gerar é o que vai vir até você. Então, quando você cuida de si mesmo, quando você foca em você, aí existe uma grande chance de você potencializar resultados positivos. Mas Eli, quais são então as 7 vantagens da autorresponsabilidade? O empoderamento ficou uma palavra muito banalizada, né? Por pessoas que talvez usaram a dor para levantar essa bandeira do empoderamento. Mas eu quero levantar essa bandeira te dizendo dessa primeira vantagem aqui da autorresponsabilidade, que é o empoderamento, que é quando você se torna um ativo da sua própria vida. Você se sente no controle das suas ações, dos seus resultados. E o que esse empoderamento vai te trazer? Ele vai te trazer autoconfiança, a autorrealização, a autossatisfação com você mesmo. E você já viu que uma pessoa, quando ela tá bem com ela mesma, parece que ela fica até mais bonita, não é? Parece que o brilho, como diz na palavra, que o coração alegra, formoseia o rosto. Sim, quando a pessoa está satisfeita com ela mesma, quando ela está cheia do poder interno, que é o empoderamento, que é o poder positivo, surge um brilho mais forte do que ela. Ela pode até querer ficar apagadinha, mas ela não vai conseguir. Então, será que o seu negócio, a sua vida, não está gerando os resultados porque você não está tendo o seu autopoder, o seu empoderamento, você não está autoconfiante, você não se orgulha das suas realizações. Então, extremamente importante. Essa primeira vantagem aqui que você vai ter quando ativar a sua autorresponsabilidade. 2, o crescimento pessoal. Reconhecer erros e pontos fracos. Você pode se desenvolver e melhorar constantemente. Eu comecei falando sobre um tijolinho por vez, né? Que chegar até aqui, como se eu da família Dore Mais. Foi preciso eu começar aos 12 anos. Pois é, aos 12 vendendo bolacha na rua. E o meu pai não tinha, talvez, hoje pensando melhor, essa consciência de que ele estaria ativando em mim a autorresponsabilidade quando ele me fala pra ir pra rua, aos 12 anos, cuidar da minha própria vida. Eu pedi um tênis, um conguinha vermelho que o meu tinha furado. E ele disse pra mim, olha, você já tem 12 anos, então você já pode se virar. Mal sabia ele o bem que ele estava fazendo. Gerando em mim a autorresponsabilidade. Então eu aprendi desde cedo o que é a autorresponsabilidade. Então quer dizer que para eu conseguir um tênis e não passar vergonha na escola, eu preciso ir atrás do dinheiro? Ou eu preciso fazer o meu dinheiro? Pois é. Então isso me ajudou muito a amadurecer. Claro que por muitos anos isso foi uma dor, porque a mulher, imagina, uma menina, o que mais ela precisa é de proteção, de segurança, de aconchego. E foi tudo que eu não tive. Só que, será que eu teria tido alguns resultados que eu tive? Então, quando você foca e percebe o seu crescimento pessoal, reconhecendo os seus pontos fortes, os seus pontos fracos, principalmente, você vai crescer. Quando você reconhecer o seu ponto fraco, vai doer. Por quê? Parece que a gente precisa só falar as nossas vitórias, né? Pois é. Mas não são nessas vitórias que você cresce. Quando você identifica algo que você precisa melhorar. Nesse último ano, eu tava com pouca memória, achando que eu tava sem muita energia. Eu sempre fui muito ativa. E eu percebi que estava faltando atividade física. Eu nunca gostei muito de atividade física. O que eu gosto mesmo é de trabalhar a mente. Mal sabia eu que fazendo exercícios, eu ia oxigenar o meu cérebro. Eu comecei a ler sobre isso, as vantagens que o exercício físico iriam trazer para a minha vida. Né? Eu sou muito intencional. Muito intencional. Eu não vou fazer nada por acaso. Aprendi isso ao longo da vida também. Então, toda vez que alguém me chama para algo, poxa, eu vou investir esse tempo com essa pessoa. Essa pessoa eu amo, eu vou ensinar algo ou eu vou aprender algo com ela ou nós vamos trocar. Isso para vida e negócios. O tempo não volta. Não se iluda. E nós da família Dore Mais aqui somos prova disso. Não tem como a gente estocar tempo. O nosso produto principal é segundos. Se um segundo, um minuto passou no ar, na rádio, eu não volto mais ela. Eu não consigo mais vender e negociar esse minuto. Já foi. Então, por que não trazer essa mesma realidade para a nossa vida? Você vai acelerar o seu sonho, o seu objetivo, a sua meta. Não deixa a vida ir assim com naturalidade, no sentido de deixa a vida ir levando. Depois eu vejo o que acontece. Não, faça isso, o tempo não volta. Nunca mais. Então, crescimento pessoal. Reconheça os seus erros e os seus fracassos. Só assim você vai conseguir melhorá-los. Se você não pontuar, você não sabe por onde começar. Terceira vantagem da autorresponsabilidade. Autonomia. Olha só. E o que é essa autonomia? É você ter independência emocional. E a independência emocional vai te trazer a capacidade de tomar decisões. Eita, gente insegura, Ó, é triste, não é? Pois é, ela não ativou ainda na vida dela a autonomia. E aqui a gente está falando da independência emocional. A pessoa saber o que ela gosta, o que ela vai fazer, o que ela gosta de fazer, o que ela não gosta de fazer. Existem também outros tipos de autonomia. Autonomia financeira. Que é quando você pode comprar algo, você vai ter o dinheiro para comprar aquilo. Você é autônomo financeiramente. Então, se você não trabalhar primeiro na sua independência emocional, a autonomia financeira, ela não vai chegar. Você não vai saber em qual porta entrar, qual negócio você fazer, como você fazer. Então, a gente fala muito aqui sobre vida e negócios. Não tem como falar de negócios, negócios bem-sucedidos, se antes a gente não falar de uma vida bem-sucedida. O que é uma vida bem-sucedida? O sucesso nos resultados. Você está feliz com o resultado que você está gerando com a sua família, com a sua saúde, com as suas relações pessoais, os seus amigos, os seus colegas de trabalho, os seus colaboradores? Pense nisso. 4. Resiliência. Eita palavrinha chata, viu? Parece que todo dia você vai ter que ativar esse negócio chamado resiliência. Pois é, ativa a autorresponsabilidade, que a resiliência, ela vem. E a resiliência é lidar com seus desafios e para que eles se tornem mais fáceis. Quando você está disposto a assumir a responsabilidade e buscar soluções. Então, olha só que incrível isso. Tem algumas... Eu amo estar perto de gente resiliente. Sabe por quê? Porque naquele momento que eu tô quase desistindo, essa pessoa fala, não, Eli, é por aqui. Eli, vamos juntos. Eli, faz assim. E foi por isso, sabia, que a família do Arimais começou a existir. Pra, junto com você, sermos resilientes. O dia mau, ele pode chegar. Aliás, pode não, ele vai chegar. Não se iluda, ele vai chegar. Mas, e quando ele chegar? Como é que você vai fazer? Quem é que você vai ser? Como é que você vai lidar? Seja resiliente. Que esses desafios, sim, você vai ter soluções para todos eles. Mas ele não é utopia? Não. É simplesmente por uma decisão. Quando você decide trazer uma solução, o seu cérebro, ele vai ser obrigado a encontrar o caminho. Quando estamos falando de autoconhecimento. A ciência fala que nós não usamos nem 10% da capacidade do nosso cérebro. Olha isso, gente. Nem 10%. Doideira ou não? Eu fico imaginando se a gente conseguisse usar... 90%! Meu Deus do céu! Os transportes voadores já estariam aqui. A gente não ia ter mais trânsito. A gente ia vir por cima. Já tá quase acontecendo isso, né, gente? E olha só o celular. A gente tá conseguindo se comunicar aqui. Porque um maluco decidiu usar a inteligência dele. Pois é. Ele decidiu. Então, decida você hoje a não parar enquanto você não encontrar a solução desse problema aí. Mas Eli, eu vou ter todas as respostas? Não. Mas no meio do caminho, você vai encontrar esses indicativos. Se você me perguntar assim, Eli, quando você assumiu a Dore Mais FM, você tinha certeza 100%? De que daria certo? Eu vou dizer pra você, não. É claro que não. Não sou guru. Mas foi um bom momento de ativar a fé. Esse foi um dos projetos maiores que eu já assumi na minha carreira, na minha vida. Eu conheço mais de 20 países e alguns deles eu fui também a negócios. Eu tive que ir para a Coreia uma vez. Olha só, o poder da autorresponsabilidade, gente. Doeu, hein? Mas, olha só, escuta isso. Eu, com 3 dias, eu precisava muito resolver a solução do fechamento de um negócio, uma rede de TVs, e que eu tava negociando, intermediando. E eu fui para algumas reuniões, mas a decisão final era do presidente dos Estados Unidos. O presidente desse grupo era dos Estados Unidos. E aí eu consegui, né, chegar até esse estágio da negociação, só que a agenda não batia. E eu falava para ele, olha, eu vou até os Estados Unidos, a gente marca tal dia, tal hora, não tem problema nenhum. E não conseguia, a agenda não batia, ele não ia poder me atender, o voo que naquele dia eu tinha conseguido, eu não ia chegar a tempo daquele horário. Sabe quando o negócio tá enroscado, que não sai? Pois é. Ele me disse, olha, Eli, eu vou na semana que vem, eu vou estar na Coreia. E lá eu vou ter um gap na agenda de descanso de tal horário a tal horário. Se você puder ir até lá, a gente pode conversar sobre, né, sobre esse assunto. Pois, você acha que eu pensei duas vezes? Na hora, eu fui, entrei, comprei passagem. Coreia, logo ali, né, gente? Puxa, logo ali. E muda a agenda e vai. 3 dias antes, eu tô saindo da sala pro quarto, rápida, assim, eu tava atrasada pra sair, pra um outro compromisso, e eu bati o meu pé, o dedo do pé, no pé do sofá. E meu dedo quebrou, mas foi uma dor. Foi uma dor, eu só não xinguei mais, porque, eu não sei, faltou palavras. Mas pensa numa dor. Na hora eu vi que tinha quebrado, porque a dor foi muito insuportável, 3 dias antes. E eu, meu Deus do céu, e agora? Aí fui pro médico, mancando, tal. E eu falei pra ele, doutor, resolve isso daqui, porque eu tenho uma viagem muito importante pra mim, daqui 3 dias. E eu tenho que ir. Aí ele olha, eu falei, aí eu perguntei pra ele, quais são os meus riscos, doutor? Porque, e eu vou. Ele olha, você vai precisar tomar muito remédio, porque você não vai aguentar a dor. Quantas horas são de voo? Aí eu falei, 36 horas de voo. Aí ele, você vai precisar ficar com o pé em pé, esticado, porque vai ficar roxo, pode ficar preto, pode acumular o sangue. Nana. Começou a falar um monte de coisa. Falei, tá bom, tem problema. O que eu fiz? Enchi a mala de remédio. E algumas pessoas assim que me amam, não, você, claro que você não vai. Falei, mas eu não posso, eu tenho que ir. Assim, assim, assim, assim, calculei o risco. Outra coisa muito importante, calculo o risco das suas decisões. E assuma, não terceiriza não. O pé de quem era? O dedo de quem que era? Meu. Tá bom. Fui. Cadeira de roda pra todo canto, pra todo lado. E quando eu cheguei lá, pra reunião, a primeira coisa que ele falou pra mim foi: você veio assim? O que aconteceu com o seu pé? Tava todo engessado, né? Com a bota assim, eu não conseguia andar direito, mancando. Sempre tinha alguém comigo, levei uma pessoa comigo, um assistente pra me ajudar. Ele virou e falou: você veio assim? Eu falei: a gente não tinha combinado? 3 dias, contei pra ele a história que tinha acontecido com o pé. Ele, nossa, você é uma pessoa de bastante determinação, né? Olha só, o que ele tinha de insegurança sobre o negócio que a gente estava fazendo ali, algumas dessas inseguranças que ele tinha, caiu por terra. Por quê? Primeira coisa, sem eu falar, eu mostrei que eu tinha autorresponsabilidade, porque a gente tinha combinado. Eu tinha combinado com ele aquele horário, naquele lugar, E não importasse o que acontecesse. Claro, dentro de uma lógica, como eu disse, seja responsável. E eu fui, mesmo assim. E foi incrível, foi incrível. Foram dias assim que eu aprendi muito, sem falar cultura. E toda vez que você vai para algum lugar, né, você se prepara que você não vai voltar mais o mesmo. Não tem como, você ampliou a sua mente, você conheceu novas pessoas. Uma coisa tão simples, né? Eu nunca dei valor pra cor do meu cabelo, por exemplo. Nunca. Assim, pra mim é normal, comecei, né? Você que tá me ouvindo aqui, eu esqueço do rádio, você que tá me ouvindo aqui no 102.1, a gente tá transmitindo ao vivo no Instagram, Elisângela Gomes, a Eli. Elisângela Gomes, a Eli. E também no canal da Adore Mais FM. Do YouTube, canal do YouTube. Mas eu tenho cabelo claro, gente. Comecei a pintar esse cabelo. Começou a ficar branco, não sei porquê. Eu tive que começar a pintar. E aí, olha só, normal. Nas ruas, quando eu andava lá na Coreia, várias pessoas, mulheres, me paravam querendo tirar foto comigo. Porque eu era diferente. O tom do meu cabelo, muito diferente do delas. E até um constrangimento. Não, mas foto, por quê? Eu falei, gente, estão me conhecendo. Não, simplesmente pelo fato do meu cabelo ser claro, né? E olha só como o seu conhecimento amplia quando você faz uma viagem. Então, se eu posso ativar você hoje aqui também é... Faça o seu planejamento financeiro para você conhecer uma nova cultura, uma nova língua. Você sabe que o inglês na minha vida, desde os 18 anos, o primeiro curso que eu fiz foi numa escola que tinha perto da minha casa. E eu comecei fazendo ali a aula, foi naquele momento eu fiz um ano, depois em outra escola mais 3 anos, depois eu morei fora, fiquei imersa no idioma. E isso facilitou muito quando eu fui avançando nos meus negócios. Então, eu pude sim conhecer outras pessoas e formas de negociar em culturas diferentes. Então, isso só agrega você, só ajuda você a crescer um pouquinho mais. A crescer um pouco mais. Então, você que está chegando agora aqui no 102.1, seja bem-vindo. Esse é o programa Adore Mais. Esse é o programa Negócios com Propósito. Programa Negócio. Tem o programa Adore Mais também, né, gente? Que eu apresento às 14h de entrevistas, onde a gente traz grandes nomes, celebridades, autoridades. Eu amo gente de resultado, como eu disse, né? Pouco no começo do programa. E lá nesse programa a gente traz esses convidados em formato de entrevista. No quadro Essa é Minha História, contando um pouquinho as conquistas deles, os perrengues, como é que foi, como é que eles enfrentaram os desafios. É um programa incrível também, viu? E nesse aqui, Negócios com Propósito, a gente tá falando das 7 vantagens da autorresponsabilidade. Vamos recapitular? Primeiro, o empoderamento. Segunda vantagem da autorresponsabilidade, o crescimento pessoal. Terceiro, autonomia. O quarto, resiliência. O quinto, construção de relacionamentos. Quando você evita culpar os outros, você desenvolve relacionamentos mais saudáveis e maduros. Por que tantas pessoas discutem? Porque falta maturidade. Falta uma relação saudável. E quando você não tem autorresponsabilidade, você só vai querer falar o seu ponto de vista. Só vai querer ensinar. Você não vai estar pronto para ouvir, para aprender, ou até mesmo usar de empatia e olhar o argumento do outro, se faz sentido ou não. Então, a autorresponsabilidade, ela é extremamente importante para você construir relacionamentos saudáveis e maduros. Sexto, realização de metas. Eita, como eu gosto desse aqui, dessa vantagem, viu, gente? Olha, quando você tem autorresponsabilidade, você aumenta o seu foco na realização da meta. E isso te ajuda diante dos obstáculos. é bem mais fácil você chegar e conquistar algo. O difícil vai ser você manter-se ali. Porque todos os dias, todos os dias, todos os dias. E para uma meta estabelecida ser cumprida, ser realizada, todo dia você vai ter que botar uma aguinha ali. Vai precisar regar, vai precisar rever a sua meta, vai precisar focar, foco, foco. Todos os momentos você vai ter as distrações. Salve a internet, né, gente? Internet que vem aqui tirar nossa atenção o tempo todo, é só você entrar, pronto, distração. Pegou o celular, às vezes eu me pego 5 minutos sem resolver o que eu tinha que resolver naquele momento. Porque eu peguei o celular e entrei no WhatsApp. E aí tem 500 mensagens. E eu vou olhando. E daqui a pouco, nossa, por que que eu entrei aqui mesmo? E aí eu tenho que voltar. Então eu tenho certeza que acontece isso com você também. Então foco extremo você vai precisar para realizar as suas metas. Se você não disser, eu que vou chegar nessa meta, não vai ser possível. E aí sim, ativando a autorresponsabilidade de novo. 7. Maior autoconhecimento. A 7ª vantagem que a autorresponsabilidade vai te trazer. O maior autoconhecimento. Ao se responsabilizar, você pode aprender mais sobre si mesmo e as suas motivações. O que te motiva? Quando você ouve ou aceita um convite de alguém, qual que é a sua motivação para aceitar isso? É porque você quer agradar essa pessoa? Porque você gosta daquilo que ela está te chamando para fazer? Ou porque você quer ser aceito? Por quê? Qual que é a sua motivação? E muitos negócios só vão ser possíveis quando você tiver o seu porquê muito clarificado. Se o seu porquê não estiver definido no dia mau, na dificuldade, você vai parar. Você vai desistir. Você não vai ter energia o suficiente, motivo suficiente para continuar caminhando. Você vai falar, não, ai, tá tão difícil, né? Puxa, aliás, fulano conseguiu porque a vida foi fácil para ele. Ou ciclano deu bom na vida porque, sei lá, ganhou uma herança. Ou não sei qual que é a sua justificativa. Mas saiba hoje, qual é a sua motivação? Ah, é o dinheiro? Sim, ele é extremamente importante. Aliás, ele afeta todas as áreas da nossa vida que são importantes. Agora, o que essa motivação com o dinheiro vai te trazer? Paz, segurança, confiança. Saiba o porquê você está fazendo algo. Eu vou contar uma coisa para vocês. Que parece doidura, mas... outra doidura, mas é fato. Quando eu fui assumir a família Dário Mais, esse projeto tão lindo, que transforma tantas vidas. Hoje a gente está falando para mais de 23 milhões de habitantes do estado de São Paulo, na frequência 102.1. Baixa aí o aplicativo. Tem programas incríveis aqui. Incríveis, incríveis, que vão mudar a sua vida, te direcionar, te aproximar de Deus, aumentar a sua intimidade com Ele, te direcionar. Olha só o que eu fiz. Na multidão de conselhos, há sabedoria, não é verdade? É isso que diz na palavra. E assim, fui eu. Eu tinha pouco tempo para decidir se eu ia assumir esse grande negócio ou não. E eu fui consultar 10 pessoas. 10. Eu enumerei.
1: Esse aqui tem um conhecimento absurdo do mundo dos negócios. Esse é um homem extremamente temente a Deus, ouve a voz de Deus o tempo todo. Esse, eu escrevi com quem eu ia buscar conselho para esse tipo de negócio. E assim eu fiz. Orei, aliás, fiquei 15 dias lá em jejum, oração, conversando com Deus, até meio revoltada, porque eu me sentia sozinha naquele momento para fazer. Aí eu fui. Primeiro conselho. Eli, não faça isso, você tá maluca. A gente tá num momento muito difícil de pandemia e isso e aquilo. E eu, gente, Espírito Santo mandando, assim, literalmente eu fazer. Literalmente. Toda vez que eu parava pra orar, vinha no meu espírito, na minha alma, na minha memória, tudo que eu já tinha feito e todo o preparo que eu tinha tido, que eu tinha investido ao longo da minha vida, em treinamento, em cursos, em negócios. Imagina, mais de 25 anos como executiva de negócios. Tudo que você imaginar, eu já tive como ter a experiência que deu bom e que deu ruim. Porque nem tudo são flores, né, gente? Não sei que mundo você vive, mas nem tudo são flores. É, a nossa vida é igualzinho os batimentos cardíacos. Você já fez aquele exame eletrocardiograma que fica subindo e descendo, tique, tique, tique, subindo, sobe...

ative a sua fé. Só não fica parado, porque a vida é movimento. Então vai sim, subir, daqui a pouco pode descer de novo. Mas você vai estar pronto, você vai estar consciente, você já vai estar treinado, porque no desafio anterior, você não parou. Então no segundo, no terceiro, no quarto, você já sabe qual vai ser o resultado disso. Você vai chegar. E caso não chegue, você vai aprender algo com isso. Então sempre, quando você tem uma consciência de que tudo coopera para o bem daqueles que amam a Deus, e se você ama Ele, é claro que é para o seu bem. Para de doidura. É claro que é para o seu bem. Então, olha só. Segunda pessoa, eu fui pedir conselho. Terceira pessoa, quarta pessoa, quinta pessoa, sexta. Das 10, 9 falaram pra mim, Eli, não faz esse negócio. Não assume uma emissora em São Paulo. Você vai ter esse desafios. Como se eu não soubesse, né, gente? Tô há 16 anos na comunicação. Então, falei, puxa vida. Ai, ai, ai. E agora? E eu ali, entendendo o meu chamado, eu não tinha dúvida. E aí, qual decisão que eu ia ter que tomar? Eu ia ouvir as pessoas, as 9 que disseram que não, eu ia ouvir uma que me disse sim, e o que eu estava tendo de referência da parte de Deus. Eu fiz uma avaliação simples. Quem que ganha com esse meu negócio? É só eu? Ou as pessoas que estão comigo, uma nação, uma geração. Quem que ganha com aquilo que você está pretendendo fazer? Que seja na sua vida profissional, que seja na sua carreira, na sua vida pessoal, com a sua saúde. Quem que ganha? Você está saudável? É sua esposa, seu filho, seus filhos, o seu vizinho? Quem que ganha? Só você? Se for só você, para tudo, que você não está no caminho certo. Você não vai ter motivação suficiente no meio do caminho. Você não vai conseguir colocar o primeiro mandamento em ação, que é amar a Deus sobre todas as coisas e ao próximo como a ti mesmo. Amar ao próximo como a ti mesmo. Começa em você. Então, hoje estamos aqui com a família Adore Mais. E tem desafios todos os dias. Eu até divido um pouquinho, viu, gente? Quem tá com pouco problema, eu vou dividir, eu vou alugar, eu vou vender. Mas uma certeza a gente sabe que transformar vidas é a nossa missão e expandir a palavra de Deus. E se você não tem ainda o seu propósito definido, o seu chamado definido, que tal você começar por aí? Transformando a sua vida, sendo autorresponsável. Você sendo autorresponsável, você é natural que vai conseguir ajudar o outro. Pelo simples fato da sua vida estar funcionando. De você estar dirigindo o seu próprio carro. De você estar direcionando a sua própria vida. Então, hoje aqui no programa Negócios com Propósito. Essa é uma série incrível e não vai ficar salva no canal do YouTube. Não vai ficar salva aqui no Instagram. E espero que você tenha anotado e dado espaço para o Espírito Santo de Deus falar aí no seu coração. A família Adore Mais é só uma ferramenta. Nós só somos uma ferramenta de acesso para acessarmos você. Mas eu tenho certeza que é o Espírito de Deus que vai te convencer. E se Ele não te convencer com isso, tudo que eu acabei de falar aqui, peça para Ele te mostrar então qual é o caminho. E no programa hoje, nós falamos das 7 vantagens da autorresponsabilidade. Você que está aqui, ao vivo comigo, na frequência 102.1. Essa rádio que impacta tantas vidas. Para ser exato, mais de 23 milhões e meio de habitantes do estado de São Paulo. 170 cidades. Que bom que você está aqui. Lá no meu canal do YouTube, do Instagram, eu compartilho outras coisas sobre vida e negócios, negócios com propósito. Espero você lá, Elisângela Gomes, a Eli. Elisângela Gomes,

0: Eli. E segue também a Dore Mais FM no Instagram. Você vai saber tudo que tá acontecendo aqui na família Dore Mais. Quem vem aqui, quem você pode se conectar, quem que vai te inspirar, aquela mensagem que vai falar no seu coração. Por exemplo, no programa de entrevistas que a gente tem aqui também todos os dias, às 14 horas, no quadro Essa é Minha História, a minha preocupação, sabe qual é? Trazer sempre alguém de um segmento diferente. Ou um presidente de ministério, de uma empresa, um cantor, um artista. Teve com a gente o vice-governador. Por quê? São pessoas que podem ser ouvidas pelo programa anterior, não se conectou tanto. Alguém da arte, essa semana também veio aqui um artista. Gente, que incrível! Eu não sei desenhar nem um coração. Eu faltava nas aulas de educação artística. Mas o chamado dele, a ferramenta que ele usa é a arte para levar amor, alegria, o Espírito Santo. Qual que é a sua ferramenta? O que você está usando para levar a mensagem, para transformar a vida de alguém? Você hoje tem uma responsabilidade de transmitir tudo isso que você está aprendendo. Mas não aprenda apenas, coloque em ação. Porque se você não botar em ação, não adiantou nada o tempo investido, aqui com a Eli, com a família Dore Mais, com os programas que a gente tem, não adiantou muito não. Porque o resultado vem quando você age. E olha, sonhar vai dar o mesmo trabalho se o sonho for grande ou pequeno, porque você vai ter que levantar e agir. Mas age com o coração grato, olhando as soluções que aquilo vai te trazer. Não com sentimento ruim, ai que saco, eu tenho que fazer isso. Não, porque você só vai trazer coisa ruim. Mas se você tem a consciência de olhar sempre para o que é incrível daquilo que você vai fazer, daquele seu sonho, é muito provável que ele vai acontecer. Porque você usou as ferramentas certas. Então, hoje no programa, se você está chegando agora aqui, a gente falou sobre as 7 vantagens da autorresponsabilidade. O empoderamento, o crescimento pessoal, autonomia, resiliência, construção de relacionamentos saudáveis e maduros, realização de metas e o 7º, o maior, autoconhecimento. Todas essas são as vantagens. Se você ativar aí a sua autorresponsabilidade. Claro que é importante lembrar que autorresponsabilidade não significa que somos os únicos responsáveis por tudo o que acontece em nossas vidas. É claro que existem fatores externos também que vão influenciar, lógico. Mas quando você assume a responsabilidade pelo que está sob o seu controle, vai te permitir encontrar soluções e superar os desafios com uma mentalidade mais positiva e proativa. Seja firme, seja constante e abundante. Faça você a sua história. Combinado? Todos os dias, todas as quintas-feiras, às 17 horas, espero você aqui nessa série Negócios com Propósito. Te espero lá no meu Instagram, Elisângela Gomes, a Eli. Elisângela Gomes, a Eli. Um beijo no seu coração. Obrigado por você ter estado aqui comigo. Tchau, gente.
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0: Primeiro livro de Samuel, capítulo 16, a partir do versículo 17, diz assim: E Saul respondeu aos que o serviam: Encontre alguém que toque bem e traga-no até aqui. Eles estavam precisando de alguém que fizesse o quê? Que soubesse tocar bem. A harpa era o instrumento na causa aqui, nesse caso. Encontre alguém que faça uma coisa bem. Encontre alguém que saiba fazer uma coisa que seja digno para estar diante de um rei agora. Encontre alguém que faça uma coisa bem feita. Encontre alguém que toque a harpa muito bem. Ele só precisava fazer quantas coisas?
1: Uma.
0: Ele precisava ser bom em uma coisa. Aliás, quem quer ser bom em tudo acaba sendo bom em nada. Geralmente as pessoas procuram por quem é bom em uma coisa. Geralmente o médico geral, como é que se chama o médico geral? O clínico geral não é lembrado como o melhor. Mas o cirurgião é o melhor cirurgião, o melhor cardiologista. Ou seja, quando você é bom em uma coisa, todo mundo lembra de você. Sim ou não? Então Saul, que era o rei, e o rei quer sempre o melhor. O rei não manda chamar qualquer um. O rei não manda chamar o último. O rei não manda chamar nem o segundo. Porque só entra em palácios quem tem qualidade para estar diante dos reis. O rei manda chamar alguém que toque bem. Chama o melhor. Alguém aqui conhece o melhor? Versículo 18. Um dos oficiais respondeu: Conheço um filho de Jessé, lá de Belém. Um, que sabe tocar harpa. Dois, é um guerreiro valente. Três, sabe falar bem. Quatro, tem boa aparência. Cinco, o Senhor é com ele. Pediram uma coisa e Davi tinha cinco para oferecer. Só precisavam de alguém que tocasse bem. Mas alguém que conhecia Davi, é por isso que você não pode desprezar as amizades que Deus coloca no seu caminho. Você não sabe quem Deus vai usar para te apresentar no palácio. Você não sabe quem Deus vai usar para soprar teu nome na oportunidade certa. Não despreze quem cruza teu caminho. Nem todos você precisa botar na sua casa. Nem todos precisam virar seus melhores amigos, mas ninguém pode ser desprezado. Porque você não sabe quem Deus vai usar. Você, como não consegue interpretar ou entender o futuro, não deveria desprezar quem Deus um dia pode usar para você. E esse homem, com certeza não estava machucado nem ferido com Davi, nem tinha um problema com ele, porque ele lembrou bem de Davi. Ele falou: eu conheço um filho de Jessé, que toca bem, que é guerreiro valente, é um homem de guerra, ele fala bem, ele tem uma boa aparência e o Senhor é com ele. Ou seja, ele apresenta o currículo de Davi. Tem gente que não é chamado para lugar nenhum porque não tem currículo nenhum para apresentar. Faz o quê? Nada. Ou faz o quê? Faço tudo. Faz tudo não serve para ninguém. O faz nada não serve, o faz tudo também não serve. Faz uma coisa que já começa a valer. Agora, se você sabe fazer uma e te procuram por uma e você entrega cinco, aí o rei que está te chamando tem que ter medo de você. Porque você pode ser o próximo rei como Davi foi. Ele entrega cinco coisas. Versículo 19. Então Saul mandou mensageiros a Jessé com a seguinte mensagem: Envia-me teu filho Davi, aquele que cuida das ovelhas. O ofício de Davi até agora era cuidar de ovelhas. Ele tinha uma rotina normal, comum. E muita gente despreza sua rotina sem saber que é justamente na sua rotina que Deus está te treinando para o seu destino. Eu vou repetir. É na tua rotina que Deus está te treinando para o seu destino. É na escola da vida. Jessé, quando recebeu a mensagem, versículo 20, apanhou um jumento, carregou de pães, carregou de vasilha de couro cheia de vinho, 2, pegou um cabrito, 3, e enviou Davi, 4, até Saul. O que que Saul pediu para ele? Uma coisa: me dá o teu filho, Davi, mas não vai levar só um não, leva Davi, leva os pães, leva o jumento, leva o vinho e leva o cabrito. Ou seja, Davi entregava mais do que era pedido, porque aprendeu em casa a fazer mais do que era pedido. Lucas 17, o próprio Jesus fala: vocês, quando fizerem tudo o que foi ordenado, vocês podem dizer: somos servos inúteis, porque só fizemos o que deveríamos fazer. Quem só faz o que é pedido não serve para nada. Me dá um copo d'água? A pessoa vai lá e pega uma água. Poxa, mas não, por que não aproveitou e trouxe um café? Você não pediu? Que pena. Porque só é lembrado, segundo a Bíblia, quem faz mais do que é? Mais do que é pedido, mais do que é esperado. Em qualquer negócio, em qualquer business, em qualquer lugar, só é lembrado, só é promovido quem faz mais do que é esperado, quem faz mais do que é pedido, aquele que surpreende. Não espere fazer tudo o que for mandado e ser promovido, não vai. Não espere fazer tudo direitinho e ser levado ao próximo nível, não vai. É quem faz mais do que é esperado. A primeira coisa que eu entendo é que Davi, ele é convocado para uma oportunidade porque ele tinha preparo para preencher a vaga. Ele tinha preparo para quê? Preencher a vaga. Surgiu uma vaga. Quem entra? Quem tem o currículo para apresentar. Quem conhece alguém que sabe do teu currículo. Porque o que, que adianta você ter um currículo maravilhoso, fazer tudo bem, mas ninguém te conhecer? Porque você não sabe lidar com gente. Não sabe fazer amizade. Não sabe se conectar com ninguém. Não serve ninguém. Não é lembrado por ninguém. É uma pessoa desagradável. É uma pessoa que ninguém quer estar perto. O que adianta ser bom em muita coisa, mas não conhecer ninguém para falar de você? Davi, a gente está falando aqui de um menino adolescente ainda, era bem lembrado pelos que conviviam com ele, e o seu currículo era distribuído. Tem gente que fica de porta em porta entregando currículo. Davi ficava cuidando das ovelhas e outros distribuíam o currículo dele. O que que é isso? O que que é você ficar cuidando do teu e os outros trabalhando por você? O que que é isso? Eu te explico. Não é coisa do homem. O homem tem que se preparar? Sim. Mas muitos preparados não chegaram a lugar nenhum. O homem tem que ser bom no que faz? Sim, mas muita gente que é boa está desempregada, inclusive. O homem tem que fazer a sua parte? Muita gente fez sua parte. E nem vivo mais está. Nem respirando está mais. O que define a história de Davi é o que acontece alguns versículos antes do currículo dele ser apresentado. Nós lemos o versículo 17 em diante. No versículo 13, quatro versículos antes, diz assim, versículo 13, quatro versículos antes. Tomou Samuel o chifre do azeite e ungiu a Davi no meio de seus irmãos. E daquele dia em diante, o Espírito do Senhor se apossou de Davi. Então Samuel se levantou e voltou para Ramá. O que vai mudar a história de um homem não é só o preparo que ele tem. É a unção que caiu na cabeça dele antes. Porque muitos preparados não foram escolhidos para nada. Mas quem foi ungido e se prepara... Quem foi ungido e se prepara na unção que recebeu, não tem como dar errado. Então Davi recebe uma unção, e quatro versículos depois ele já está mostrando para o que veio. Lembre-se que todo mundo que foi chamado por Deus não estava em casa fazendo nada, estava sempre trabalhando. Não necessariamente empregado, Porque tem gente que fala assim, eu estou desempregado, eu não estou falando de emprego, eu estou falando de trabalho, que é diferente de emprego. Davi não estava empregado numa empresa, mas ele estava cuidando das ovelhas do pai, ou seja, estava fazendo alguma coisa. Tem gente que está sem fazer nada e quer ser chamado por alguém. Sem trabalho, sem convite. Sem movimento, sem convite. Então Davi, quando estava cuidando das ovelhas, recebe um convite. O rei mandou te chamar. Para quê? Para tocar harpa. Repare que Davi não vai aparecer mais na Bíblia tocando harpa. Tem coisa que Deus te ensina. Quanto tempo leva para você aprender um instrumento? 5 anos. Tem coisa que Deus leva 5 anos para te ensinar, para te usar uma vez só. Para te colocar no teu destino final. Cinco anos, às vezes, você leva para aprender um idioma. 5 anos para aprender um instrumento. 5 anos para aprender uma habilidade, que Deus, às vezes, só precisa disso uma vez. Não, eu só quero usar para ser o passaporte para o palácio. Depois, eu vou te usar como outra coisa, vou te usar como rei. A harpa já não vai ser tão importante. Mas sem a harpa, você não entra. Então, não reclame do treinamento que Deus está te colocando agora. Porque você não sabe o que Deus vai usar para abrir a porta do palácio para você. Você não sabe. Você imagina quando José, o pai postiço de Jesus, ficava tentando ensinar as coisas de carpintaria, Jesus falando, para que eu vou aprender a ser carpinteiro se eu não nasci para isso? E ainda assim ele era Jesus o carpinteiro. Você vai fazer muita coisa que não nasceu para fazer. Mas é por um tempo. Para te colocar no lugar que você tem que estar para fazer o que nasceu para fazer. A primeira coisa que eu aprendo, para quem vai anotar, porque quem não anota, esquece 78% do que escutou no outro dia, 24 horas depois. A primeira coisa que eu entendo na história de Davi é que ele foi separado para uma missão. Ele foi ungido. Unção é separação. Você pode ser ungido em qualquer lugar, não pode? Sim ou não? Deus pode te... Você está no meio do shopping e Deus te separar para uma missão? Sim ou não? Ele é Deus, ele faz o que ele quiser. Mas geralmente, existem lugares que foram construídos para Deus separar as pessoas. Assim como o médico, se você tiver um ataque do coração no ônibus, o médico, se tiver um médico no ônibus, ele pode te atender. Mas existe um lugar que foi criado para atender quem está tendo ataque no coração. Qual é o nome desse lugar? Hospital. Existe um lugar que foi criado, construído para Deus se manifestar. Qual é o nome desse lugar? Igreja. Deus pode se manifestar em qualquer lugar porque ninguém limita a Deus, mas é na igreja que ele costuma fazer. Então, se você quer ser separado, se você quer receber uma unção, se você quer receber uma palavra, você precisa frequentar um lugar onde isso acontece todo dia. Ou você vai arriscar estar numa boate e Deus falar contigo. É isso. É brincadeira. Deus faz o que Ele quiser, porque Deus não se limita. Mas Ele costuma agir em lugares específicos. Costuma, Ele faz o que Ele quiser. Mas ele costuma agir em lugares específicos. E Davi estava num lugar específico. Onde? No lugar onde o profeta Samuel foi visitar. No lugar onde o profeta foi, Davi estava. Tentaram colocar ele de fora. Mas olha só, podem até tentar apagar teu currículo, mas tua unção ninguém rouba não. A unção ninguém consegue tocar não. A unção que era para Davi não foi para Eliabe, não foi para ninguém. A unção que era para Davi foi para Davi. Samuel não conseguiu ungir ninguém. Até ele falou, não tem mais ninguém. E o pai falou, é, tem mais um só. Como é que um pai esquece do próprio filho? Tem mais um, mas é que é improvável, né, que seja ele. Manda chamar. E quando Davi entra, Deus fala para Samuel, viu Samuel, eu não vejo como um homem vê. Eu não estou vendo se é forte, se é magro, se é escuro, se é branco, se é isso, se é aquilo. Eu não estou vendo qual o país que ele é, eu não estou vendo qual o idioma que ele fala. Eu estou atento ao coração. E aí, o versículo 13. Então Samuel toma o chifre do azeite e unge Davi no meio dos seus irmãos. No meio dos que zombavam. No meio dos que murmuravam contra ele. Nos meio daqueles que bloqueavam Davi. Porque vários versículos na Bíblia aparecem os irmãos bloqueando Davi. No meio deles, ele foi ungido. Preparas uma mesa na presença dos meus inimigos. Unges minha cabeça e meu cálice faz transbordar. Existem pessoas que Deus permite te perseguir só para esse versículo se cumprir. Deus vai preparar uma mesa na presença de quem, se você não tem ninguém te perseguindo? Não tem ninguém duvidando de você. Não tem ninguém contra você. Como é que um versículo desse se cumpre? E a Bíblia não mente. Se Deus diz que vai preparar, vai preparar. A primeira coisa que eu aprendo é que se tem uma coisa que a gente tem que buscar antes do nosso currículo, é uma separação divina. Sabe o que é uma unção? É uma permissão divina. É um passaporte divino para prosperar, para crescer, para fazer algo específico. Para ele te aperfeiçoando e aprovando para uma missão. Isso é uma unção. Eu fui ungido para o altar. Eu sou empreendedor. Meu dinheiro vem dos meus empreendimentos. Mas eu não fui separado para ser um empreendedor. Essa é a forma que eu vivo a vida. É a forma que eu pago as contas. Eu fui separado para pregar. Fazer isso que eu faço aqui. E para fazer isso que eu faço aqui, eu não dou nenhum peso para o pastor nem para nenhum lugar que eu já preguei na minha vida. Nunca cheguei e falei, tem que fazer isso, tem que fazer aquilo, tem que pagar minha passagem. Tem que... Se pode, pode. Se não pode, não faça. Dessa vez eu vim pagando minha passagem. Não tem nenhum combinado. Por quê? Eu podia estar em qualquer outro lugar, como o pastor falou. Porque quem tem um chamado, quem foi separado, Deus envia teu currículo. Isso aqui é muito forte. Deus envia teu currículo para pagar tuas contas, para você fazer o que tem que fazer, para você cumprir o que Ele mandou você fazer. Lembre-se que enquanto você gasta cada minuto dos melhores anos da sua vida servindo ao Senhor, Ele está distribuindo o teu currículo em lugares que você jamais entraria. Ele se encarrega de pegar o teu nome e colocar em rodas que você jamais seria comentado. Eu não tenho dúvida que o que acontece na minha vida não é porque eu sou bom. O currículo até não é ruim, não. Mas o que acontece na minha vida não é porque eu sou bom, é porque eu tenho um compromisso primeiro com a unção pelo qual eu fui chamado, com o altar. E quem tem compromisso com a unção pelo qual foi chamado, e a minha unção não é a tua unção, por isso não adianta você copiar ninguém. Porque uns foram ungidos para serem governantes, outros foram ungidos para serem representantes, outros foram ungidos para serem mensageiros, outros foram ungidos para serem profetas. Cada um tem a sua própria, a sua própria convocação divina. Respeite a sua, seja fiel à sua convocação. Mas quando você reconhece qual é a unção que Deus te deu, porque você está no lugar onde a unção cai, agora começa a se preparar nela. E mantenha bons relacionamentos para que as pessoas comecem a falar de você em cima daquilo que você faz. Davi então entra no palácio pela primeira vez. Ele não imaginaria que aquela entrada no palácio para tocar harpa era uma pista do destino. Imagina um plebeu entrando num palácio real. Meu Deus, olha a prataria, olha esse ouro, olha isso, olha aquilo. Deus, calma, mas tudo vai ser teu. Porque a Bíblia diz que onde pisar a planta, Deus às vezes te envia para servir cafezinho em alguns lugares só para que a palavra se cumpra. Você está pisando. Deus às vezes te envia para servir e você está se sentindo humilhadinho, humilhadinha. E Deus, mas você precisa pisar primeiro no que eu vou te mostrar ainda. E Davi foi treinado em cima da sua unção. Mas ele não foi treinado na escola de reis. Não foi treinado na escola de profetas. Ele foi treinado na sua rotina. Depois que passou o dia do glamour, toquei para o rei. Fui chamado na presença do rei. Passou o dia do glamour, sabe o que ele voltou a fazer? Cuidar de ovelha. E tem gente que se sente abandonado, se sente deixado para lá por Deus, quando volta para a rotina. Só que foi na rotina, cuidando de ovelhas, que um leão tentou matar as ovelhas. E Davi, ao invés de fugir, matou o leão. Foi na rotina, cuidando de ovelhas, que um urso tentou atacar as ovelhas. E ele, ao invés de sair correndo de medo do urso, matou o urso. E um dia, ele está na sua rotina, e seu pai chega para ele e fala assim: meu filho, faz um favor para mim. Leva esses pães e esses queijos lá no fronte de guerra. Estava tendo uma guerra. Israel e filisteus. Entrega os pães para os seus irmãos, os queijos para os comandantes, para os capitães. Dessa vez o convite não estava vindo de um rei, estava vindo do seu próprio pai. Você nunca sabe de onde vai vir um convite certo, hein? O convite de Saul levou ele para o palácio, mas não deu em nada. O convite do pai que vai mudar a vida dele agora, hein? Você nunca, gente, você nunca sabe de onde vai vir o convite que muda tudo. O pai fala assim: faz um favor para mim, leva lá. Quando ele leva os pães e os queijos na frente de batalha, ele vê um gigante, todo mundo com medo. O único que não estava com medo, um exército todo com medo, o único que não estava com medo era Davi. Eu te explico por quê. É porque Golias tinha aproximadamente 3 metros de altura. E segundo a Discovery Channel, a Nat Geo, ou qualquer canal desse de animal aí, mostra que um urso, quando vai atacar, em pé, pode chegar a 2,70 metros a 3 metros de altura. Então Davi olha para ele e não está com medo, porque ele, ao invés de pegar a espadinha, ele sabia matar gigante com funda. Ele já tinha pegado, já tinha matado o urso com funda, do tamanho do gigante. Então ele não se assusta com algo que ele já enfrentou. Deus usa a tua rotina para enfrentar coisas que não vai te colocar medo no futuro. Esse dia Davi é promovido em Israel. O dia que ele entra no palácio e depois ele é esquecido, mas o dia que ele derruba o gigante, ninguém esquece mais dele. Primeira coisa que eu aprendo para quem está anotando: seja certificado, certifique-se da sua unção. 2, crie seu currículo. 3, derrube seu gigante. Certifique-se da sua unção. Não sabe ainda qual é a tua unção, para que Deus te chamou? Não arreda o pé da igreja até receber. Vai tudo quanto é conferência profética. Não sai de perto de homem de Deus até você saber: eu fui chamado para isso. Pronto. Tem o principal, eu tenho a unção. Deus me chamou. Deus colocou a mão em mim. Pronto, agora ninguém consegue dizer o contrário. Mas tem muita gente que foi chamada, mas depois não foi escolhido. Muitos são chamados, poucos são? Porque ser escolhido tem a ver com currículo. Currículo é para isso, é para selecionar pessoas. Muitos são chamados por causa da unção, poucos são escolhidos porque não se prepararam. Então você é chamado por causa da unção que recebe, é escolhido por causa do currículo que tem, mas agora tem gigante para enfrentar. E esse gigante vai parecer medonho ou brincadeira de criança, dependendo de como você enfrentou a tua rotina, teu dia a dia. Tua rotina determina o tamanho do teu gigante. Se você fugiu dos medos do dia a dia, você vai tremer diante do gigante daquele dia. Mas se você enfrentou a ansiedade, a depressão, a tristeza, o desemprego, os gigantes que se apresentaram na tua rotina, quando aparecer o teu Golias, você vai derrubar como se fosse brincadeira de criança. Davi derruba aquele gigante, corta a sua cabeça. E aí, a partir daquele dia, a sua vida muda. Para melhor e para pior. Porque tudo que é bom vem com alguns desgostos. Por exemplo, a inveja só vem quando você cresce. Ninguém tem inveja de quem está quebrado. Ninguém está torcendo para o mal de quem já está mal. Agora, quando você começa a ser reconhecido, o reconhecimento, ele atrai muitos olhares invejosos. E o pior para Davi foi que não veio do povo, veio de quem estava acima dele, veio de Saul. E aí foi um problema de verdade. Porque uma coisa, o problema do povo é só você não postar mais. Não posto mais, ninguém sabe o que eu estou fazendo. Agora, para quem está acima de mim, ele que determina a minha agenda. E Saul começa a invejar Davi de tal forma que ele planeja matar o menino. Era um garoto. Sabe quando você descobre que alguém vai ser muito grande? Quando tentam matar ele antes do tempo. Quando tentam matar uma pessoa, matar em todos os sentidos, emocionalmente, espiritualmente, acabar com o nome da pessoa, acabar com a moral dela, matar fisicamente. Quando tentam matar uma pessoa antes do tempo, nossa, o cara está começando agora e já estão tentando destruir ele? Vai ser muito grande. Tentaram fazer isso com Moisés. Tentaram fazer isso com Jesus. Todo mundo que tentaram acabar com a vida antes do tempo é uma denúncia do tamanho que ele vai se tornar. Quem está pegando isso aqui? E Davi começa a ser perseguido quando era nada. O que, que ele era? Nada. Ele só era o garoto que derrubou o gigante. Do nada o rei fala, agora eu vou matar ele. Aí as pessoas falam, mas ele está do seu lado, é? E Saul, então por que as mulheres estão cantando o nome dele e não o meu nome? Saul tinha um problema com ele. O problema não era de Davi. Tem gente que tem problema com ela mesma e tenta criar problema para você. Mas como o problema não é seu, não se mete. Quando você responde, você se mete num problema que não é teu. Esse dia eu estava no trânsito, a pessoa me cortou, me xingou. Eu não fiz nada. Eu tenho duas opções, baixar o vidro e xingar de volta, ou não fazer nada. Porque se ele me xingou sem eu ter feito nada, o problema é de quem? Ele está com problema, não sou eu não. Aí eu vou responder, entrar no problema dele? Não. Está amarrado. Como dizem os crentes. Está amarrado. Não é para mim, não. Cada um com seus problemas. Então Davi começa a ser perseguido por Saul. E ao ser perseguido por Saul, ele tem que sair do próprio país. Ele é expulso de Israel. É a única chance dele sobreviver. Nessa perseguição, ele faz uma amizade muito forte com Jonatas, filho de Saul. Jonatas entrega sua capa, entrega suas roupas reais, ou seja, Deus sempre vai te conectar com alguém que está no lugar que você vai um dia. Deus sempre vai te conectar com alguém que você vai estar um dia. Essa pessoa vai te entregar roupa, vai te entregar lança, vai te entregar todas as coisas que você precisa. Ele vai te dar pistas do seu destino, ele vai adiantar o teu destino, ele vai mostrar como é, ele vai mostrar como se faz. Só que aí Davi, tendo que humilhado fugir de Israel porque Saul queria matá-lo, ele vai para onde? Direto para o seu destino, porque tem gente que te persegue, não é para te expulsar do lugar que você está, não, é para te expulsar para o seu destino. Tem gente que não sairia do lugar que está se não fosse expulso, aí Deus tem que te expulsar, manda uma perseguição para você ser expulso para o seu destino. Para onde Davi vai? Para a caverna de Adulão. Quem está lá? Os empresários que vão patrocinar Davi? Os reis que estão com raiva de Saul e vão juntar forças com Davi? Não, sabe quem está lá? Três tipos de pessoa. Endividado, amargurados de espírito e marginalizados. A escória. Cerca de 400 homens. Davi pega esses homens e, em vez de falar, Deus, para que essa bomba em cima de mim? Ele fala assim, vou treinar esses meninos. E eles se transformam, na mão de Davi, no exército mais letal e poderoso da terra. Na mão de Davi, endividados, viraram guerreiros. Mas Davi nunca teria tempo, disposição, nem paciência para treinar aqueles homens, se não tivesse expulso da sua própria terra. Ou seja, tem expulsões que vêm na tua vida que você não entende nada. É Deus criando tempo para o treinamento. É Deus criando a disposição para o treinamento. Agora, a quarta coisa que eu observo na vida de Davi, depois dele ter sido ungido, criado um currículo, vencido o seu gigante, é que em toda essa perseguição, em toda essa tribulação, em toda essa rotina, ele não quebrava princípios. Porque debaixo de pressão, a gente tende a quebrar princípios. Davi quebra princípios mais tarde, quando ele está sem pressão. A gente costuma errar mais sem pressão. Cuidado quando você está muito à vontade. Porque você acha que pode sozinho. Deus não já é mais totalmente suficiente. Você acha que pode, estou bem financeiramente, estou sem pressão. É aqui que o inimigo costuma enganar. Foi aqui que ele enganou Davi, inclusive. Mas debaixo de pressão, Davi não quebrava princípios. Teve uma, essa aqui é sensacional, que ele já não estava aguentando mais ser perseguido por Saul, e Saul começa a dar mole com a segurança e cair na mão de Davi direto. Uma vez ele entra numa caverna para fazer suas necessidades, e quando ele ajoelha, quem está atrás dele escondido? Davi corta um pedaço do vestido dele, deixa ele embora para mostrar, eu podia ter te matado e não te matei. Num outro, ele entra num acampamento, Davi, à noite, tá todo mundo dormindo, o exército de Israel dormindo, e Saul, o rei de Israel, sozinho, sem segurança. Abissai, o homem fiel de Davi, fala assim, hoje Deus entregou o teu inimigo na tua mão. Tem gente que vai usar a Bíblia para te confundir, hein? Olha o que Abissai fala. Hoje Deus entregou o teu inimigo. Botou o nome de Deus no meio. Deus entregou o teu inimigo na tua mão. Ou seja, só pode ser de Deus. Ele está te perseguindo. Se ele morrer, a unção está sobre você. Samuel ungiu você para ser rei. Está tudo certo. Só tem um problema. Deus nunca vai te pedir algo que quebre um princípio. Se vai quebrar um princípio, não pode ser Deus te pedindo. Se vai quebrar um princípio, não é para você. E aí, como fazem todos os homens inteligentes, homem inteligente responde pergunta difícil com outra pergunta. Chegavam para Jesus e falavam assim, Jesus, você era o Messias que estava por vir sobre Israel? Ele fala assim, João Batista, o batismo dele é do céu ou da terra? Ele respondia uma pergunta com outra pergunta. Aí a Bíblia diz, confundindo os fariseus, todos saíram calados. Para Davi foi o seguinte, Abissai fala, vamos matar, com uma lança só eu cravo e mato. Davi, só uma perguntinha antes. Você já viu alguém tocar no ungido do Senhor e ficar por inocente? Abissai já foi abaixando a lança. Tem perguntas que falam mais por mil respostas, valem mais do que mil respostas. Você já viu alguém tocar no ungido do Senhor e ficar por inocente? Abissai já abaixou a lança. Homens inteligentes respondem perguntas difíceis com outras perguntas. Então ele não quebrava princípios mesmo sob pressão. Tiago, mas Davi depois errou e errou feio. Errou. Oh, mas errou feio. E errou feio e para cobrir o erro, errou mais ainda. Como é que então ele morre bem? Farto de dias, rico, com sucessor, com o povo amando ele. Porque não foi o erro de Davi. Foi o quão rápido ele se arrependeu. O céu não está cheio de gente boa, está cheio de gente arrependida. Davi, quando quebra um princípio, quando erra, ele fica meio desavisado. E Deus então vai lembrá-lo do que ele fez. Deus tem três formas de te situar quando você está errado. Aprende isso. A forma mais trágica que, geralmente o ser humano entende, ele te quebra. Tem ser humano que só entende Deus quando quebra. Deus fala, Deus manda profeta, Deus manda sonho, Deus manda... Nada sensibiliza. Aí quando quebra, está no fundo do poço, ai Deus. Ele te quebra, ele tira tudo, você fica sem opção. Aí no fundo do poço, o único lugar que tem para olhar é para cima, aí você olha para Deus. Mas tem uma segunda forma que Deus fala muito. Foi como ele falou com Davi. Ele manda aviso. Quando ele quer te situar de um erro, ele pode te quebrar ou ele pode te avisar. Se você for um pouco mais sensível, ao invés de te quebrar, ele te avisa primeiro. Sabe quem é especialista em te avisar e você não escutava? Muito. Sua mãe. Sua mãe era especialista em falar, não anda com esse menino. Não faz tal coisa, não sobe aí, não coloca a mão na tomada. Mas por que a gente não escutava? Porque a nossa mãe não fez escola de sabedoria de comunicação. Ela falava do jeito dela, falava assim, menino, não encosta nisso aí! Ela estava certa falando errado. Quem está entendendo? Algumas nem falavam, já tacava direto o chinelo. Parecia um míssil teleguiado, te encontrava. Da onde ela atacasse, ia. Ou seja, sabe quem fala tudo que você precisa escutar? Esposo, tua mulher. Mas calma, calma que eu vou bater agora na mulher também. Mas por que às vezes você não escuta? Porque ela às vezes não fala com a sabedoria que tem que falar. Ela fala a coisa certa do jeito errado. Não comemora antes, viu? Ficaram comemorando. Aos homens agora dão uma força. Os homens dão uma força. Aleluia! É. Ela tá certa, mas o jeito que ela falou, às vezes, desequilibra a gente. Agora, quando Deus é fiel. Deus é fiel, foi ótimo. Ele está desesperado mesmo. Fala, Deus, fala, usa esse homem. É hoje. Agora, quando Deus vai falar com Davi, ele pega o cara que vai falar a coisa certa do jeito extraordinariamente certo. Ele manda um dos conselheiros espirituais de Davi, o profeta Natã. Você quer saber uma pessoa que vai vencer? É uma pessoa que numa crise está cercada de gente certa. Essa vai vencer. Pessoa que na crise está cercada, aliás, a vida toda, mas na crise é que fica claro de com quem ela está cercada. Davi estava no meio da pior crise da sua vida, estava cercado de quê? Profetas. Vai dar certo. Fica tranquilo, vai dar certo. Ele vai sair dessa. A coisa errada, cercada de gente certa, acaba se transformando numa coisa melhor. Ele estava fazendo algo errado, mas as pessoas certas estavam em volta. Vou repetir, que é muito forte. Ele estava fazendo a coisa errada, mas as pessoas certas estavam em volta. Vai ter conserto quando tem gente certa em volta. Vai ter arrependimento quando tem gente certa em volta. Vai ter quebrantamento quando tem gente certa em volta. Vai voltar para o caminho certo quando as pessoas certas estão em volta. Então o conselheiro espiritual de Davi marca uma reunião com o rei. Rei, eu preciso te contar um fato que aconteceu em Israel, Davi, claro. Você sabia que tinha um homem em Israel que tinha muitas ovelhas, um homem rico, cheio de ovelhas. E o do lado dele era um homem pobre, só tinha uma ovelhinha, e ele amava tanto essa ovelhinha que ela comia dentro da casa dele, dormia com ele, era uma ovelhinha doméstica. Um dia esse homem rico recebeu uma família para jantar, e ao invés de pegar uma das suas centenas de ovelhas, vai lá e mata a ovelhinha do pobre, a ovelhinha doméstica, e faz o jantar na sua casa. Davi saca a sua espada e fala, me dá o nome desse cara que hoje ele cai em Israel. Me dá o nome desse homem, porque o que ele fez não se faz. Natã dá um passo para trás e fala assim, foi você. Eu? Quando tocaste na mulher de Urias. A Bíblia diz que Davi cai no chão, se quebranta, rasga a sua roupa real, coloca pano de saco, joga cinza na cabeça e começa a se arrepender. Ou seja, ele falou a coisa certa do jeito extraordinariamente correto. Pegou o coração de Davi e Davi rapidamente se arrependeu. Ou seja, não é o quanto você erra, é o quão rápido você se arrepende. Depois de tantas etapas, chega uma hora que Davi começa a reinar. Ele começa a reinar com honra. Acaba os problemas? Não acaba os problemas. Os problemas nunca acabam. Desculpa te dar essa notícia. Deixa eu até te falar uma coisa. Se o problema que você está passando agora está dando para levar, nem pede para Deus tirar esse. Vou te dar um conselho de amigo. Deixa eu te falar. Porque, porque você não sabe qual é o próximo. Tem problema que eu falei, Deus, estava brincando, devolve aquele último, que esse aqui não está dando, não. Se o problema está dando para levar, nem pede para tirar, fica com esse um tempo. Porque eu vou te falar, tem uma coisa imprevisível na vida, é problema. E a Bíblia diz que muitas são as aflições do justo, ou seja, vai ter aflição, mas tem um bom ânimo aqui, ó. Deus te livre.

0: é uma mentoria, uma sessão de mentoria entre Salomão, entre Davi e Salomão. Provérbios 4, escrito por Salomão, começa assim: quando eu era pequeno, meu pai me dizia, dois pontos, filho meu, aí é Davi falando, atenta para as minhas palavras, ouve a sabedoria, vende tudo que você tem, compra o conhecimento. Meu filho, a sabedoria é a coisa principal. São palavras de Davi para Salomão, está dentro da aspas. É depois dos dois pontos. É uma mentoria. Por isso que quando Deus aparece para Salomão e fala, Salomão, pede qualquer coisa. Ele com 15, 16 anos, quero sabedoria. Porque foi treinado por Davi para pede sabedoria. Seu filho vai pedir o que você está ensinando ele a pedir. Cuidado. Nós temos que ensinar os nossos filhos a saber pedir. A saber pedir. Davi começa a viver um tempo de honra. E nesse tempo ele começa a praticar generosidade. Nesse tempo ele começa a fazer diferença na vida das pessoas. Mas presta atenção. A Bíblia diz que quem não é fiel no pouco, Deus não coloca sobre. Então quem é generoso quando está em cima é porque começou sendo generoso quando não tinha nada. É Bíblia. Você não precisa da minha opinião não vale de nada. Agora a Bíblia vale tudo, o que está escrito é o que vale. Se você diz, quando Deus me honrar, eu vou ser generoso, mentira, se não está sendo agora, não vai ser depois. A gente vai construir a escolinha das crianças aqui. Ah, eu tenho pouco agora, não posso doar. Então quando tiver muito também não vai doar. Já te adianto como é, porque está escrito na Bíblia assim. Hoje eu sou o maior doador das nossas causas. Mas Thiago, é fácil porque você está bem de vida, né? E quando eu recebi meu primeiro salário, quando eu era casado com a Janine, R$450 e doei tudo para missões na Índia. Nunca tinha ido na Índia. E meu primeiro salário, 20 anos atrás. Meu primeiro salário como casado. Ganhamos nosso primeiro salário. Vamos fazer compras? Não. Vamos doar tudo para missões? Vamos. Naquela época, para depositar, a gente tinha que ir no centro do Rio de Janeiro, lembra disso? Pegar ônibus, que a gente não tinha carro, para depositar nosso salário, R$450 para as missões. Quem é fiel no pouco, Deus coloca no muito. Não tem jeito. Então para de prometer para Deus, quando Deus me levantar, eu vou fazer. Mentira! Faz agora! Eu vou tratar as pessoas melhor quando Deus me der mais paz. Meu Deus. Às vezes ele está mandando essa perturbação, é justamente para te treinar com as pessoas. Quando eu vejo a vida de Davi, parece que é a nossa vida. Uns fazendo o que Davi fez, outros fazendo totalmente o contrário do que Davi fez. Reconheça a sua unção. E se você ainda não tem uma, busque uma desesperadamente. Deus não nega unção para ninguém. Segundo, em cima da tua unção, em cima do que você foi chamado, comece a criar um currículo poderoso. Ande com pessoas que vão espalhar isso por aí. Aprenda coisas que talvez não faça sentido para você agora. Para que eu vou aprender a tocar harpa? Mas Deus está botando tão forte no meu coração de aprender harpa. Aprende harpa. Às vezes é para ele te botar no palácio um dia. Um dia. Que vai mudar completamente a tua história. Depois dele ser ungido, ele se preparou, criou o seu currículo. E depois ele enfrentou os seus gigantes. E os gigantes você vai vencer por causa da tua rotina, já te expliquei. Mas depois você vai entrar numa etapa de pressão, onde você vai ser tentado a quebrar princípios. Contar história, perseguir, invejar, postar o que não é verdade. Você vai ser tentado a quebrar princípios. E se você resistir, vai chegar o tempo da honra, o tempo de reinar. E caso você erre, porque nós não somos perfeitos, alguém aqui consegue prometer que nunca mais vai errar na vida? Não dá. Puxa vida, não dá para prometer isso.
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2: Fala, pessoal da Adore Mais, tudo bem? Meu nome é Joara Oliveira, sou daqui de Barueri e queria pedir um louvor. Estou te preparando, Jessera Guiar. E passando para mandar um beijo para vocês, desejar um ótimo dia, uma boa semana, que Deus abençoe todos nós. Estou ligadinha, antenada aí na rádio de vocês. Grande beijo.

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1: Ei, gente, muito boa tarde para vocês que estão aqui comigo hoje. Pois é, num horário diferente, num momento diferente. É isso mesmo. Negócios com Propósito. Pois é, gente, essa é a minha missão. Parece que sempre foi assim. E que bom que você tá aqui comigo hoje. Sejam todos bem-vindos. Estamos ao vivo aqui na 102.1 para todo o estado de São Paulo. Você que tá me assistindo aqui no YouTube, no Facebook, no Instagram, seja bem-vindo. E sim, esse programa é ao vivo aqui pelas ondas sonoras do rádio 102.1. E você que está com a gente aqui, seja bem-vindo. Baixa o aplicativo, você que nos ouve pela 102.1, baixa o aplicativo que você vai ficar 24 horas ligadinho com a gente, ligadinho com o nosso propósito aqui, com todo o conhecimento que a família Adore Mais disponibiliza para você, para que a sua vida nunca mais seja a mesma. Aliás, a nossa missão é expandir o reino, é levar conhecimento, é transformar vidas. E Negócios com Propósito, que é o programa de hoje, tem como objetivo desenvolver a sua inteligência emocional, a sua inteligência espiritual e a sua inteligência financeira. E tem um negócio, tem uma vida de alto valor. Só que para isso você vai precisar desenvolver-se. Isso mesmo. Você vai precisar ativar o seu autoconhecimento, vai precisar focar no seu desenvolvimento pessoal. Chega de olhar para fora, bora olhar para dentro, que é aí que de fato você tem a certeza da sua mudança. E para você que não me conhece, Elisângela Gomes. Bom, eu sou CEO hoje. Estou CEO da família Adore Mais FM. Para mim é uma grande satisfação e honra poder liderar um time tão incrível. Vocês que nos ouvem aqui no rádio não sabem o time incrível que tem por trás disso. Somam 20 pessoas. E para mim, liderar esse time lindo é uma grande bênção, porque todos foram escolhidos pelos seus propósitos de vida. A gente sabe que nós só conseguimos somar na vida do outro quando temos habilidades. Você já ouviu aquela pessoa que quer arrumar um emprego? Ou ela quer ajudar alguém, só que ela não sabe por onde começar. Ela não sabe o que ela quer fazer. Quando várias pessoas já chegaram a mim, ele me ajuda, eu tô com dificuldades financeiras, eu tô com dificuldades emocionais. Aí eu pergunto, tá, o que que você sabe fazer? E muitas vezes a resposta não vem. Ela simplesmente só sabe do que ela precisa de fora, mas o que ela precisa entregar, não sabe. E hoje o nosso tema tá demais, gente. O nosso tema de hoje, as 7 vantagens da autorresponsabilidade. Nos outros programas foram incríveis também. Olha, você que perdeu, olha só que incrível os temas que a gente trabalhou aqui. Afinal, o que é a riqueza? Os 7 pilares da identidade, os 7 elementos da essência feminina e hoje as 7 vantagens da autorresponsabilidade. Tem um mistério no número 7, não tem não? Você que ama Jesus, você que é cristão, puxa, sabe tanto quanto eu que existe um poder incrível nesse número chamado 7. Eu amo uma perfeição, viu, gente? Eu gosto. Eu já ouvi muito aquela frase assim: é melhor o feito do que perfeito. Isso é fato. Se você não começar, você não vai ter ajustes para fazer. E onde, quando tem a excelência? Quando você faz um pouquinho todos os dias, né? Um pouquinho mais todos os dias. Eli, como é que foi chegar aqui sendo CEO da família Adore Mais? Uma das frequências de São Paulo mais cobiçadas e o rádio feito por grandes grupos, grandes redes. Pois é, foi começando aos 12 anos vendendo bolacha na rua. Pois é. Se você acha que nós chegamos aqui com esse sucesso todo, com esse resultado gerado de um dia para o outro, não se iluda. Não foi sempre assim. E eu tenho certeza que com você também não. Aliás, a história mais incrível é a sua, né? Então, eu tô muito feliz que você tá aqui comigo hoje no programa Negócios com Propósito, onde eu tô dividindo já algumas semanas todo o meu conhecimento nesses mais de 25 anos como executiva de negócios. Várias pessoas me pediram para compartilhar, né, todo esse meu conhecimento, e eu decidi sim reservar esse tempo aqui para somar na vida de vocês. Afinal, tudo que nós sabemos, a gente aprendeu com alguém, né? E comigo não foi diferente. Nos últimos 7 anos, investi muito tempo, muita energia, muito dinheiro, mais de R$500 mil apenas em treinamento, em desenvolvimento humano, porque eu entendi no meio do caminho que não era sobre negócios apenas, era sobre pessoas. E sempre tem alguém atrás de algo que você vai fazer, né? E se você não aceitar, e se você não entender o que eu tô falando agora sobre pessoas, tudo bem, vai continuar sendo assim. Agora, os seus desafios, eles só vão aumentar. Eles só vão aumentar. E já entrando no nosso tema de hoje, as 7 vantagens da autorresponsabilidade. Mas antes de eu falar dessas 7, eu quero dividir com você o que tá aqui escrito lá no livro Milenar de Sabedoria. Olha só que interessante. Cada um examine os próprios atos e então poderá orgulhar-se de si mesmo, sem se comparar com ninguém, pois cada um deverá levar a sua própria carga. Uou, incrível, né? Cada um examine os próprios atos. Você já viu que aquela pessoa que você admira tanto, que você vive repetindo o que ela tá falando, ou você quer segui-la, você quer ir ver onde ela vai falar, você escuta podcast, você ouve na rádio, você ouve no Instagram, você ouve lá no Spotify. Foi alguém que gerou resultado? Aliás, grandes resultados. Percebe, você só vai ter a admiração de alguém quando os seus resultados forem relevantes. Mas você só vai conseguir chegar nesses resultados se você tomar conta da sua própria vida. Se você assumir o controle da sua vida. Se você ativar todos os dias a sua autorresponsabilidade. Ficou famoso isso, né? A gente colocar a culpa no governo, no tempo, no Brasil, nas pessoas ou em quem está mais próximo da gente. Parece que nos gera um falso alívio. Mas, de fato, se você não tiver a autorresponsabilidade, ó, falar para você, você não vai gerar resultados. E não gerando resultados, você não vai ser uma pessoa e não vai ter frutos. E na palavra diz que pelos seus frutos vos conhecereis. Como é que estão os seus frutos aí? Será que tá faltando um pouquinho mais de autorresponsabilidade? Ó, eu tenho 7 indicativos para você antes de falar as 7 vantagens da autorresponsabilidade. Se você for criticar as pessoas, cale-se, fica quietinho. Se você for reclamar das circunstâncias, que tal você dar sugestões? Agora, se você for buscar culpados, busque a solução. Se você for se fazer de vítima, faça-se de vencedor. Se você for justificar os seus erros, que tal aprender com eles? Se for julgar alguém, julgue a atitude dessa pessoa. Se você for sonhar, sonhe grande. Afinal, para realizar, vai dar o mesmo trabalho. Existem aquelas que, para toda solução, ela arruma um problema. Pessoas negativas, pode dar o nome que você quiser. Pessoas negativas, pessoas com energia baixa, pessoas desanimadas, pessoas que só focam no problema. Pode dar aí o nome que você quiser. Eu não fico perto de gente assim. Eu decidi isso há alguns anos. Por quê? Nós somos influenciados o tempo todo por alguém ou por algo. Agora, se você não estiver consciente, tudo que você não quer é o que vai acontecer com a sua vida. O resultado que você não quer gerar é o que vai vir até você. Então, quando você cuida de si mesmo, quando você foca em você, aí existe uma grande chance de você potencializar resultados positivos. Mas Eli, quais são então as 7 vantagens da autorresponsabilidade? O empoderamento ficou uma palavra muito banalizada, né? Por pessoas que talvez usaram a dor para levantar essa bandeira do empoderamento. Mas eu quero levantar essa bandeira te dizendo dessa primeira vantagem aqui da autorresponsabilidade, que é o empoderamento, que é quando você se torna um ativo da sua própria vida. Você se sente no controle das suas ações, dos seus resultados. E o que esse empoderamento vai te trazer? Ele vai te trazer autoconfiança, a autorrealização, a autossatisfação com você mesmo. E você já viu que uma pessoa, quando ela tá bem com ela mesma, parece que ela fica até mais bonita, não é? Parece que o brilho, como diz na palavra, que o coração alegra formoseia o rosto. Sim, quando a pessoa está satisfeita com ela mesma, quando ela está cheia do poder interno, que é o empoderamento, que é o poder positivo, surge um brilho mais forte do que ela. Ela pode até querer ficar apagadinha, mas ela não vai conseguir. Então, será que o seu negócio, a sua vida, não está gerando os resultados porque você não está tendo o seu autopoder? O seu empoderamento? Você não está autoconfiante? Você não se orgulha das suas realizações? Então, extremamente importante. Essa primeira vantagem aqui que você vai ter quando ativar a sua autorresponsabilidade. 2, o crescimento pessoal. Reconhecer erros e pontos fracos, você pode se desenvolver e melhorar constantemente. Eu comecei falando sobre um tijolinho por vez, né? Que chegar até aqui, como se eu da família Dore Mais, foi preciso eu começar aos 12 anos. Pois é, aos 12 vendendo bolacha na rua. E o meu pai não tinha, talvez, hoje pensando melhor, essa consciência de que ele estaria ativando em mim a autorresponsabilidade quando ele me fala para ir para a rua, aos 12 anos, cuidar da minha própria vida. Eu pedi um tênis, um conguinha vermelho que o meu tinha furado. E ele disse para mim, olha, você já tem 12 anos, então você já pode se virar. Mal sabia ele o bem que ele estava fazendo, gerando em mim a autorresponsabilidade. Então eu aprendi desde cedo o que é a autorresponsabilidade. Então quer dizer que para eu conseguir um tênis e não passar vergonha na escola, eu preciso ir atrás do dinheiro? Ou eu preciso fazer o meu dinheiro? Pois é. Então isso me ajudou muito a amadurecer. Claro que por muitos anos isso foi uma dor, porque a mulher, imagina, uma menina, o que mais ela precisa é de proteção, de segurança, de aconchego. E foi tudo que eu não tive. Só que, será que eu teria tido alguns resultados que eu tive. Então, quando você foca e percebe o seu crescimento pessoal, reconhecendo os seus pontos fortes, os seus pontos fracos, principalmente, você vai crescer quando você reconhecer o seu ponto fraco. Vai doer. Por quê? Parece que a gente precisa só falar as nossas vitórias, né? Pois é. Mas não são nessas vitórias que você cresce. Quando você identifica algo que você precisa melhorar. Nesse último ano, eu tava com pouca memória, achando que eu tava sem muita energia. Eu sempre fui muito ativa. E eu percebi que tava faltando atividade física. Eu nunca gostei muito de atividade física. O que eu gosto mesmo é de trabalhar a mente. Mal sabia eu que fazendo exercícios, eu ia oxigenar o meu cérebro. Eu comecei a ler sobre isso, as vantagens que o exercício físico iriam trazer para minha vida, né? Eu sou muito intencional. Muito intencional. Eu não vou fazer nada por acaso. Aprendi isso ao longo da vida também. Então, toda vez que alguém me chama para algo, poxa, eu vou investir esse tempo com essa pessoa. Essa pessoa eu amo. Eu vou ensinar algo ou eu vou aprender algo com ela ou nós vamos trocar. Isso para vida e negócios. Tempo não volta. Não se iluda. E nós da família Adore Mais aqui somos prova disso. Não tem como a gente estocar tempo. O nosso produto principal é segundos. Se um segundo, um minuto passou no ar, na rádio, eu não volto mais ela. Eu não consigo mais vender e negociar esse minuto. Já foi. Então, por que não trazer essa mesma realidade para a nossa vida? Você vai acelerar o seu sonho, o seu objetivo, a sua meta. Não deixa a vida ir assim com naturalidade, no sentido de deixa a vida ir levando. Depois eu vejo o que acontece. Não, faça isso, o tempo não volta. Nunca mais, então... Crescimento pessoal, reconheça os seus erros e os seus fracassos, só assim você vai conseguir melhorá-los. Se você não pontuar, você não sabe por onde começar. Terceira vantagem da autorresponsabilidade, autonomia. Olha só, e o que é essa autonomia? É você ter independência emocional. E a dependência emocional vai te trazer a capacidade de tomar decisões. Eita, gente. Gente insegura. Ó, é triste, não é? Pois é, ela não ativou ainda na vida dela a autonomia. E aqui a gente tá falando da independência emocional. A pessoa saber o que ela gosta, o que ela vai fazer, o que ela gosta de fazer, o que ela não gosta de fazer. Existem também outros tipos de autonomia. Autonomia financeira, que é quando você pode comprar algo, você vai ter o dinheiro para comprar aquilo. Você é autônomo financeiramente. Então, se você não trabalhar primeiro na sua independência emocional, a autonomia financeira, ela não vai chegar. Você não vai saber em qual porta entrar, qual negócio você fazer, como você fazer. Então, a gente fala muito aqui sobre vida e negócios. Não tem como falar de negócios, negócios bem-sucedidos, se antes a gente não falar de uma vida bem-sucedida. O que é uma vida bem-sucedida? O sucesso nos resultados. Você está feliz com o resultado que você está gerando com a sua família, com a sua saúde, com as suas relações pessoais, os seus amigos, os seus colegas de trabalho, os seus colaboradores. Pense nisso. 4. Resiliência. Eita palavrinha chata, viu? Parece que todo dia você vai ter que ativar esse negócio chamado resiliência. Pois é, ativa a autorresponsabilidade, que a resiliência, ela vem. E a resiliência é lidar com seus desafios e para que eles se tornem mais fáceis. Quando você está disposto a assumir a responsabilidade e buscar soluções. Então, olha só que incrível isso. Tem algumas... Eu amo estar perto de gente resiliente. Sabe por quê? Porque naquele momento que eu tô quase desistindo, essa pessoa fala, não, Eli, é por aqui. Eli, vamos juntos. Eli, faz assim. E foi por isso, sabia, que a família do Arimais começou a existir. Pra... junto com você, sermos resilientes. O dia mau, ele pode chegar. Aliás, pode não, ele vai chegar. Não se iluda, ele vai chegar. Mas, e quando ele chegar? Como é que você vai fazer? Quem é que você vai ser? Como é que você vai lidar? Seja resiliente. Que esses desafios... sim, você vai ter soluções para todos eles. Mas ele não é utopia? Não. É simplesmente por uma decisão. Quando você decide trazer uma solução, o seu cérebro, ele vai ser obrigado a encontrar o caminho. Quando estamos falando de autoconhecimento. A ciência fala que nós não usamos nem 10% da capacidade do nosso cérebro. Olha isso, gente. Nem 10%. Doideira ou não? Eu fico imaginando se a gente conseguisse usar 90%! Meu Deus do céu! Os transportes voadores já estariam aqui. A gente não ia ter mais trânsito. A gente ia vir por cima. Já tá quase acontecendo isso, né, gente? E olha só o celular. A gente tá conseguindo se comunicar aqui. Porque um maluco decidiu usar a inteligência dele. Pois é. Ele decidiu. Então... decida você hoje a não parar enquanto você não encontrar a solução desse problema aí. Mas Eli, eu vou ter todas as respostas? Não. Mas no meio do caminho, você vai encontrar esses indicativos. Se você me perguntar assim, Eli, quando você assumiu a Dore Mais FM, você tinha certeza 100%? De que daria certo? Eu vou dizer pra você, não. É claro que não. Não sou guru. Mas foi um bom momento de ativar a fé. Esse foi um dos projetos maiores que eu já assumi na minha carreira, na minha vida. Eu conheço mais de 20 países e alguns deles eu fui também a negócios. Eu tive que ir pra Coreia uma vez, olha só. Poder da autorresponsabilidade, gente. Doeu, hein? Mas, olha, escuta isso. Eu, com 3 dias, eu precisava muito resolver a solução do fechamento de um negócio. Uma rede de TVs. E que eu tava negociando, intermediando. E eu fui para algumas reuniões. Mas a decisão final era do presidente dos Estados Unidos. Presidente desse grupo era dos Estados Unidos. E aí eu consegui, né, chegar até esse estágio da negociação. Só que a agenda não batia. E eu falava pra ele, olha, eu vou até os Estados Unidos, a gente marca tal dia, tal hora, não tem problema nenhum. E não conseguia, a agenda não batia, ele não ia poder me atender. O voo que naquele dia eu tinha conseguido... eu não ia chegar a tempo daquele horário. Sabe quando o negócio tá enroscado, que não sai? Pois é. Ele me disse, olha Eli, eu vou no... na semana que vem, eu vou estar na Coreia. E lá, eu vou ter um gap na agenda de descanso de tal horário a tal horário. Se você puder ir até lá, a gente pode... conversar sobre, né, sobre esse assunto. Pois, você acha que eu pensei 2 vezes? Na hora, eu fui, entrei, comprei passagem. Coreia, logo ali, né, gente? Puxa, logo ali. E muda a agenda, e vai. 3 dias antes, eu tô saindo da sala pro quarto. Rápida, assim, eu tava atrasada pra sair. Pra um outro compromisso. E eu bati o meu pé, o dedo do pé, no pé do sofá. E meu dedo quebrou. Mas foi uma dor. Foi uma dor. Eu só não xinguei mais. Porque, eu não sei, faltou palavras. Mas pensa numa dor. Na hora eu vi que tinha quebrado. Porque a dor foi muito insuportável. 3 dias antes. E eu, meu Deus do céu, e agora? Aí fui pro médico, mancando, tal. E eu falei pra ele, doutor, resolve isso daqui. Porque eu tenho uma viagem muito importante pra mim. Daqui 3 dias. E eu tenho que ir. Aí ele olha, eu falei... Aí eu perguntei pra ele, quais são os meus riscos, doutor? Porque... E eu vou. Ele olha, você vai precisar tomar muito remédio. Porque você não vai aguentar a dor. Quantas horas são de voo? Aí eu falei, 36 horas de voo. Aí ele, você vai precisar ficar com o pé em pé. Esticado. Porque vai ficar roxo, pode ficar preto, pode acumular o sangue. Nana. Começou a falar um monte de coisa. Falei, tá bom, tem problema. O que eu fiz? Enchi a mala de remédio. E algumas pessoas assim que me amam, não, você, claro que você não vai. Falei, mas eu não posso, eu tenho que ir. Assim, assim, assim, assim, calculei o risco. Outra coisa muito importante, calculo o risco das suas decisões. E assuma, não terceiriza não. O pé de quem era? O dedo de quem que era? Meu. Tá bom. Fui. De cadeira de roda pra todo canto, pra todo lado. E quando eu cheguei lá, pra reunião, a primeira coisa que ele falou pra mim foi: você veio assim? O que, que aconteceu com o seu pé? Tava todo engessado, né? Com a bota assim, eu não conseguia andar direito, mancando. Sempre tinha alguém comigo, levei uma pessoa comigo, um assistente pra me ajudar. Ele virou e falou, você veio assim? Eu falei, a gente não tinha combinado? 3 dias, contei pra ele a história que tinha acontecido com o pé. Ele, nossa, você é uma pessoa de bastante determinação, né? Olha só, o que ele tinha de insegurança sobre o negócio que a gente estava fazendo ali, algumas dessas inseguranças que ele tinha, caiu por terra. Por quê? Primeira coisa, sem eu falar, eu mostrei que eu tinha autorresponsabilidade, porque a gente tinha combinado. Eu tinha combinado com ele aquele horário, naquele lugar, e não importasse o que acontecesse. Claro, dentro de uma lógica, como eu disse, seja responsável. E eu fui, mesmo assim. E foi incrível, foi incrível. Foram dias assim que eu aprendi muito, sem falar a cultura. E toda vez que você vai para algum lugar, né? Você se prepara, que você não vai voltar mais o mesmo. Não tem como. Você ampliou a sua mente, você conheceu novas pessoas. Uma coisa tão simples, né? Eu nunca dei valor pra cor do meu cabelo, por exemplo. Nunca. Assim, pra mim é normal. Comecei, né? Você que tá me ouvindo aqui, eu esqueço do rádio. Você que tá me ouvindo aqui no 102.1, a gente tá transmitindo ao vivo no Instagram, Elisângela Gomes, a Eli. Elisângela Gomes, a Eli. E também no canal da Adore Mais FM do YouTube. Canal do YouTube. Mas eu tenho cabelo claro, gente. Comecei a pintar esse cabelo. Começou a ficar branco, não sei porquê. Eu tive que começar a pintar. E aí, olha só, normal. Nas ruas, quando eu andava lá na Coreia, várias pessoas, mulheres, me paravam querendo tirar foto comigo. Porque eu era diferente. O tom do meu cabelo, muito diferente do delas. E até um constrangimento. Não, mas foto, por quê? Eu falei, gente, estão me conhecendo. Não, simplesmente pelo fato do meu cabelo ser claro, né? E olha só, como o seu conhecimento amplia quando você faz uma viagem. Então, se eu posso ativar você hoje aqui, também é. Faça o seu planejamento financeiro. Para você conhecer uma nova cultura, uma nova língua. Você sabe que o inglês na minha vida, desde os 18 anos, o primeiro curso que eu fiz foi numa escola que tinha perto da minha casa. E eu comecei fazendo ali a aula foi naquele momento, eu fiz um ano, depois em outra escola mais 3 anos, depois eu morei fora, fiquei imersa no idioma, e isso facilitou muito quando eu fui avançando nos meus negócios. Então, eu pude sim conhecer outras pessoas e formas de negociar em culturas diferentes. Então, isso só agrega você, só ajuda você a crescer um pouquinho mais. A crescer um pouco mais. Então, você que está chegando agora aqui no 102.1, seja bem-vindo. Esse é o programa Adore Mais. Esse é o programa Negócios com Propósito. Programa Negócio. Tem o programa Adore Mais também, né, gente? Que eu apresento às 2 da tarde de entrevistas, onde a gente traz grandes nomes, celebridades, autoridades. Eu amo gente de resultado, como eu disse, né? Pouco no começo do programa. E lá nesse programa a gente traz esses convidados em um formato de entrevista. No quadro Essa é Minha História, contando um pouquinho as conquistas deles, os perrengues, como é que foi, como é que eles enfrentaram os desafios. É um programa incrível também, viu? E nesse aqui, Negócios com Propósito, a gente tá falando das 7 vantagens da autorresponsabilidade. Vamos recapitular? Primeiro, o empoderamento. Segunda vantagem da autorresponsabilidade, o crescimento pessoal. Terceiro, autonomia. O quarto, resiliência. O quinto, construção de relacionamentos. Quando você evita culpar os outros, você desenvolve relacionamentos mais saudáveis e maduros. Por que tantas pessoas discutem? Porque falta maturidade. Falta uma relação saudável. E quando você não tem autorresponsabilidade, você só vai querer falar o seu ponto de vista. Só vai querer ensinar. Você não vai estar pronto para ouvir, para aprender, ou até mesmo usar de empatia e olhar o argumento do outro, se faz sentido ou não. Então, a autorresponsabilidade, ela é extremamente importante para você construir relacionamentos saudáveis e maduros. Sexto, realização de metas. Eita, como eu gosto desse aqui, dessa vantagem, viu, gente? Olha, quando você tem autorresponsabilidade, você aumenta o seu foco na realização da meta. E isso te ajuda diante dos obstáculos. É bem mais fácil você chegar e conquistar algo. O difícil vai ser você manter-se ali. Porque todos os dias. E para uma meta estabelecida ser cumprida, ser realizada, todo dia você vai ter que botar uma aguinha ali. Vai precisar regar, vai precisar rever a sua meta, vai precisar focar. Foco. Todos os momentos você vai ter as distrações. Salve a internet, né, gente? Internet que vem aqui tirar nossa atenção o tempo todo. É só você entrar, pronto, distração. Pegou o celular, às vezes eu me pego 5 minutos sem resolver o que eu tinha que resolver naquele momento. Porque eu peguei o celular e entrei no WhatsApp. E aí tem 500 mensagens e eu vou olhando. E daqui a pouco, nossa, por que eu entrei aqui mesmo? E aí eu tenho que voltar. Então, eu tenho certeza que acontece isso com você também. Então, foco extremo você vai precisar para realizar as suas metas. Se você não disser, eu que vou chegar nessa meta, não vai ser possível. E aí sim, ativando a autorresponsabilidade de novo. 7. Maior autoconhecimento. A 7ª vantagem que a autorresponsabilidade vai te trazer. O maior autoconhecimento. Ao se responsabilizar, você pode aprender mais sobre si mesmo e as suas motivações. O que te motiva? Quando você ouve ou aceita um convite de alguém, qual que é a sua motivação para aceitar isso? É porque você quer agradar essa pessoa? Porque você gosta daquilo que ela está te chamando para fazer? Ou porque você quer ser aceito? Por quê? Qual que é a sua motivação? E muitos negócios só vão ser possíveis quando você tiver o seu porquê muito clarificado. Se o seu porquê não estiver definido no dia mau, na dificuldade, você vai parar. Você vai desistir. Você não vai ter energia o suficiente, motivo suficiente para continuar caminhando. Você vai falar, não, ai, tá tão difícil, né? Puxa, aliás, fulano conseguiu porque a vida foi fácil para ele. Ou,

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1: Então vamos lá. O Espírito Santo volta nesse assunto. Fé sincera e boa consciência. Você sabe que recentemente nós falamos sobre isso, que a luz é a consciência. Quando você passa a ter consciência, consciência de Deus, consciência da vontade de Deus, consciência da verdade, consciência do que é certo, e significa que essa luz acendeu. E a consciência, ela é uma parte do Espírito Santo. É o Espírito Santo que revela, que mostra, que ilumina, que traz a luz. Então, o Paulo disse para Timóteo: Timóteo, meu filho, dou a você esta instrução. Segundo as profecias já proferidas a seu respeito, quer dizer, ó, você tem promessas, você tem um chamado grande, seu ministério é promissor, para que, seguindo-as, você combata o bom combate. Observe as instruções dadas por Paulo para o menino Timóteo. Timóteo era um jovem que, quando começou a ser treinado por Paulo, tinha uns 17 anos. E ele foi um filho para Paulo. Paulo chama de filho, ele tinha essa consideração com ele. E ele vem e fala assim: olha, eu dou essa instrução. Ah, se nós seguíssemos as instruções de quem é experiente. Segundo as profecias já proferidas a seu respeito, para que, seguindo-as, você combata o bom combate. Siga essa instrução. Tem muita profecia boa que foi liberada a seu favor. Você precisa viver alinhado com as direções que você tem recebido e combate o bom combate. Por que que você encontra muito essa direção para combater o bom combate, para você estar na boa luta? Porque tem combates que não valem a pena. Porque tem lutas que não valem a pena. E quanto mais o tempo passa, mais eu quero estar fora de lutas sem recompensa. Quando eu vejo, principalmente os mais jovens, em guerrinhas, em rivalidadezinhas, eu penso, só vai perder tempo e energia. Quando eu vejo uma pessoa com assuntos inúteis, sabe, numa luta, que você pensa, qual vai ser? Vamos lá. No final, qual será a recompensa dessa pessoa? Nenhuma. Só cansaço, talvez estresse, uma dor de estômago, dor de cabeça, insônia, perda de bênçãos, de vida, de credibilidade. Então, Paulo termina dizendo que ele combateu o bom combate. Não por não faltar luta sem recompensa. Ele foi tentado diversas vezes a entrar em combates sem recompensa. E nessa nossa caminhada, nós vamos ser tentados muitas vezes a entrarmos em guerras sem recompensa. Então, por favor, não entre em guerra sem recompensa. Tem gente que só está para falar, não quer ouvir. É uma luta perdida. Tem gente que dizer para ele mudar, ele não tem consciência que precisa de mudar, que precisa mudar. Então, assim, é uma luta perdida, é uma guerra sem recompensa. Discussões, querer ganhar uma briga, é uma luta sem recompensa. Aí, se você pensa em viver algo grande na sua vida, Timóteo, lembre-se das palavras que foram proferidas, das profecias, das palavras proféticas que foram proferidas a seu respeito. E combata o bom combate, meu filho. Você tem que estar focado. O que foi dito para você? Quais as palavras que você recebeu, que era para você estar meditando dia e noite? E quais as guerras que você anda lutando? No final, diga para mim, qual será a recompensa desses falatórios, desses desabafos, desses questionamentos, dessas cobranças? No final, essa conversa, essas conversas inúteis que você tem tido, ao invés de ir para a mesa, para crescimento, os assuntos são irrelevantes, conte para mim. Qual vai ser a sua recompensa no final? Porque, às vezes, a pessoa para e diz, não, foi só uma coisinha. Não, não é, nunca é uma coisinha, nunca é só um pensamentozinho, uma falazinha, uma açãozinha. Palavras são sementes, atitudes são sementes, decisões são sementes, escolhas são sementes, que vai gerar uma colheita e um atraso de vida. Nunca é um videozinho. O que entra vai sair. Então você vai encontrar sempre os homens de Deus sendo orientados a um foco absoluto, irresistível. A lutar as guerras certas. A soltar essas coisas inúteis. Esses assuntos inúteis. Esses sentimentos inúteis, essas falas inúteis, essas guerrinhas inúteis. Porque você só tem que responder essa pergunta. No final desse combate, quem vai sair ganhando? O que, que você vai ganhar com isso? Sabe qual é a resposta? Qual vai ser a resposta, se você for sincero? A maioria está envolvida em luta sem recompensa, que no final não vai ter nada realmente relevante para ser tirado disso. A recompensa não vai ser agradável, mas desagradável. Então, você imagina aquele tempo que nós ficamos ali em guerra sem recompensa, se nós estivéssemos envolvidos em coisas que vão trazer recompensa? Como falar com Deus, ajudar pessoas, ou calar a boca. Às vezes, só o fato de você calar a boca, você já está lutando a boa guerra. Só de ficar calado. Combater aqueles sentimentos sentimentos inúteis que só vão atrasar o que Deus tem para você com a sua vida. Mantendo a fé e a boa consciência. Então, você vê que é um conselho, ele dá um conselho amplo para ele e está dizendo, olha, você precisa lembrar do que foi profetizado e viver de acordo com essas mensagens. Você precisa seguir e combater o bom combate. E você precisa manter a fé e a boa consciência. Então, o que desagrada a Deus é a falta de fé. E o que o diabo mais trabalha é para roubar a fé e uma boa consciência. Não basta só ter a fé, você tem que ter uma boa consciência. Que alguns rejeitaram. Quando você rejeita viver dessa maneira como Paulo orientou Timóteo, você vai naufragar na fé. Você pode rejeitar. Você pode não ampliar isso aqui e tomar consciência disso e viver o contrário disso. E quando você vive ao contrário, o que acontece? Você está rejeitando essa instrução. Essa instrução de Paulo não serve para você. E aí é onde você naufraga na fé. E naufragar na fé, meu Senhor. Você vê que a pessoa tinha tudo para chegar ao porto desejado, mas porque ela rejeitou o que ela jamais deveria rejeitar, então ela naufraga. E aí ela fica à deriva. E onde ela vai parar? Não é no porto desejado. Se é que ela vai viver para chegar a algum lugar. Então, isso é sério. Você cria a sua realidade. Com o que você pensa, com o que você fala. O que eu disse? Você cria. O senhor que estou dizendo é a Bíblia. Eu posso fundamentar isso aqui com inúmeras, não uma escritura, inúmeras. Sabe, tem inúmeras escrituras. Você cria a sua realidade. Você tem o resultado de como você pensa e do que você fala. Agora, isso não é novo para você. Só que o problema é que muitos não tomaram consciência dessa verdade. Aí que está o problema. Você já ouviu. Alguns já entenderam, já tomaram consciência dessa verdade. Outros não. Escutaram, mas como a mente é rígida, é uma mente rígida, tem fortalezas, a pessoa continua vivendo com base nas suas crenças, então ela tem consciência das suas crenças. E é por isso que ela faz a mesma coisa muitas vezes, que não leva ela a lugar nenhum, mas ela continua fazendo. Porque ela ainda não tomou consciência de que ela, só ela, não é Deus, não. Não é o diabo, mas não. Ela está criando a realidade dela com aquilo que ela tem consciência. E muitas vezes a consciência dela ou é cauterizada ou ela simplesmente não tem uma boa consciência. Ela tem uma consciência disfuncional. O que nos difere de um animal é a consciência. É a consciência. Há mais de 500 anos, aqui nesse país, um animal E o homem era um, fazia, viviam praticamente da mesma maneira. Saiam atrás para buscar alguma coisa para comer, alguma coisa. O tempo passou. Olha a evolução. Mas os animais continuam do mesmo jeito. Olha quanta coisa tem acontecido. O que nos difere? A diferença do homem para o animal é a consciência. Se você não toma consciência da verdade, você pode entrar num estado como o Asaf falou, eu virei um animal quando eu deixei meu coração azedar, a inveja tomar conta de mim, os questionamentos, eu virei um animal irracional. Ele disse isso. Está escrito, você conhece esse salmo. Eu virei um animal irracional. Quer dizer, eu não pensava mais, eu não tinha mais a consciência do certo, da verdade. Eu agi como um animal. Irracional. Essa boa consciência. Quer ver? Tais ensinamentos vêm de homens hipócritas e mentirosos que têm a consciência cauterizada. Ou seja, Paulo fala de pessoas que estavam ensinando enganos porque tinha uma consciência cauterizada, já não tinham mais capacidade de responder aos estímulos morais e espirituais. A consciência estava cauterizada, insensível para as coisas de Deus. A consciência anda junto com a fé. Aí você olha para uma pessoa, deixa eu ver se eu acho isso aqui, que ainda coloquei aqui. Uma pessoa que tem uma consciência disfuncional. É uma pessoa que não tem consciência de nada. Você não vê, às vezes você chega para uma pessoa e você oferece ajuda para ela. Todo mundo, o mundo está vendo que ela precisa de ajuda. E ela fala, não, não precisa de nada. Tem um orgulho. Ou ela não tem uma boa consciência, ela nunca deu lugar à luz, à verdade. Ou ela já tem a consciência cauterizada mesmo. Então, é disfuncional. Que vê uma pessoa que, por exemplo, em briga de trânsito, é muito comum. Você acha que uma pessoa que tem uma consciência plena, ao ser fechada por alguém, ela vai gritar, xingar, chamar na seta, corre atrás da pessoa, chega perto dando sinal de luz. Tá bom, então olha aqui, ó. Aí o cara que está na frente decide parar. Digamos que decida parar, um cara também com uma consciência disfuncional, que age como que não tem nada a perder. Desce armado, não tem um monte de histórias por aí que a pessoa desceu armada, deu um tiro na outra, esfaqueou a outra, ou deu um murro daqueles, ou arrancou a pessoa dentro do carro, arrebentou com ela, quebrou o carro do outro inteiro. Então, pensa-se essa pessoa, o que ela vai ganhar com isso? Ela pode ganhar um problema, talvez irreversível. Então, você vê que ela não tem consciência. Ela tem uma consciência disfuncional. Ela não pensa. Ela faz bobagens. Ela não mede o que ela vai perder. Peraí. Uma pessoa que tem uma consciência plena, ela vai dizer assim, vai com Deus, Deus te abençoe, porque assim, olha, eu tenho um propósito de vida, eu tenho família, eu tenho uma vida linda, eu tenho um monte de coisas para viver. Não vai ser você, cara. Vai com o teu lixo, não quero o teu lixo. Siga, vai. Aí, o disfuncional vai falar, e você está sendo tonto, você não sei o quê. Ele é o disfuncional, ele não tem consciência. Ele quer entrar numa briga que ele não vai ter recompensa nenhuma. E ele pode ter perdas até irreversíveis. Irreversíveis. Então, mas ele não pensa. É o que Paulo fala de pessoas que agem pelas vísceras, pelo estômago. Quem tem uma consciência relativa é mais ou menos Saul, sabe? Que ora está doido, ora fala até com lucidez. Por um momento ele está perseguindo. Davi, vou te matar. De repente ele fala, não, eu sei que você vai ser o rei. Eu que errei com você, meu filho. Você pensa assim, ah, agora esse homem mudou. Aí você vê, dois capítulos à frente, ele está de novo. Davi tendo oportunidade de matar ele e não mata. E aí, de novo, ele, eu sei. Ele sabia mesmo, ele precisava saber que sabe. Então, é uma consciência relativa. Ora, a pessoa até fala com uma certa consciência, ela até, você até encontra um bom senso nela. Você pensa, olha, a pessoa tem um, ela falou com sensatez, ó. Né? Nossa, vamos esperar, né? Que a partir de agora, de repente, a pessoa aparece assim, mais doida do que nunca, mas aquela oscilação, e só fala bobagens, e não pensa, e faz aquilo que tinha acabado de dizer dois dias atrás que não ia fazer. É a consciência relativa. E o que acontece com pessoas, quem tem uma consciência disfuncional, vai ter um comportamento disfuncional e prejudicial, e você pode ter certeza, entra ano, sai ano, essa pessoa está no mesmo lugar. No mesmo lugar, não, ela está piorando, porque a consciência dela é disfuncional. Ela difere muito pouco de um animal. Ela sente o que ela não deve sentir, ela alimenta, ela vai pelo impulso, e no impulso ela faz as loucuras dela. Não tem autocontrole nenhum. A relativa, ela ainda está cheia de crenças, mas ela ainda tem alguns, digamos, surtos de lucidez. Mas ela não consegue manter. Ela não consegue manter. E aí tem aquela pessoa que tem uma consciência plena, funcional, produtiva, que funciona como um filtro intelectual. Ela tem honestidade intelectual. Ela é estável. Ela tem consciência do que é certo, do que é errado diante de Deus. Para ilustrar bem, essa pessoa é como se ela estivesse no pico de um grande monte. Então, ela consegue ter uma visão panorâmica de tudo que está ali abaixo. Então, ela consegue medir. Não, espera aí, se eu me envolver nisso aqui, não, espera aí. Vamos calcular o risco, o custo disso, o custo-benefício. Porque às vezes chegam coisas para a gente que parecem de pronto assim a melhor coisa do mundo. E aí você pesa o custo-benefício, você vê que o custo é mais alto do que o benefício, você diz, não vou me meter nisso não. Vou me meter nisso não, quero isso aí não. Estou fora, quero não. Não. A pessoa, ela consegue viver o que a maioria que está ali ao redor não está vendo. Ela tem uma consciência viva, funcional. Ela está no pico da montanha. Ela consegue ver. Ela consegue discernir, porque ela está atenta. A mente dela não está em ponto morto. Ela está sendo guiada pela fé e não pelas emoções dela. As pessoas bem-sucedidas que constroem na rocha são as pessoas que chegam nesse nível de consciência plena, funcional. Uma consciência produtiva, que produz resultados, porque ela busca esse discernimento. Ela não apenas está lá, ela está corpo e alma. A mente está o corpo. Ela não deixa que as emoções dela tomem conta dela de maneira que ela não consiga raciocinar, ter consciência de uma decisão que ela está tomando num momento de grande emotividade, num momento de alegria, num momento de festa. Ela pode fazer promessas que, quando amanhecer o dia, ela pensa, não acredito que eu prometi isso, meu Deus. Eu nem bebi. Ah, mas estava embriagado pelo povo, pela festa, pela alegria, por isso, por aquilo, pelo movimento. Você é envolvido por aquela atmosfera e você não tem uma consciência. Aí você sai tomando decisões. Que aí, quando amanhece o dia, você pensa, não é possível. Mas quando você tem essa consciência plena, você está atento. Não, isso não. Não, pensa. E você pensa para falar, você pensa até onde você vai. E o que é maravilhoso, quando você cede, porque não é porque você tem essa consciência que você não vai errar, você erra também. Só que a diferença é que você já tem consciência de que você errou, opa, e é imediato. Você já tem consciência, opa, falei demais. Ixi. E agora? Agora, você também tem consciência de que você tem que ter respeito pelo que você falou. Se você falou, você tem que cumprir. Ou ter a humildade de dizer, me desculpa, me perdoa mesmo. Eu falei demais, estava num momento de emotividade e eu não vou poder fazer isso aqui, não. Me perdoa. Você tem a humildade de admitir. Você admite aquele erro, aquela falha. Então, essa consciência, ela te impede de viver uma vida fracassada. Mas a consciência disfuncional relativa vai levar a pessoa... Toda pessoa fracassada, é na família, no casamento, no financeiro, ela tem uma consciência disfuncional ou relativa. Não é à toa que você vai ver tanto a Bíblia falar sobre consciência, sobre discernimento, sobre você ser guiado pelo Espírito. E para você ser guiado, você tem que estar atento. A chama tem que estar acesa. Você tem que estar ouvindo o que o Espírito está dizendo. O que ele está falando? O que ele está dizendo? O que o Espírito Santo está dizendo aqui? A voz dele. Você está atento à voz dele? Está dizendo, não, para, cala, não, isso não é para você, não avança, quieta, para. Não, olha o que você está pensando, olha o que você está pensando. Essa consciência faz você ver rapidamente à distância um dardo. Um pensamento errado. Um sentimento, você já combate, Senhor. Esse sentimento não está certo, eu sei. Me ajuda a vencer isso. Tanto que você pede ajuda para Deus para vencer. Senhor, eu estou com raiva mesmo, Senhor. O bom do que tem uma consciência plena, funcional, ele é sincero. Então ele vai falar com Deus com sinceridade. Ele vai dizer, Senhor, eu estou com raiva mesmo, estou incomodado, está me fazendo mal, mas eu sei que a sua palavra diz isso. Então, eu quero te agradar, me ajuda. Porque eu sozinho, sozinha não estou conseguindo. Me ajuda.
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1: Então, essa consciência, você vai lembrar que naquela... deixa eu ler. Visto que continuavam a interrogá-lo, ele se levantou e lhes disse, se algum de vocês estiver em pecado, seja o primeiro a tirar pedra nela. Os que o ouviram foram saindo um de cada vez, começando pelos mais velhos. Jesus ficou só com a mulher em pé diante deles. Essa escritura é muito interessante. É a passagem que a mulher foi pega no ato adulterando e eles levaram ela até Jesus, mas com intuito, eles não estavam nem aí para a mulher, eles queriam pegar Jesus. Então, eles eram religiosos, cegos, maus, hipócritas, mas uma coisa eles tinham. O quê, gente? Do quê? Consciência do pecado. Porque quando Jesus falou, se vocês não tiverem, quem não tiver pecado, atire a primeira pedra. Cada um foi jogando suas pedras, do menor ao maior, do mais novo ao mais velho, foi indo embora. Então, uma coisa eles tinham, consciência de pecado. Isso eles tinham. E você sabe o que é pior? Que algumas pessoas nem consciência, a consciência é tão disfuncional que a pessoa ela não consegue, ela muitas vezes se encontra como os ninivitas, só com uma diferença. Os ninivitas, Deus falou que não sabiam discernir a mão direita da esquerda, mas eles tiveram consciência de que Deus falava sério. Porque quando Jonas anunciou que a cidade ia ser destruída, eles questionaram, eles espernearam, ou eles entraram num jejum, o rei saiu do trono, tirou as vestes, botou esse pano de saco e proclamou um jejum de 3 dias. Ninguém questionou, não. E o senhor falou que eles não sabiam discernir a mão direita da esquerda, mas consciência de que estavam errados eles tinham. Eles tiveram. Essa consciência eles tiveram. Eles podiam não ter consciência para muita coisa, mas de que estavam errados. Tanto que eles se posicionaram. Ninguém questionou, mas foi todo mundo se arrepender. Todo mundo. Aí algumas pessoas falam assim: ah, mas fulano é inteligente, tem uma consciência, que é uma pessoa mais inteligente do que Paulo, estudado, poliglota, um cara com formação acadêmica, um cara que foi criado aos pés de Gamaliel, um grande rabino, a grife dos rabinos. Então, uma coisa é ter estudado não sei com quem, outra coisa é aquele que é a grife do momento, foi meu professor. Então, a grife dos rabinos, aquele que todo mundo queria que assinasse no seu currículo, meu professor foi Gamaliel, Paulo. E que é um sujeito que, pelo zelo, ele não tinha consciência de que ele estava fazendo errado. Ele perseguiu a igreja, ele prendeu, ele matou. Ele foi o terrorista da época. E ele fazia em nome de uma fé, de um zelo, de uma convicção. Então, uma pessoa pode ter um conhecimento profundo, inclusive da religião, porque ele conhecia a lei na ponta da língua. Se tem uma coisa que ele era fariseu de fariseus, diz a Bíblia. Fariseu de fariseus, filho de fariseu, na seita mais zelosa, porque os fariseus eram aqueles zelosos pela lei, pela religião. E ele não tinha consciência da verdade. Então, você pode estar tão cheio de um monte de coisas e não ter consciência de que o que você está fazendo é errado até que Jesus o encontra no capítulo 9 de Atos. E ele vê aquele clarão, fica cego e ele ouve a voz: Paulo, Paulo, por que você me persegue? Saulo, Saulo, depois mudou para Paulo. Por que que você me persegue? Você está me perseguindo, rapaz. É a mim que você persegue quando você persegue a minha igreja. Ele estava cheio de cartas que autorizavam ele a fazer um terror na vida da igreja. Ele respirava, diz a Bíblia, ameaças. Quando ele teve esse encontro. E ele ouviu: por que você me persegue? Por que você está me perseguindo? Ele não tinha consciência. Com toda a inteligência, toda a lei, toda a teologia dele. Que ele estava perseguindo era Deus, quando ele perseguia a igreja. Ele não tinha consciência. Ele achava que ele era muito. E o que ele falou a respeito de tudo que ele disse? Ele disse em Filipenses que era muito, era muito. Ele se agarrava àquilo, os seus diplomas, a sua teologia, o seu conhecimento, a grife, ter estudado com a grife dos rabinos.

Nossa! Ajuda-nos, Deus, ajuda-nos. Eu quero é conhecer a Cristo. Eu conheço religião, eu conheço Gamaliel, eu conheço os grandes professores, eu estudei em Alexandrinha. Eu fiz parte de tantas coisas grandes. Eu participei, eu estive, mas tudo isso para mim é esterco. Eu quero é conhecer a Cristo. Aqui ele fala com uma consciência da verdade, a consciência funcional. Porque com todo conhecimento e sabedoria humana, religiosa, adquirida através dos livros e banco de escola, Paulo podia se gabar. Tanto que ele fala, né? Se tem alguém que pode se gabar, sou eu. Mas isso para mim eu considero como esterco. Eu quero é conhecer a Cristo. Então, ali ele fala com uma consciência do que vale a pena, do que é verdade, do que importa. O que, que importa? Conhecer a Cristo. O que importa é conhecer a Cristo. Você pode conhecer muitas coisas. Você pode conhecer igrejas, conhecer autores, ter lido muitos livros, ter feito muitas coisas, mas se você não conhece a Cristo, e esse conhecer, você sabe que tem o sentido de intimidade. É o mesmo sentido da intimidade de um casal. Conhecer. Então, fala de um conhecimento íntimo, profundo, revelado, uma consciência tão viva da verdade. Eu quero conhecer a Cristo. Eu considero isso tudo como nada. Você vê Pedro, que já o contrário de Paulo, um chucrão, um pescador, mãos certamente cheias de calos, não tinha claramente nenhuma formação acadêmica, também falou de consciência. Porque é a consciência que nós estamos falando. É uma consciência que provém do Espírito. E que não importa o que você tem ou não tem, você tem que perseguir essa fé e essa boa consciência. Crer no que está escrito e ter uma boa consciência, uma consciência plena, funcional, da verdade, você ver. A palavra é viva e eficaz, você conseguir enxergar a vida e a eficiência dela, ela é o suficiente. E ela penetra fundo e ela discerne intenções e motivações do coração. Então, quando você tem uma consciência viva, funcional, você consegue discernir se aquele sentimento, aquele pensamento, aquilo que você está fazendo é honesto, é correto. Se você está sendo contraditório ou não. Porque uma pessoa que tem consciência, ela está vendo a verdade, ou seja, não tem escuridão. Foi colocado luz naquelas trevas. Porque consciência viva é luz. Agora tem luz, acendeu a luz, eu vi. Eu estou vendo o que eu não estava vendo. Que essa minha forma de pensar está errada. Essa

0: teologia está errada, essa mentalidade está errada. Para onde eu tenho pendido, as escolhas que eu tenho feito estão erradas. São disfuncionais. É uma clareza mental, que você sabe onde você... Tanto que uma pessoa que tem uma consciência plena, funcional, que ela está no pico, é como se ela estivesse no pico da montanha, ela vê tudo, ela está vendo, ela tem clareza, ela tem uma visão ampla. Ela não vai ser oscilante. Ela não vai ser. Ela sabe onde ela deve estar e como ela deve estar. É por isso que a vida dessa pessoa prospera. Porque ela não vai... Ela pensa para falar, porque ela tem consciência. Ela tem discernimento. Ela pensa para tomar uma decisão. Ela busca ter essa clareza do espírito. Porque ela não vai se aventurar num negócio e botar Deus, como muitas pessoas colocam Deus, onde Deus não está. Porque se Deus estiver em algo, ele confirma. Onde Deus está, há confirmação. E o Senhor dava vitórias a Davi, ou seja, o Senhor confirmava os passos de Davi. Quando o Senhor não está confirmando, ou seja, não está dando certo, aquilo não está andando, não está fluindo, eu preciso parar e buscar, peraí, eu estou realmente no lugar certo? Era Deus? Ou o que é que pode estar travando isso aqui? Essa pessoa ela tem consciência suficiente para responder com autorresponsabilidade. Se tem alguma coisa que não está dando certo aqui, o problema está em mim. Hoje, se eu estou dando, se é o diabo, eu estou dando lugar a ele. Ou eu não estou dando condições para Deus fazer. Ela nunca vai jogar, é porque é Deus, Deus não quis, ou Deus é aquilo. Não, ela vai ter a sinceridade, a honestidade. Porque uma pessoa que tem consciência, uma marca de uma pessoa que tem consciência funcional, uma boa consciência, é honestidade intelectual. Ela tem honestidade intelectual. Você sabe o que esperar dela. Ela não vai embromar, ela não vai enrolar. Se ela está errada, ela vai dizer que ela está errada. Se ela precipitou, ela vai dizer que precipitou. Eu precipitei. Ela não vai ficar fazendo manobras por causa do orgulho para justificar o injustificável. Ela não está ali tentando só controlar a situação. Ganhar alguma vantagem. Igual você vê hoje em dia que tudo é narrativa. Não há... Nós vivemos um tempo onde é zero de honestidade intelectual. Não importa para onde você vai, você vai perder do mesmo jeito, porque sempre vão ter um argumento diferente. Então você fala, então, mas é isso aqui. Não, mas aqui agora era isso aqui. Ah, então tá ainda. Não, mas agora é isso aqui. Ou seja, você vai perder de qualquer jeito. Porque só existem narrativas, não existem. Não, a verdade não é. Ninguém prima pela verdade. O mundo que nós estamos vivendo é esse. As pessoas não primam pela verdade, não importa a verdade. São narrativas. Então, tem pessoas que não têm honestidade intelectual. Para onde você for, você vai perder. Porque você vai questionar um negócio, você está apontando, e aí a pessoa imediatamente dá uma virada e fala, não, mas você não me entendeu. Não foi isso que eu estava falando. Não falei isso, não. E você pensa assim, esse não é o bom combate. Nunca tente discutir com alguém que tem uma consciência disfuncional relativa, que quer só ganhar vantagem, que é desonesta intelectualmente. Porque você vai esgotar e não vai chegar a lugar nenhum. A pessoa está para falar, está para se justificar, não há verdade nela. Ela vai para onde é conveniente. Não é assim? É para onde é conveniente. Então, a pessoa ela não está importando com a verdade. Ela simplesmente vai manter, a qualquer custo, uma narrativa. Porque ela está cheia dela e cheia de enganos. Uma pessoa que está cheia da verdade, a verdade a constrange. Ela persegue a paz, e uma consciência culpada perde a autoridade, não tem paz. Não tem paz. Eu me lembro que eu acho que foi na pandemia, alguém que estava me ouvindo, esse testemunho me emocionou, eu contei ele. O homem, o marido, estava foragido. E quando ele estava ouvindo essas palavras, e a palavra o constrangeu tanto que ele desejou mais a paz e encerrar com aquilo do que continuar do jeito que ele estava. Ele se levantou e se apresentou à justiça. Ou seja, peraí, o que eu tenho que pagar à justiça, eu vou pagar. O que eu devo, eu vou pagar. Mas eu quero paz. Eu me recuso a viver assim. Isso é consciência funcional. A pessoa tomou uma consciência da verdade. A verdade a constrange num nível que ela agora precisa de paz. Porque quando você toma consciência, você não vai ter mais paz. É igual aquela história, né? Depois que eu aceitei Jesus, nunca mais pequei em paz, né? Né? Você não peca em paz mais. É um negócio assim que você entra em pânico. Não tem como pecar em paz. Você pensa, meu Deus, que coisa, não dá para pecar em paz mais. Não tem mais paz para pecar. Antes você pecava, não tava, por quê? Não tinha consciência. Agora você tem consciência. Então, você conta uma mentira, eu já vi, gente, acabar de contar um negócio meio torto, vim e falar assim, eu não fui preciso. Volta 2 minutos, e a pessoa fala para mim assim, desculpa, eu não fui preciso. Eu não fui preciso, e eu saí ali, já o Espírito Santo, o cortezinho no manto de Saul. Já me... Eu tenho a minha consciência, não, eu tenho que ir, eu tenho a consciência, vai. Ainda que a sua carne diga, não, larga isso para lá, deixa, a consciência diz, não deixa não, vai lá. Desculpa, eu não fui preciso, eu não agi com precisão. A consciência não deixa, isso é uma delícia, isso é forte demais. Porque você está sendo guiado pelo Espírito. O Espírito não deixa. Não deixa você ficar no mesmo lugar, da mesma forma. Por isso, procuro sempre conservar minha consciência limpa diante de Deus e dos homens. O que que Paulo disse? Eu procuro. E quem procura, acha. Ou seja, ele está dizendo, isso não acontece do nada. Não é isso? Eu procuro isso, eu trabalho por isso, eu insisto nisso. É o que eu faço. Eu procuro conservar minha consciência limpa diante de Deus e dos homens. Digo a verdade em Cristo, Paulo, não minto. Minha consciência o confirma no Espírito Santo. É a minha consciência, através do Espírito Santo, que confirma o que eu estou falando. É muito forte. Portanto, é necessário que sejamos submissos às autoridades, não apenas por causa da possibilidade de uma punição, mas também por questão de consciência. Você já parou para pensar o quanto isso é mais profundo do que a gente imagina? Quer dizer, eu tenho que ir para um nível, Senhor, o Espírito Santo me puxa, para um nível mais alto do que a maioria costuma ficar. Então, tem gente que só não comete uma infração, um desrespeito a uma autoridade, a uma lei, só por medo da punição. Do contrário, ele faria mesmo. Outros, o que pesa para ele é a consciência dele de estar no lugar certo, na hora certa, fazendo o que Deus espera dele. Ainda que aquilo não tivesse nenhuma punição diante dos homens, mas diante de Deus, é errado, é o que pesa para ele. Até porque, meus queridos, quantas leis que estão sendo feitas que, pela lei, você pode fazer. E pela lei de Deus, você está condenado. E com o que que nós vamos ficar? Com a lei de Deus. Inclusive, você não vê quantos morrendo pela fé, porque em seus países o cristianismo é proibido, e, no entanto, eles preferem morrer a negar a fé. Então, eles vão contra a lei daquele lugar. Por causa da fé. Porque há uma consciência viva da verdade.
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0: A Bíblia diz assim, acima de tudo guarde seu coração, porque dele depende toda a sua vida. Mantenha a fé e uma boa consciência. Mantenha a fé e uma boa consciência. Para os puros, todas as coisas são puras. Mas para os impuros e descrentes, nada é puro. De fato, tanto a mente como a consciência deles estão corrompidas. Olha o que nós precisamos prestar atenção. Preste atenção. Para algumas pessoas, para aquele que é puro, tudo é puro. Se você tem um coração puro, você dá o benefício da dúvida para o outro. Mas para um coração corrompido, mente e consciência corrompidas, a malícia sai em primeiro lugar. As deduções. E qual é o problema que a Bíblia apresenta para isso acontecer? Mente e consciência corrompidas. Quando a corrupção, a mente já foi corrompida, a consciência corrompida, a pessoa já recebe as coisas, ela não tem filtro. O filtro da verdade. Da palavra. Aquilo entra de acordo com as crenças dela. Porque vai sair de você. Se você não sofreu uma renovação mental, uma renovação interna, vai sair de você aquilo que são suas crenças, aquilo que você acredita, aquilo que foi incutido dentro de você. A forma como você foi formado. Todo mundo sofreu uma formação, né? Foi criado. E você tem que lembrar que uma criança, ela não tem filtro. Você pode estar fazendo a coisa mais errada do mundo. Mas se você a ensina ou faz perto dela, ela vai receber como verdade, porque você é a referência dela como pai e mãe. Você é a referência dela. Então, às vezes, nós vemos criancinhas falando palavrões, tendo atitudes assim, desequilibradas. Isso não veio do nada, só vai sair o que entrou. Em que ambiente essa criança está sendo formada, criada? O que você está colocando dentro dela? O que você faz perto dela ou até está ensinando que está totalmente distorcido, errado, totalmente fora da verdade? Qual é o padrão que você está passando para ela? Não reclame. O que você está colocando é o que vai sair. Não vai ser outra coisa. Por isso que você precisa prestar atenção no que você fala, no que você faz, porque ela não tem filtro. E aí você vê um pai, às vezes, tendo um comportamento com o filho, até agressivo, corrigindo algo que muitas vezes ele está fazendo. A agressividade vem dele, as palavras inúteis e fúteis provêm desses pais. Aquele comportamento errado, disfuncional, está vindo desses pais. Porque a criança não tem filtro. Ela tá aprendendo. Por isso que quando nós chegamos no Senhor, nós temos esse processo, né? Porque a obra da justificação é imediata. Crê no seu coração e confessa com a boca. A salvação, ela é de graça. Ela não é barata, mas ela é de graça. Ninguém pode pagar por ela. Então, eu tenho que crer, receber. E então, a obra da santificação é a partir daí. Está junto. Porque eu fui salva para boas obras, não por obras, mas para boas obras. Então, agora, as minhas obras, elas precisam estar alinhadas com o Senhor. Mas não adianta também eu tentar de noite ser a melhor pessoa do mundo. Eu tenho que entender que evangelho não tem a ver com fazer, mas ser. O que, que eu disse? Em quem você se torna. Eu não faço a obra de Deus, eu sou a obra de Deus. Você não faz a obra de Deus, você é a obra de Deus. Porque Deus está fazendo uma obra em mim e então através de mim. Mas primeiro Ele tem que fazer em mim para fazer através de mim. O que, que eu disse? Em mim e então? Em mim e então? Então o evangelho tem a ver com o ser. Evangelho tem a ver com o porque o que eu vou fazer vem do? O que eu vou fazer vem do? Então, se eu sou, eu faço a coisa certa. Se eu penso certo, eu ajo certo. Se a coisa certa está aqui dentro, vai sair. Se está saindo a coisa errada, é porque a coisa certa não está aqui. O que é ter a mente de Cristo? É você, agora como uma nova criatura, que tem o Espírito de Cristo, o caráter de Cristo, que está caminhando para atingir a estatura de Cristo. Você, então, para isso acontecer, tem que haver uma renovação mental. Paulo não disse, transformai-vos pela renovação da sua mente, não se amoldem ao padrão desse mundo, mas transformai-vos pela da mente, para que então possamos o quê? Experimentar o quê? A boa, agradável e perfeita vontade de Deus. Então, o que, que ele está dizendo? Você nunca vai experimentar se não sofrer. Então, o que, que é uma renovação mental? É você ter essa consciência agora, como Paulo passou a ter, que ele, apesar de achar que o que ele fazia era justo e correto, ele estava errado. Estava errado. Aqueles religiosos não lançaram as pedras sobre a mulher e não a apedrejaram, porque eles também reconheceram que eles tinham pecado. Eles foram levados a ver com uma única pergunta. Então, quando você sofre uma renovação mental, você consegue ver, você está no pico da montanha, você tem uma visão ampla, então você consegue ver coisas que você fez que estavam erradas, que foram bobagens que você falou, que você fez. Você consegue ver que muitas vezes você lutou guerras inúteis. Você adquire essa honestidade intelectual, essa honestidade. Você não consegue mais viver de uma forma desonesta, falar uma coisa tendo outra no coração. Que isso é falsidade, é hipocrisia, você não consegue. Você tem a mente de Cristo. Agora, isso te constrange. É um constrangimento do Espírito. Então, às vezes, a pessoa fala assim para mim, não, mas eu estou fazendo, e eu logo paro e falo, Evangelho não tem a ver com fazer, mas ser, porque você sendo vai sair de você quem você é. Não tem como eu fazer uma outra coisa diferente daquilo que já está aqui dentro. Vai sair. Antigamente saía o que era errado, porque era o que estava errado. O errado estava aqui dentro. Quando a palavra foi entrando, é como uma água limpa, porque a palavra é isso, é uma água que vai lavando, lavando, lavando, lavando, lavando, e vai levando a sujeira. Cada culto é uma faxina, limpa um pouco mais, vai jogando fora. Opa, eu pensava assim, não penso mais. Eu agia assim, opa, eu lidava assim com os negócios. Eu tratava assim, tal, as pessoas. Não, não, não, isso não é bíblico, eu não posso agir assim. Quando você é, você não vai vir. Então, eu não faço a obra de Deus, eu sou a obra de Deus. Então, eu não venho aqui, eu não posso vir aqui, pelo menos não se deve fazer isso. Preocupado, eu não posso vir aqui preocupado em fazer, em convencer, em mexer com você. Eu tenho que ser e liberar aquilo que está aqui dentro. O que Deus está fazendo, o que Ele está me ensinando, o que Ele me deu para hoje, para através de mim, liberar. Que é a mesma coisa você. Deus faz em você para fazer através de você. Então, Ele faz em você. Então, aí vai sair o marido que você tem se tornado, a mulher que você tem se tornado, o filho que você tem se tornado, o funcionário. Quantas vezes eu estive diante de mim, pessoas estiveram diante de mim reclamando das mais diversas situações. E que eu fui dando consciência. Desde, eu não entendo, tem uma maldição toda vez que eu arrumo um emprego, tem alguém que me persegue, eu sou mandada embora. Em pouco tempo ali, eu trouxe a luz, eu coloquei luz e mostrei. Eu também te mandaria embora. Óbvio que algumas pessoas voltam, outras não voltam, porque você foi muito dura. Mas quando você ama a verdade, é o que você vai dizer. Você quer uma coisa, você não tem consciência do que você oferece. O que você está oferecendo? Obviamente que uma pessoa que pense que era um grande negócio vai despedir você. Justamente. E é justo. Então, às vezes, a pessoa tá dizendo, eu não sei por que eu estou vivendo isso aqui. Volta a fita. Isso é antigo, eu sei, mas vai. Eu ainda fiz curso de datilografia, gente. Duas vezes, tá vendo? Tem mais gente. Quem fez aí, para não ficar sozinha? Nós estamos ficando velhos. E acredite, eu era melhor na datilografia do que só no computador. Coisa feia. Vou mudar isso. Então, você tem que olhar e volta então. Espera aí, será que você não está com dívidas hoje que você lá? O Espírito tentou te avisar, mas você não tomou consciência. Ei, você não precisa comprar isso. Será que você não conduziu mal o seu negócio e o que você despreza você vai perder? Será que você não reclamou? Vamos tomar consciência. Talvez você está reclamando do seu cônjuge. Gente, eu já tive diante de pais reclamando que os filhos não iam visitar. Isso aqui. Não estou justificando. A Bíblia manda honrar pai e mãe ir lá, visita, honra e tal. Mas da pessoa contar a história. E eu tenho que dizer, peraí, você não construiu um vínculo. Quando você teve o tempo, a oportunidade para construir um vínculo com seus filhos, você não construiu. Agora você está cobrando deles um amor que você não construiu. Ou muitas vezes o cônjuge está reclamando da distância do outro e você tem que mostrar, peraí, o que, que você ofereceu a esse casamento? O quê? Preste atenção. Com o homem, o que mais afeta é quando ele se sente desrespeitado. A mulher, o que mais afeta é quando ela não se sente, ela não tem confiança, ela não tem segurança. Então tá. Às vezes o cara passou a vida inteira sem dar um mínimo de segurança, de confiança para essa esposa. E agora ele quer que ela confie nele e se sinta segura da noite para o dia. Talvez se incomoda quando é desrespeitado, mas nunca trabalhou para ter credibilidade, ser visto como uma figura forte, confiável. Mulher, normalmente, quer ter a última palavra. Ou ela quer ser ouvida, ela quer que esse marido ouça o que ela está falando. Mas talvez, talvez, as oscilações, instabilidades, roubaram toda a credibilidade dela. E agora ele não está nem um pouquinho disposto a ouvir. Então vamos tomar consciência. E não é, a palavra não vem em forma de condenação, mas de revelação. Ela não está aqui para te condenar, mas para te revelar, te dar consciência, colocar luz, um holofote nessas áreas escuras e te levar a ver o que você não estava vendo. E então, tomando consciência, você vai parar de cobrar o que você não pode cobrar, não tem direito de cobrar. Como é que você vai cobrar? Inclusive de Deus. Tem gente que não tem direito nenhum de cobrar de Deus. Qual é o nosso direito aqui? Nós temos, primeiro, deveres de entender e nos submeter e o direito de recomeçar. Então, com consciência, eu agora então faço uma risca no chão e diz, ó, eu estou vivo, né? Então, eu vou tentar, vou trabalhar com a ajuda de Deus para construir um relacionamento consistente. Você vai conseguir, da noite para o dia, recuperar a confiança? Não. Óbvio que não. Você vai conseguir resolver toda a sua vida da noite para o dia? Provavelmente não, pode até vir um milagre e algo aí acontecer, mas não é bem assim. Normalmente as coisas demandam um processo. Então, eu tomo consciência do que eu vinha fazendo, que não funciona, que é errado, faço a risca no chão e decido começar agora a construir uma história bem fundamentada na palavra, consciente da palavra, colocar para dentro a verdade que vai me dando consciência, uma renovação mental, uma visão ampla. Eu estou subindo a montanha, estou vendo cada vez mais, estou vendo cada vez mais. Eu vou chegar no pico da montanha onde eu vou ver tudo que eu preciso ver. Para esse momento, porque a vida continua. Essa ampliação vai continuar, eu não posso parar de buscar. Então, vamos sair daqui. Chega de mente e consciência corrompida. Jó disse, manterei minha retidão e nunca deixarei, enquanto eu viver, a minha consciência não me repreenderá. Vamos repetir? Manterei.

realidade, minha boca cria minha realidade. Quantas pessoas, Senhor, que até hoje não tomaram consciência da boca, que estão criando a realidade, uma realidade terrível, em função do que elas falam. Estão criando uma realidade maldita em função do que elas falam. Na verdade, esse culto, ele demandaria até dias falando desse assunto. Consciência. Mantenha a fé e uma boa consciência. Uma fé sincera e uma boa consciência. Honestidade intelectual. Verdade no íntimo. Foi o que o Senhor falou. Foi o que Davi falou, que o Senhor deseja verdade no íntimo. Na verdade, o Senhor trabalha essa mudança interna, essa mudança no coração. O tempo todo o Senhor está falando sobre essa mudança no modo de pensar. Antes eu pensava de um jeito, mas agora eu tenho que alinhar a minha vida, a minha mente, a sua palavra. Tem que haver um rompimento com esse padrão. Ai, Espírito Santo, o que eu posso fazer a não ser orar? Não tem como abrir a cabeça e colocar a sua palavra lá. A pessoa tem que querer. Ela tem que abrir o coração. Ela tem que ter humildade. Bem-aventurados os humildes. Humildade para se despir do velho homem. Humildade para se despir da sua religiosidade, do seu emocionalismo. Humildade para se despir da velha criatura. Humildade para romper com um padrão que nunca ajudou. Humildade. Humildade. Porque humildade, ouvir o Senhor, humildade é se render ao que o Senhor está dizendo. Eu não quero, mas a sua palavra diz, então eu me rendo. Eu não acho justo, mas a sua palavra diz, então eu me rendo. É doloroso para mim, mas a sua palavra está me orientando, então eu me rendo. Não faz nem sentido para mim agora, mas a sua palavra está me dizendo, me orientando, então eu me rendo. Está doendo, é sacrificial, mas a sua palavra está me orientando, então eu vou fazer. Humildade. Para passar pela dor da obediência, a dor da renúncia própria, e simplesmente ir lá e fazer o que a sua palavra está orientando a fazer. Vem, Espírito Santo. Só o Senhor convence uma pessoa da verdade e do juízo. Só o Senhor pode colocar luz, clareza, dar discernimento, dar essa consciência funcional, essa boa consciência. Então eu oro para que saia daqui, desse domingo de ceia, pessoas com uma fé sincera e uma boa consciência. Uma fé sincera, sem hipocrisia. Uma coisa é falarmos bem do Senhor, outra coisa é vivermos como quem realmente acredita. Uma fé sincera tem nojo da hipocrisia, da falsidade, da mentira. Não pode suportar, a consciência não o repreenderá, porque a consciência não suporta estar desagradável.

0: alinhado. A consciência não nos permite esse desalinhamento. Vem, Espírito Santo. Vem, Espírito Santo. E faz a obra que homem nenhum pode fazer. Num mundo onde tudo é relativo. Num mundo onde o hedonismo tem tomado conta. Num mundo onde só narrativas importam e uma desonestidade intelectual impera, eu oro, Espírito Santo, para que sobre um remanescente de gente honesta, fiel, que tem uma fé sincera, uma boa consciência, gente que está ouvindo a sua consciência, e quando ela repreende, a pessoa responde imediatamente. Eu oro, Senhor. Eu oro por um temor reverencial. Eu oro por um temor reverencial. Eu oro por temor reverencial. Eu oro para que neste domingo maravilhoso saia pessoas diferentes, renovadas, realmente convertidas, transformadas, vestidas dessa nova criatura, com a mente renovada, transformada. Gente diferente, Senhor, e que não suporta nem sequer imaginar em voltar para o mesmo lugar que sempre estiveram. Gente consciente do que tem plantado, por isso estão colhendo essa colheita. Gente consciente do que fizeram, por isso estão tendo resultados que não gostam, mas que hoje se levantam, decididas a se alinhar com o Senhor, a ter uma fé sincera e uma boa consciência. Eu abençoo o teu povo aqui em todo lugar, com uma fé sincera e uma boa consciência. Em nome de Jesus. Em nome de Jesus Cristo. Em nome de Jesus.
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4: Meu nome é Cláudio, tô aqui na Adore Mais, e o programa que eu mais escuto aqui é Negócios com Propósito, da Elisângela Gomes. E a música que eu mais gosto, assim, que eu gosto de escutar, é Depende de Ti, de Paulo Baruc. Valeu, muito obrigado, abraço!

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1: Uou, sejam todos muito bem-vindos a mais um programa Adore Mais. Você do FM 102.1, você do YouTube, do Facebook, do Instagram, do aplicativo, do mundo inteiro. Sejam todos muito bem-vindos. Você que tá chegando agora, que não sabe como funciona o nosso programa, gente, olha, eu, Elisângela Gomes, para mim é uma honra, como CEO da família Adore Mais, também apresentar esse programa e servi-los no dia de hoje. Olha só, nesse programa, nesse quadro, a gente vem trazendo grandes nomes, autoridades, celebridades, pessoas que fazem a diferença no mundo através dos seus dons, dos seus talentos e de tudo aquilo que Deus colocou na mão deles. E aí, nesse programa, no quadro Essa é Minha História, a gente vem contando um pouquinho pra você como é que foi esse processo. Do como, do que, pra quê, como é que é chegar onde muitas vezes nós gostaríamos de chegar, não é mesmo? Sempre nós nos motivamos, somos ativados por aqueles que já fazem aquilo que nós gostaríamos de fazer, não é mesmo? Então já vai preparando aí o seu coração, porque hoje, olha, pode ser o melhor dia da sua vida. Nossa, Eli, que utopia você dizer isso. Aham. Porque existem dois momentos, quando você nasce e quando você entende para que nasceu. E no quadro de hoje a gente vai entender um pouquinho disso também. Então, olha, papel e caneta, você vai aprender muito hoje aqui e fica bem atento com o que o Espírito Santo de Deus quer revelar para você. Você tá me ouvindo aí do seu carro, do transporte público, da Dutra, da Castelo Branco. Aliás, são 25 milhões de habitantes do estado de São Paulo, não é mesmo? Primeiro, gratidão por você me permitir entrar aí e ser a sua companhia. E segundo, você já deu liberdade para o Espírito Santo de Deus agir. Então, olha só, vamos juntos em mais um programa, porque essa é a missão da família Adore Mais, conectar você àquele que te criou. Gente, todo dia aqui, você sabe que a Eli vai convidar você para pensar, para refletir, não é mesmo? E lá no meu Instagram, a gente passa mais tempo juntos. Elisângela Gomes, a Eli. Elisângela Gomes, a Eli. E nesse programa não é diferente. A mensagem de hoje é: não faça para ver se vai dar certo. Faça até dar certo. Não faça para ver se vai dar certo. Faça até dar certo. Até você conseguir. Porque quando você faz para ver se vai dar certo, em qual comando você está agindo? No comando da fraqueza. No comando numa possível desistência. Num possível problema que chegar, você pode parar. Tá fraco, tá duvidoso. Se der certo, não. Faça quando você chegar no resultado. Faça até dar certo. Esse é o comando da convicção. Esse é o comando daquele que nos promete na palavra que a nossa palavra deve ser sim ou não, e não duvidosa. Então, a partir de hoje, tudo aquilo que você colocar a sua mão, tudo aquilo que você colocar os seus pés, tudo aquilo que Deus te direcionar a fazer, não vai com se der, não. Vai com a convicção de que vai dar, que já deu, porque é Ele que garante a sua vitória, combinado? Uou, olha só, minha gente, Elisângela Gomes, a Eli, a gente passa mais tempo juntos lá no meu Instagram, falando de negócios com propósito, lá no link da bio do meu Instagram, tem novidade pra você, coisas incríveis, vai lá e clica. Gente, olha só quem tá com a gente hoje, João Liache. Olha que história incrível, nascido em Londrina, interior do Paraná, filho e neto de pastores, cresceu em um ambiente carregado de muita música, atrelado às atividades na igreja. João, ele começou a cantar com 4 anos, após a sua mãe também, cantora, perceber que seu ouvido e percepção musical diferente desde outras crianças. João aprendeu a tocar violão e teclado. Cadê o violão dele, Natan? o que o ajudou a começar também a compor. Agora, no ano de 2024, depois de uma longa jornada servindo a sua igreja local como ministro de louvor, João começa seu ministério próprio, lançando músicas autorais com a esperança de alcançar vidas por todo o Brasil com a mensagem do Evangelho. Vamos receber ele então, minha gente, com aquela calorosa salva de palmas, João Liachi! Seja muito bem-vindo, João. Dá o seu boa tarde aí pra nossa turma.
2: Obrigado, boa tarde, pessoal que tá ouvindo aí, Adore Mais. É um prazer estar aqui, uma honra, tô muito feliz. Obrigado pelo espaço.
1: Ah, João, assim, você sabe que tem muitas pessoas ex alguma coisa.
2: Aham.
1: Né?
2: Sim.
1: Ex-crente, ex não sei o quê, ex-falido, ex não sei o que lá. Aí quando eu olho pra sua história, que você já começa ali num berço evangélico,
2: sim,
1: né? Já começa, parece que foi tudo mil maravilhas.
2: Ah, um mar de rosas,
1: foi
2: um mundo cor-de-rosa. Nossa, ser neto e filho de pastor é muito facinho, é bem tranquilo.
1: Mas como? Não é não?
2: Olha,
1: é
2: brincadeiras à parte.
1: Diabo.
2: Falam que filho de crente é cretino, né? Você tem que...
1: Essa eu nunca ouvi.
2: Nunca tinha ouvido.
1: Nunca ouvi essa. Ai, meu Deus.
2: Se não se converter de verdade, é um cretino do mesmo jeito.
1: Nossa,
2: Eu tava até falando isso numa outra entrevista que eu tava dando agora há pouco, que Deus não tem netos, né? Então, ser filho de pastor, neto de pastor, não significa nada no meu relacionamento com Deus, assim. Então, o que eu tenho aprendido muito, assim, é conhecer Jesus e Deus por mim mesmo, não o que meu pai falou, que minha mãe falou, que o pastor falou, mas esse relacionamento individual meu com ele, né?
1: Então, e tem, né, querendo ou não, parece que é algo meio que automático. Quando as pessoas querem primeiro colocar um selo na gente,
2: uhum,
1: né? Porque você, por ser filho de pastor, tem que cantar bem.
2: Sim.
1: Ou tem que adorar incrivelmente.
2: Tem que ser do ministério.
1: Tem que ser do ministério.
2: Uhum.
1: Embora, quando a gente traz, né, esse assunto para as questões de experiência, de desenvolvimento de técnicas. Eu falo, uhum, muito aqui sobre comunicação,
2: sim,
1: sobre vendas, sobre negócios.
2: Uhum.
1: E assim, a primeira vez que eu falei, que eu peguei um microfone, foi com 6 anos na igreja.
2: Olha só.
1: É.
2: A igreja é um ambiente que você se desenvolve muito na comunicação,
1: isso,
2: na música, né?
1: Uhum. Então, quando a gente olha, né, pro lado técnica, vamos colocar, uhum, assim, é bem diferente da parte comportamental.
2: Sim.
1: Né? Porque aí sim, o relacionamento com Deus parece que todo dia zero game, né?
2: Sim. E é a parte comportamental até a parte espiritual, né? Porque eu tô começando minha carreira agora, em 2024, nos meus 20 e poucos, mas eu sempre sonhei com a música. Mas Deus é um Deus de processos, né? Então, até eu chegar nesse momento, não, agora eu me sinto pronto para lançar uma música minha.
1: Legal.
2: Teve processos, porque o que eu tenho vivido no meu secreto? O que eu quero transbordar para, uhum, fora do meu secreto, né? Porque não é só sobre ter uma carreira musical. A música cristã é sobre você transbordar algo, né?
1: Uou.
2: E você só se transborda, você tá cheio.
1: Tem
2: e você
1: como dar
2: só
1: o que não
2: se.
1: Tem, né?
2: Exatamente. E você só se enche no seu secreto, no seu, uh-huh, devocional. Então, até eu chegar nesse momento de eu me sentir pronto, eu tive vários processos com Deus, momentos longe do Senhor também, né, em que. Meus 20 e pouquinhos ali na faculdade, ter crescido numa família, entre aspas, né, que eu brinco, terrivelmente evangélica.
1: Terrivelmente
2: evangélica. Eu brinco que é um privilégio, hoje eu vejo isso com muita honra, muita, muita gratidão a Deus, mas também tem esses desafios, né, que você está comentando, essa questão da cobrança das pessoas, de ser filho, neto de pastor e tudo mais. Mas Deus não deu de processo e eu tô muito feliz de estar começando aí meu ministério.
1: Ô, João, se o João não fosse... profissional da música, o que que o João seria?
2: Cara, eu fiz direito, eu fiz 5 anos de direito, mas eu odiei, eu prefiro, sei lá.
1: É mesmo?
2: Eu nunca quero ter que fazer OAB na minha vida, assim, não gostei, mas é que eu entrei muito novinho e acabei terminando, ganhei uma bolsa, então meu pai falou, você vai terminar essa faculdade. Mas no meio da faculdade eu comecei a fazer um curso de psicanálise também.
1: Incrível!
2: Nossa, então eu me apaixonei pela psicanálise, meu pai é psicanalista hoje, tem consultório e tudo mais. Então eu creio que eu ainda vou trabalhar com a psicanálise, assim, mas por hora a música é meu grande sonho. Mas essa com certeza seria uma ótima segunda opção, assim.
1: E a gente, né, quando você se refere aí ao seu pai,
2: uhum,
1: por acaso ele... Da banda Rara.
2: Isso,
1: como
2: banda
1: é que
2: Rara.
1: É isso?
2: Eu, cara, minha história na música... Eu tô com uma tosse, gente, que olha, ora por mim, só Jesus.
1: Só Jesus. Essa aguinha é sua,
2: aguinha,
1: pra molhar.
2: Obrigado. Então, minha história na música começa nos meus avós, por parte de pai. O meu avô foi um dos primeiros grandes evangelistas, assim, nas cruzadas que tinha nos anos 50, anos 60.
1: Uhum.
2: E a minha avó, que acompanhava meu avô, ela era baterista.
1: Ah!
2: Olha só, é diferente, né?
1: Super!
2: Botava...
1: Agora já é diferente.
2: Você já pensou?
1: Antes, sei lá, 20... 30...
2: Anos 60.
1: Meu Deus.
2: O povo achava que ela tava endemoniada. Era,
1: no mínimo.
2: Era loucura. Então, ela colocava um jeans ali embaixo da saiona e tocava a bateria nas cruzadas.
1: Que legal.
2: Então, meu avô pregando, minha avó tocando, e aí ele teve meus tios e meu pai, que daí fez a banda da família, né? Todo mundo toca alguma coisa ou canta, e formou a banda Rara nos anos 80, anos 90. E nos anos 90, algumas músicas da banda Rara ficaram muito conhecidas na música cristã, né? Um grande exemplo é a música Estrela da Manhã, que é a composição do meu pai.
1: Vamos relembrar um pouquinho dessa música?
2: Estrela da Manhã, posso mandar uma capela?
1: Pode.
2: És a nossa estrela da manhã.

0: Pra sempre, ó, meu Deus.
1: Uou! Thank you, Jesus! Pra sempre te adoramos. Quem nunca adorou com essa canção na igreja? Gente, olha, eu fui longe agora aqui, viu?
0: É?
1: João?
0: Resgatou?
1: Eu sei lá, voltei uns 30 anos.
0: Sim, é uma composição um pouquinho antiga, mas é uma música inspirada pelo Senhor, né?
1: Com
0: um legado aí.
1: Com certeza, que lindo. Bom, se você tinha dúvida, né, da raiz do lastro do João, você já descobriu agora, né? João, existem algumas características, né, que um cantor ele precisa ter, certo?
0: Com certeza.
1: Na sua opinião, quais são elas?
0: Um cantor na perspectiva técnica musical ou na perspectiva ministerial?
1: Nas duas.
0: Nas duas?
1: Uhum.
0: Cara, na perspectiva técnica e musical, eu sou professor de canto, né? Gente, eu vou impor minhas mãos aqui na minha garganta e essa tosse vai sair agora no nome
1: Saia
0: de Jesus.
1: Saia em nome de Jesus. Pronto.
0: Enfim. Uma perspectiva técnica, gente, musical, eu falo que a música é uma arte e uma arte, uma ferramenta nas mãos de quem a usa, né?
1: Uhum.
0: Então, e a música mexe com as nossas emoções, assim. Então, para você se conectar com as pessoas, existem técnicas, né? Na comunicação mesmo, por exemplo, da fala. E a música é uma forma de se comunicar. E para você se comunicar bem, você tem que ter boas técnicas, né? Não é muito mais gostoso você ouvir alguém que canta lindamente bem do que alguém que canta desafinado?
1: Um estrovendo.
0: Exatamente.
1: Não
0: então
1: dá,
0: eu
1: né?
0: Fala assim, Jesus, Deus, ele vê nosso coração.
1: Ih, mas as pessoas
0: ele vê
1: não.
0: Mente, exato. E Deus também, Deus tem um ouvido muito bom, viu? Deus é o primeiro grande músico da história. Então, eu brinco que toda pessoa que quer ser da área da música, ela tem que sempre buscar se aperfeiçoar, estudar. Eu continuo estudando. Meus alunos, eu falo assim, ah, professor, quanto tempo eu tenho que fazer aula de canto? Olha, você aprende toda a técnica num período de tempo, mas cantar é músculo. Então, é corpo, né? Então,
1: uhum.
0: Se você para de estudar, sua voz dá uma atrofiada. É igual você ir na academia e falar assim, ah, quanto tempo eu tenho que vir aqui na academia para ficar corpo bonito? É a vida inteira, né?
1: Puxa vida!
0: Então, musicalmente eu falo isso, estude técnica vocal, porque eu acredito que através da técnica você pode se conectar com mais facilidade com as pessoas que não têm uma abertura espiritual, por exemplo. Pessoas que não têm um coração aberto para o espírito que Deus quer fazer, se elas se admiram a sua técnica, admiram a sua excelência musical, elas podem se abrir para o conteúdo que você está passando, para a mensagem.
1: Digamos
0: que você
1: tá falando. Seja um imã.
0: Exato, uma ferramenta.
1: Uhum.
0: Uma ferramenta. Então, um bom músico, ele abre portas. E para ser bom músico, tem que estudar. E ministerialmente falando, eu acredito que... Eu sempre falo assim pro pessoal da minha banda, o pessoal do meu ministério lá em Maringá, que nós não fomos chamados para cantar ou tocar. A gente foi chamado para servir.
1: Oh.
0: E a gente pode servir cantando, tocando e fazendo diversas outras coisas, né? Então, o meu primeiro chamado, com certeza, né? Eu tenho essa aptidão para música, acredito no meu chamado na música, mas eu sempre me penso isso, João, você não foi chamado para cantar. Você canta porque o Senhor te derramou isso e é algo bom que você tem essa aptidão, mas você foi chamado para servir. Nós cristãos, né, fomos chamados para sermos servos, assim. Então, ministerialmente, se a gente tem um coração servo, um coração disposto a fazer o que precisa ser feito para que a palavra do Senhor seja pregada, para que a presença do Senhor seja atraída, o resto acontece, seja através da música ou através de outras atitudes que você pode ter como ministro de louvor. Porque ministrar adoração é muito mais do que cantar, é você atrair a presença do Senhor, né?
1: Uou! Tem diferença entre religiosidade e espiritualidade, usando tudo isso que você está falando?
0: Eu gosto de diferenciar essas duas coisas. Porque,
1: como?
0: Para mim, a religiosidade, a palavra religião, né, ela tem um significado muito bonito. Ela significa religar, ligar o humano ao divino, ao espiritual. Porque nós somos corpo, alma e espírito, né?
1: Uhum.
0: E nós cuidamos do nosso corpo como? Exercícios, boa alimentação. Como nós cuidamos da nossa alma, das nossas emoções? Tendo bons relacionamentos, lendo bons livros, vendo bons filmes, terapia.
1: Estando em lugares incríveis.
0: Lugares bons, exato, as emoções, né? A nossa alma. E o nosso espírito, como que a gente cuida do nosso espírito? Ligando-se ao divino, né? E nós cristãos acreditamos que a nossa ligação com Deus vai para além de um ato religioso. Porque quando você descobre quem Jesus é, você descobre pelo que para que você foi criado.
1: Uhum.
0: E se você sabe para que você foi criado, aquilo vira o centro da sua vida, né? Não é tipo assim, ah, essa parte aqui eu sou cristão, mas nessa parte aqui... Não, Jesus, ele vira o centro, né?
1: E tem gente que consegue separar, sabia?
0: Por conta da religiosidade.
1: Menino, que doideira! Eu fico confusa.
0: Na espiritualidade, a gente entende essa totalidade que Deus é na nossa vida.
1: Oh. Uhum.
0: Porque você entende que o seu espírito tá em você o tempo todo. E se meu espírito, a minha alma e meu corpo me acompanham o tempo todo, meu espírito renovado em Jesus, renovado no Senhor, é 24 horas no dia. Não é apenas um ato religioso, um compromisso religioso de um culto, de uma célula ou de uma reunião. Mas é 24 horas do meu dia sabendo que meu espírito, ele é renovado no Senhor. Ele está ligado a Jesus.
1: Uou. E passa a ser tão leve, né?
0: Exato.
1: Quando esse... Você sabe que por muitos anos eu li aquela passagem que diz assim, João... A paz que excede todo entendimento.
0: Forte.
1: E eu falava, mas que coisa doida é essa? Uhum. Mas cadê esse negócio? Cadê essa paz que excede todo entendimento?
0: Uhum.
1: Né? E eu venho de uma religião, nasci, onde tinha um dia que se descansava.
0: Uhum.
1: E nesse dia, era o dia que eu mais tinha atividades.
0: Uhum.
1: Eu falava, peraí, é um dia que eu tenho que descansar, só que é um dia que eu mais estou ativa... E nem um dia tem essa paz que excede todo entendimento? Tem alguma coisa aqui, tá?
0: Alguém tá maluco nessa tese aí.
1: E não sou eu.
0: Sim.
1: E não sou eu. Então, depois de que procura, acha, né?
0: Sim.
1: Olha só que lindo isso. A paz que excede todo entendimento é quando você tem essa consciência... Do que é a espiritualidade.
0: É a espiritualidade, seu espírito.
1: Você estar 24 horas conectado com o dono dessa paz.
0: Exato.
1: Que você não vai entender, que as pessoas não vão entender.
0: Sim.
1: Tá tudo caindo, tá tudo desmoronando, tá dinheiro faltando, tem doença na família, tem desemprego, tem o que tem. Mas
0: tem
1: você tá lá, tem com a paz.
0: E te falo mais, assim, eu falo que
1: isso.
0: A religiosidade por si só, ela é uma ferramenta na mão do cão, viu? Eu sinto que o diabo, ele usa muito da religiosidade para afastar as pessoas de Deus. Porque a religiosidade por si só, sem essa paz, sem essa espiritualidade acompanhada, né, se torna compromissos meramente terrenos, se torna regras a serem seguidas, se torna um peso, um fardo, né?
1: Sim.
0: Então, Jesus e a vida com Deus é muito mais do que isso e... A religiosidade por si só, ela mata muitas pessoas. Eu vejo pessoas que são escravas de uma vida pesada, que não tem uma ressignificação do que é uma vida com Jesus, assim.
1: Uhum.
0: Por justamente não ter, inclusive, a falta de conhecimento bíblico.
1: Sim.
0: Eu conheço pessoas religiosas que não têm conhecimento bíblico, mas são religiosas. Ou seja, elas seguem cartilhas de regras, ou aquilo que o fulano falou, a profetada que eu recebi ali, e tudo isso. Mas quando a gente estuda a Bíblia e conhece Jesus por nós mesmos, a gente não muda por uma cartilha de regras, a gente muda por uma transformação de dentro para fora.
1: Aleluia.
0: Porque as coisas começam a ganhar sentido, outras começam a perder sentido.
1: Uhum.
0: Então, espiritualidade é algo muito mais rico do que apenas a religiosidade, né?
1: João, teve um momento na sua vida de mudança de chave assim? Eli, foi quando aconteceu isso, quando eu quebrei
0: Sim.
1: a cabeça, quando eu...
0: Uhum.
1: Teve?
0: Cara, eu vivi processos com o Senhor. Um momento marcante, ministerialmente falando, que foi uma virada de chave, foi ano passado que eu fiz o Fornalha Worship School, que é uma escola do Dunamis. Eu fiz lá no Dunamis Farm. E é uma escola só de louvor e adoração.
1: Que incrível.
0: Então é uma semana que você fica imerso em aulas que envolvem tudo da música. Então tinha aulas de composição, aulas de adoração, aulas de adoração profética, adoração bíblica, o que é adoração segundo as escrituras, aulas de tracks, como usar os VS e como ter uma boa postura de palco e técnica. Então eles uniram bastante a parte técnica e musical com a parte espiritual também. Aulas
1: que
0: incríveis.
1: Demais.
0: E lá eu tive uma aula com a Nívia Soares. Não sei se vocês conhecem Nívia
1: Soares.
0: Brincadeira. A grande Nívia Soares.
1: Você teve aula lá com ela?
0: Sim, lá.
1: Ela sendo daqui?
0: É que o Dunamis Farm fica no interior aqui de São Paulo.
1: Ah.
0: Então é uma fazenda. Uhum. É uma fazenda que tem diversas escolas. Tem escola de missionários, escola de... para ser pastores também, eu acho que Deve ter. Tem várias escolas assim de temas específicos. Dunamis Farm, uma fazenda. E tem essa escola de louvor e adoração, que é uma semana lá na fazenda. E é muito legal porque eu brinco que é tipo Camp Rock Gospel, assim, sabe? Só a galera da música, só a galera que canta, compõe. Então, na hora do louvor, na hora que ficava só as vozes, assim, era um coral, assim.
1: Tô no céu, né? Parece que tá até subindo.
0: Porque é só a galera da música e o pessoal lá com muita fome de aprender mais, assim. Sim. A gente tinha, no final, teve uma competição, assim, de composição. Então, tinha grupos de composição pra gente compor uma música rapidão e tal. Foi bem legal. E nessa aula da Nívia, eu conto esse testemunho pra todo mundo, que foi uma virada de chave, porque ela contou o testemunho dela de como que a carreira dela começou a fluir, a acontecer, a carreira musical, ministerial. E ela disse que ela buscava muito reconhecimento no talento musical que ela tinha por questões de insegurança, de falta de identidade, muito novinha, né?
1: Sim.
0: Então, na hora que o Diante do Trono, né, teve aquela explosão e tudo mais, ela foi gravar o álbum dela, o projeto solo dela, e na hora que ela pisou no estúdio, a voz dela sumiu, assim.
1: Meu Deus.
0: E ela tinha todo o apoio, né, da família Valadão e a gravadora e tudo mais. Então,
1: sim,
0: o Senhor não permitiu que aquele momento fosse o momento para ela começar, porque a voz dela sumiu. Ela ficou, assim, muito rouca.
1: Como é que pode?
0: E ela falou que foi Deus, foi um tratar de Deus, porque naquele momento ela entendeu que ela precisava entregar para o Senhor a possibilidade de tudo dar errado. E ela falou que depois que ela entregou para o Senhor a possibilidade de tudo dar errado e nada ser conforme ela esperava, as coisas começaram a acontecer.
1: Uou.
0: Então, essa dependência do Senhor mexeu muito comigo. Então, assim, Deus, os meus sonhos, meus projetos são esses. Mas a minha satisfação e a minha alegria não depende disso acontecer ou não. A minha satisfação está na sua presença. Que eu cante para mim no meu quarto, que eu cante para uma pessoa no hospital, a minha... Meu anseio é a tua presença, não é os meus projetos realizarem. Oh. E é claro, a gente pode sonhar, devemos sonhar, correr atrás, eu vou fazer minha parte, mas eu quero sempre trazer à minha memória que a minha satisfação plena tá na presença do Senhor.
1: Foi aí que surge essa música linda, no Controle Stats?
0: Essa música tava engavetada, já tava mais ou menos, mas nessa virada de chave da aula da Nívia, eu entreguei os meus projetos pro Senhor de uma forma diferente, né?
1: Sim,
0: ela fez um apelo e tal, e aquilo me atravessou, mexeu muito comigo. Aí eu decidi dar o start na minha carreira.
1: Uhum.
0: Então daí eu entrei no processo de gravação da música e tudo mais. Aí as coisas começaram a acontecer.
1: Vamos ouvir um pouquinho, então, dessa canção? Vai ser a capela?
0: Sim. Pode ser a capela?
1: Pode.
0: Vou cantar um pedacinho aqui pra vocês. Vocês me perdoem, tá, gente? Porque, ó, o inferno se levanta, mas quem vence é o povo de Deus.
1: Aleluia. Ele só se levanta pra cair.
0: Isso aí, é. A música diz assim, ó. Às vezes eu me encontro sozinho e com medo, sem forças para prosseguir. Mas é aí que eu me lembro que as batalhas que eu enfrento é o Senhor.

Pois o Senhor sabe de todas as coisas que passam aqui dentro de mim. 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

0: Amém.
1: Uou, amém. João Liacha ao vivo hoje aqui, gente, nos estúdios da Família Adore Mais. Contando um pouquinho a sua história, né? Nesse quadro. É, essa é minha história. Se você está chegando agora aqui no 102.1, seja bem-vindo. Essa é a frequência certa, sim. Se você quer crescer, se você quer se conectar com ele todo momento, todo instante da sua vida, quer ter uma companhia do Espírito Santo, essa é a frequência que você tem que estar. Ele, não vou estar toda hora no carro. Baixa o aplicativo, uai. Porque o aplicativo vai com você pra onde você for. 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
1: 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E tudo que envolve, ó, inteligência emocional, inteligência espiritual, inteligência financeira. Essa também é a missão da Adore Mais. Porque a gente entendeu aquela história de que diz lá no... no manual do ser humano, na Bíblia, né? Que o povo perece por quê?
0: Falta de conhecimento.
1: Pois é, na Família Adore Mais a gente te ajuda com isso.
0: Amém, isso.
1: Você sabe, João, tem muitos ministérios aqui, muitas igrejas, homens e mulheres de Deus. Então, acaba um programa, entra outro. Já, já a gente vai acabar o nosso. Tem um programa incrível atrás do outro, né? Tudo com base científica, base bíblica.
0: Que
1: enfim,
0: legal.
1: Essa ferramenta, você abriu o programa falando disso, né? A ferramenta que nós usamos aqui é o rádio.
0: Sim.
1: Né? A principal ferramenta.
0: Uma bênção, nossa.
1: Que vai onde a gente nem imagina, não é mesmo, minha gente? 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Olha, João, teve algum perrengue em alguma agenda? Pessoal que gosta dessas
0: gosta,
1: coisas,
0: né? Gosta, de um babadinho assim,
1: gosta,
0: né?
1: Gosta de uma firula, gosta de um auê.
0: Olha só. Cara, teve... Eu comecei a fazer agenda muito cedo, né? Com a minha família, com meu pai, com a minha tia, Jerusa, aqui em São Paulo. Eu tenho uma, a tia Jerusa vai me matar, mas eu vou
1: tia contar. Jerusa, ele te ama.
0: Eu amo. Teve uma vez que a gente foi fazer uma agenda em Mogi Guaçu, acho. E a gente foi como banda rara ainda, assim. E a minha tia Jerusa, acho que foi antes de ministrar a ceia da manhã. Ela foi dar um testemunho e a minha tia Jerusa era meio atrapalhada, assim, sabe? Meio doidinha. E tava eu e minha mãe no back. E ela foi falar alguma coisa, e ela foi falar, tipo assim, quantas vezes, irmãos, nós sofremos por causa de... E ela ficou no de... Mas ela ficou nesse dia, assim, de... E ela olhava pra gente, de...
1: E não saía
0: nada. Aí o baixista fez assim, ó...
1: Pronto.
0: Virou pra caixa, começou a fingir que tava mexendo na caixa.
1: Ah.
0: Nossa, mas deu uma crise de riso na gente, assim, até que uma hora saiu uma palavra, assim, sabe? E a gente viu que até a congregação, assim, começou a ficar com uma cara assim, nossa, o que tá acontecendo? Cadê? Envia a palavra, Senhor, pra essa mulher. Nossa, mas essa vez foi uma vez muito engraçada, assim. Mas várias vezes, assim, porque cantar, a música, né, é algo que tá suscetível a algumas falhas de som, de enfim... Mas de perrengue engraçado foi esse, assim. Já passei alguns perrengues também de batalha espiritual, assim, da gente perceber que algumas coisas não estavam fluindo por conta de falta da gente ter orado antes, sabe? Ter consagrado aquele momento antes. E depois do momento que a gente deu uma pausa, pediu pro pessoal esperar um pouco, a gente foi orar. As coisas destravaram no som.
1: Olha aí.
0: Porque existe muita batalha espiritual, assim, em cima,
1: sim,
0: também, né?
1: Sim, sim.
0: Mas, nossa, a gente tem que estar sempre pronto, assim, a improvisar e... Sempre, assim.
1: João, você sabe que, assim, eu tô há muitos anos na comunicação, né? Há muitos anos atrás, tinha um cliente muito incrível pra nós, assim, uma igreja com mais de 20 mil membros.
0: Eita,
1: um
0: igrejona.
1: Clientão, assim. E toda vez, olha essa, Mônica, toda vez que a gente entrava com o programa dele no ar, apareciam vozes... Como se fosse interferência, sabe? Quando o som não sai limpo.
0: Sim.
1: Mas era só no horário dele.
0: Gente.
1: Não acontecia em horário nenhum. Só no dele.
0: Olha só.
1: E ele bravo comigo, me chamou lá. Ele ia assim, não dá, vamos ter que cancelar o contrato. Porque tá com problema a antena, o transmissor. Onde que é? E contratei aí um dos melhores engenheiros pra ver, fazer os testes. tudo, se que você imaginar.
0: Gente do
1: céu. A gente fez como rádio pra ver o que tava acontecendo com o áudio.
0: Uhum.
1: Aí eu falei, o senhor me dá um voto de confiança? Ele, poxa, Eli, mas já tem quantos dias que isso tá acontecendo? Eu falei, vamos orar? Porque eu tô achando que não é técnico, pastor.
0: É espiritual.
1: Imagina você falar isso pra um pastor que é pastor de mais de 20 mil pessoas.
0: Sim.
1: Falei, vamos fazer assim, eu pego o meu time aqui, da emissora, uhum, né, pego, que são poucas pessoas, o senhor pega o seu batalhão,
0: uhum,
1: a gente faz isso uma semana, vamos orar vamos todo orar. Dia. E aí a gente fazia isso. Nem preciso dizer o que aconteceu
0: gente,
1: no
0: olha só,
1: dia.
0: O mundo espiritual é muito real, a gente não leva a sério.
1: João, o som ficou incrível, parecia assim, olha, ficou maravilhoso.
0: Sim,
1: sumiu.
0: Eu acredito, 100%. O mundo espiritual é muito real, gente, muito real.
1: E eu não perdi o contrato.
0: Não, Glória. Ufa.
2: Não é da rádio.
1: É, não é da rádio. Exatamente. Então, olha só, o que a gente aprende com isso, né?
0: Uhum.
1: Que quando você já fez tudo que a sua mão humana permite fazer e não resolveu, é hora de pedir...
0: Pro
1: de
0: Senhor.
1: Fato, para o Senhor que
0: ele
1: age
0: no
1: impossível.
0: No controle, né? Como o controle está na
1: controle.
0: Mão dele. Quando a gente acha que tem o controle de alguma coisa, e aí você quebra a cara, só, nossa, cara, realmente é o Senhor que está no controle.
1: É. E por falar em controle, ô João, que você acha? Qual que é a sua opinião sobre aqueles musicistas, né? Que tá aí cantando, usando a sua carreira para adoração ao Deus Todo-Poderoso, e aí vai para a carreira... Como a gente fala, o secular.
0: Secular.
1: Que vai cantar outras músicas.
0: Olha, é um assunto aí. Olha, você gosta também, né?
1: Não sou eu, é o povo que pede.
0: Ah, olha só. Assuntos,
1: aí, produção, vai sobrar pra mim, eu sabia.
0: Os cabeludos aí,
1: eu falei.
0: Né? Olha, eu penso assim. Eu, João, a música é arte. Eu creio que o nosso Deus é o Deus que criou o belo. Criou aquilo que engrandece, edifica e transforma.
1: Aham.
0: Então, a nossa vida humana, a nossa alma aqui, né, na Terra, nós passamos por experiências humanas, como relacionamentos,
1: uhum,
0: relacionamentos amorosos, relacionamentos de amizade, e porque nós não somos só espírito, nós somos corpo, alma e espírito.
1: Uhum.
0: E a nossa alma vivencia coisas que também merecem ser cantadas.
1: Uhum.
0: Gente, não é lindo você poder cantar uma música romântica aí pra sua esposa, uma música romântica pro seu marido, ou cantar uma música de esperança que não é... É, nitidamente do nicho gospel, mas tem uma mensagem. Tem músicas, por exemplo, do Michael Jackson, que se você vê a letra, você fala, louvado seja Deus.
1: É, tem
0: com ressalvas, assim, né? Porque fala de esperança, fala de amor e tudo mais. Então, acredito que a música como ferramenta, ela sempre transmite uma mensagem. E essa mensagem sempre tem que passar pelo filtro da nossa fé, da Bíblia, no que a gente acredita. E nem tudo, porque tem gente, ó, falar bem, ser bem sincero pra vocês, gente, tem músicas que são do nicho gospel que nem bíblicas são.
1: Verdade.
0: Então, assim, a minha opinião é, se você professa a fé cristã, tem conhecimento bíblico e produz uma arte que glorifica a Deus e não tem mensagens deturpadas, mensagens depravadas e tudo mais, é uma situação. Eu não vejo problema em um cantor produzir uma música romântica, uma música que tem uma mensagem bonita. Agora, quando a mensagem que ele canta vai contra a mensagem do evangelho, a mensagem da cruz, é uma depravação, vai contra os nossos princípios, aí você tem que pensar, cara, no que eu acredito.
1: Pois é.
0: No que eu quero transmitir.
1: Qual é a base?
0: Qual que é a base, entendeu? Por isso que eu falo que é um assunto delicado, porque eu não tenho aquela opinião literal também assim, não, crente que é crente só canta gospel. Eu acho que é crente canta mensagens que vão de encontro ao que a gente acredita, a fé que a gente processa.
1: Uou.
0: Professa.
1: Olha, e tem chegado pergunta boa aqui, João. Um beijo pra esse povo, o Nicolas tá aqui e a Priscila Menelau. Olha a pergunta dela. Ele é do Rio de Janeiro. Um beijo, Rio de Janeiro.
0: É. Caraca, acho que é a Pri do Dom Reality, do reality que eu participei.
1: Será? Olha
0: eu
1: aqui.
0: Acho que é.
1: Gostaria de saber qual é a história mais marcante que aconteceu após o lançamento da música.
0: Ah, sim. Cara, história mais marcante após o lançamento... Muitas portas... É que já no processo de pré-produção, algumas portas se abriram que eu falei assim, cara, não é possível. Porque quando eu fui querer gravar os vocais, os backs, né, da música, Eu sempre fui muito fã de uma galera aqui de São Paulo, né? Paulo Zucchini, o Mozart, a Paloma Posse, né? Que você já veio aqui.
1: Já.
0: E eles são muito conhecidos por gravar vocais, assim, pra Aline Barros, pra grandes artistas, né?
1: Aline também, ó, de todo esse programa, gente, ó, da Aline, o da Paloma. Paloma Posse, Leonardo Gonçalves, Leandro Borges, Cristina Mel, Tom Carf, mais de 300 nomes
0: tá
1: já estiveram aqui, tá? Salvo lá no nosso
0: gente,
1: canal do
0: que
1: YouTube.
0: Que honra estar
1: Fernandinho.
0: Aqui.
1: Só programa incrível,
0: olha
1: viu?
0: Olha só. Vou me achar, hein, gente. Olha essa galera que já veio aqui. Senhor, sou fã de todo mundo.
1: Uhum.
0: Então, no processo de pré-produção, eu mandei uma mensagem pro Paulo Zucchini. Como
1: e
0: fã,
1: aí?
0: Assim.
1: Uhum.
0: Cara, eu tô produzindo uma música e essa música tem grandes vocais, assim. E como que é que você trabalha, né? Porque eu queria ver, sabe aquele orçamento que você faz assim? Ah, deixa eu sonhar aqui só um pouquinho. Deixa eu sabe como que é. E cara, ele simplesmente falou assim, mano, me manda aí. E ele fez o vocal e mandou pra mim, o que você acha? Ele mandou assim, ó, gravei, o que você acha aqui? Aí eu falei, não, alto lá, senhor, é isso mesmo.
1: Eita, glória.
0: E não só ele, o Everson também, que é um guitarrista que toca com Isaías Sardi, Paulo César Baruque, ele também fez as guitarras. Eu consegui a mixagem do Serginho, que tá morando nos Estados Unidos, ele é um grande produtor musical, assim, pessoas que eu falava assim, cara, pro meu primeiro lançamento, eu consegui essas portas, já sinto que é Deus dando uma direção, assim, João, faz mesmo, tô te abençoando, tô abrindo portas. Mas após o lançamento, cara, pra mim o que mais me marca não é nem essa questão de números e... É que a internet deixa a gente pilhado com isso, né? Mas são os testemunhos que chegam, assim.
1: Que incrível.
0: Recentemente, faz 2 dias, eu recebi a mensagem de que uma amiga da sobrinha de um funcionário da minha igreja lá em Maringá, ela estava com uma depressão profunda, assim, de cama, bem desanimada. E essa sobrinha do funcionário da minha igreja, que acompanha muito meu trabalho, assim, mandou o clipe e a música pra essa menina.
1: Ah.
0: E essa menina, ela teve uma... Foi
1: Virada.
0: Visitada pelo Senhor ali naquele quarto. E ela disse que... Ela começou a movimentar contra a depressão, assim, depois do clipe.
1: Que demais.
0: Porque ela falou que parece que a música tinha sido composta pra ela naquele momento, assim.
1: Uou.
0: Então, isso pra mim é o que mais tem significado.
1: Pois é, minha gente. E olha outro significado. João, tá aqui, gente. Falamos das principais emissoras gospel do estado de São Paulo.
0: Ô, Jesus. Deus é bom demais.
1: Puxa vida.
0: Glória a Deus.
1: Aí, o milagre do céu. E se prepara que a partir de hoje, a sua vida, ela vai tomar uma outra proporção.
0: Amém.
1: A visibilidade do seu ministério.
0: Em nome
1: tudo
0: de Jesus.
1: Que você fizer, vai prosperar como você nunca imaginou.
0: Amém. Amém. Eu
1: pra
0: tô
1: honra
0: posse.
1: E glória.
0: Em nome de Jesus.
1: Dele.
0: Aleluia.
1: Última pergunta, que ó, quando o Wellington sobe essa musiquinha, é pra eu parar de falar, sabe?
0: Eita.
1: É.
0: Cortando nosso barato. Cortando nosso barato.
1: É. Como você quer ser lembrado, João, quando você não estiver mais aqui?
0: Cara, eu quero ser lembrado como alguém simples, que entendeu que o evangelho é simples, que uma vida com Jesus não é fácil, mas pode ser simples, porque Jesus é simples, então a simplicidade é algo que me faz eu admirar muito alguém. Se eu vejo alguém que é muito simples e leve com o Senhor, isso me admira. Então eu quero ser lembrado como alguém assim, alguém que mostrou que andar com Jesus é leve, é prazeroso.
1: Uou.
0: E ele ressignifica toda a nossa história.
1: Considerações finais, como o pessoal faz pra te encontrar?
0: Vocês podem me encontrar em todas as redes sociais, João Liache. É João Liash. Então é Liash, João Liache. YouTube, as plataformas de música, você pode ouvir a minha canção na íntegra. No YouTube tem o clipe, que eu fiz um clipe inspirado ali nos clipes dos anos 2000, que é clipe de historinha, assim, sabe?
1: Legal.
0: Diferente desse de adoração ao vivo.
1: Uhum.
0: Então, em todas as plataformas, João Liache, Liash.
1: Pois é, minha gente. Acabou o programa.
0: Ah.
1: Agora é sério. Mas olha, todos os dias estamos aqui nesse quadro SM História com grandes nomes. João, mais uma vez,

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2: Olá, Rádio Adore Mais. Me chamo Letícia, sou de São Paulo e gostaria de pedir o louvor à boa parte da Nívia Soares. Deus abençoe. Beijo.

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2: Vamos para a mensagem de hoje, então? A mente se abre a uma nova ideia. Jamais voltará ao seu tamanho original. A mente que se abre a uma nova janela jamais voltará ao seu tamanho original. Olha só que interessante isso aqui. Toda vez que você aprende algo novo, você nunca mais volta a ser o mesmo. A sua mente, ela não tem como ser menor hoje do que foi ontem, porque você exercitou e aprendeu algo diferente. Então, como diz na palavra, que somos sementes, e sementes, elas germinam, crescem e dão frutos. E na nossa vida não é diferente. Então, abra sua mente, tenha novas ideias, coloque essas ideias em prática, em execução, porque a sua vida ela só tem um único sentido: ir para frente.
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8: Olá, pessoal da Adore Mais FM, eu sou a Natália, sou aqui de São Paulo e eu gostaria de dedicar a música Deus Proverá, da Gabriela Gomes, para todas aquelas pessoas que precisam daquele quentinho no coração, de lembrar que a gente não está sozinho, que Deus sempre está com a gente.
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2: Olá, pessoal da Adore Mais FM. Eu sou a Natália, eu sou aqui de São Paulo e eu gostaria de dedicar a música Deus Proverá, da Gabriela Gomes, para todas aquelas pessoas que precisam daquele quentinho no coração, de lembrar que a gente não está sozinho, que Deus sempre está com a gente.

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3: Olá, rádio Adore Mais FM. Eu sou a Giuliane e eu gostaria de estar adorando ao Senhor com Vai Ser Tão Lindo, de Pedro Henrique.

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2: A mensagem de hoje é: a felicidade não é uma questão de mentir para nós mesmos ou tentar tapar o sol da negatividade com a peneira, mas sim ajustar o nosso cérebro para enxergar maneiras de nos elevar acima das nossas circunstâncias. Então, na verdade, a felicidade é sim uma escolha diária que eu e você fazemos. E você, escolhe hoje ser feliz ou não? É, gente, escolhas, decisões. A ciência diz que tomamos decisões por dia, uma média de 356 decisões, desde o momento que nós acordamos até o momento que nós vamos dormir. É muita coisa, né? E olha só, o que nos faz tomar essas decisões? Os nossos pensamentos e as emoções, como nós estamos nos sentindo, que faz toda a diferença no momento em que temos que decidir algo, desde uma pequena decisão, como o que eu tomo hoje no café da manhã, até um fechamento de um grande negócio, uma mudança de cidade, de país, seja ela qual for. Então, decida hoje ativar aí a sua felicidade, porque você já tem o principal, que é ele dentro de você. Bora ativar esse Jesus lindo aí dentro de você?
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0: quanto você confia em Deus? Você é capaz de entregar para Deus algo que custe muito caro para você? Eu achava que eu tinha a resposta para tudo isso. Eu achava que eu confiava muito em Deus. E eu me lembro que quando eu comecei uma trajetória de morar sozinho, estudar para me tornar um expositor da Bíblia e tal, eu tive que começar a confiar em Deus para tudo, quase. E eu descobri que eu não confiava tanto em Deus assim e que eu não queria entregar o que era mais caro. E eu levei muito tempo tentando compreender essa questão do que é entrega mesmo, sabe? Se eu confio em Deus mesmo, se eu dou para Ele a minha vida toda, se eu reconheço que tudo que eu tenho vem dEle e eu confio que Ele cuida de mim, que é tudo dEle. Meu dinheiro, meus sonhos, minha família, meus amores. Tem um texto muito querido que diz assim: entrega o teu caminho ao Senhor, confia nele, o mais Ele fará. Salmo 37:5. Você entrega mesmo o seu caminho ao Senhor? Você confia nele? Porque entregar, a gente fala que entrega, mas aí quando chega a hora do dia a dia, você reassume o controle quando você acha que Deus vai te desamparar. E a oração de entrega é uma oração que eu acho que tem que acompanhar você o resto da vida. A mim, tem que acompanhar o Eli Moreira o resto da vida, que é quando você diz para Deus o seguinte: Deus, eu entrego mais uma vez nas tuas mãos tudo que é importante, tudo que custa para mim, tudo que eu amo, eu confio ao Senhor. Essa experiência, eu tenho um filho muito amado, a gente só tem um filho que é o Lucas. E em vários episódios, sabe? A gente precisava confiar em Deus e precisava, quando ele passava por situações, algumas crises, algumas situações de saúde graves. Essa era a ideia de que ele veio de Deus, ele é de Deus. Você crê nisso? Nós vamos orar nesse sentido. Pai, nesse momento a gente quer entregar toda a nossa vida ao Senhor. Mas nós também queremos confessar que a gente não tem confiado em Ti. A gente tem confiado em nós mesmos. A gente ora para dizer que entregou algo, mas no fundo, a gente está fazendo nossos cálculos, fazendo nossos planos, excluindo o Senhor desses planos, acreditando que a gente é mais poderoso que o Senhor. Mas hoje nós nos rendemos, sabe? Queremos dizer ao Senhor que, por favor, tenha misericórdia de nós. Toma tudo que nós somos, nós entregamos nas Tuas mãos, tudo que nós amamos, tudo que custa caro para nós, que é precioso, que nós reconhecemos que tudo veio de Ti e tudo é Teu. E nós confiamos em Ti e Te amamos, Pai. Essa é a nossa oração hoje. Nós não queremos entregar e não confiar no Senhor, sabe? Queremos que o Senhor mesmo faça o que o Senhor precisa fazer na nossa história, Senhor. Mude, transforme, por favor, Pai. Em nome de Jesus, por causa do Teu amor. Amém. Meu nome é Eli Moreira, pastor Eli Moreira, e eu quero convidar você a compartilhar essa mensagem e se aproximar cada vez mais do que a gente está fazendo na rádio, nas mídias digitais, e compartilhar com quem você ama isso que você está ouvindo. Privilégio ter você aqui comigo.
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2: Olá, Rádio Adore Mais FM. Meu nome é Ana Beatriz, sou de Santo André e sempre estou ouvindo a programação. Quero pedir o louvor O Fogo Arderá, do Alexandre Lúcio. Obrigada, beijos.

se apagará. Ei, Jesus. Quando Deus nos chama de luz do mundo, Ele nos compara com chama de lamparina. Lamparina tem pavio que queima do lado de fora e todo mundo vê, mas o que mantém a chama da lamparina acesa é o azeite que ninguém vê do lado de dentro. Não adianta a gente ter pavio pegando fogo do lado de fora e ter só isso, porque pavio sozinho pega fogo, mas o fogo logo para de pegar.

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1: Ei, gente, muito boa tarde para vocês que estão aqui comigo hoje. Pois é, num horário diferente, num momento diferente. É isso mesmo. Negócios com Propósito. Pois é, gente, essa é a minha missão, parece que sempre foi assim. E que bom que você tá aqui comigo hoje. Sejam todos bem-vindos, estamos ao vivo aqui na 102.1 para todo o estado de São Paulo. Você que tá me assistindo aqui no YouTube, no Facebook, no Instagram, seja bem-vindo. E sim, esse programa é ao vivo aqui pelas ondas sonoras do rádio 102.1. E você que está com a gente aqui, seja bem-vindo. Baixa o aplicativo, você que nos ouve pela 102.1, baixa o aplicativo que você vai ficar 24 horas ligadinho com a gente, ligadinho com o nosso propósito aqui, com todo o conhecimento que a família Adore Mais disponibiliza para você, para que a sua vida nunca mais seja a mesma. Aliás, a nossa missão é expandir o reino, é levar conhecimento, é transformar vidas. E Negócios com Propósito, que é o programa de hoje, tem como objetivo desenvolver a sua inteligência emocional, a sua inteligência espiritual e a sua inteligência financeira. E tem um negócio, tem uma vida de alto valor. Só que para isso você vai precisar desenvolver-se. Isso mesmo. Você vai precisar ativar o seu autoconhecimento, vai precisar focar no seu desenvolvimento pessoal. Chega de olhar para fora, bora olhar para dentro, que é aí que de fato você tem a certeza da sua mudança. E para você que não me conhece, Elisângela Gomes. Bom, eu sou CEO hoje, estou CEO da família Adore Mais FM. Para mim é uma grande satisfação e honra poder liderar um time tão incrível. Vocês que nos ouvem aqui no rádio não sabem o time incrível que tem por trás disso. Somam 20 pessoas. E para mim, liderar esse time lindo é uma grande bênção, porque todos foram escolhidos pelos seus propósitos de vida. A gente sabe que nós só conseguimos somar na vida do outro quando temos habilidades. Você já ouviu aquela pessoa que quer arrumar um emprego? Ou ela quer ajudar alguém, só que ela não sabe por onde começar. Ela não sabe o que ela quer fazer. Quando várias pessoas já chegaram a mim, ele me ajuda, eu tô com dificuldades financeiras, eu tô com dificuldades emocionais. Aí eu pergunto, tá, o que que você sabe fazer? E muitas vezes a resposta não vem. Ela simplesmente só sabe do que ela precisa de fora, mas o que ela precisa entregar, não sabe. E hoje o nosso tema tá demais, gente. O nosso tema de hoje, as 7 vantagens da autorresponsabilidade. Nos outros programas foram incríveis também. Olha, você que perdeu, olha só que incrível os temas que a gente trabalhou aqui. Afinal, o que é riqueza? Os 7 pilares da identidade, os 7 elementos da essência feminina e hoje as 7 vantagens da autorresponsabilidade. Tem um mistério no número 7, não tem não? Você que ama Jesus, você que é cristão, puxa, sabe tanto quanto eu que existe um poder incrível nesse número chamado 7. Eu amo uma perfeição, viu, gente? Eu gosto. Eu já ouvi muito aquela frase assim: é melhor o feito do que perfeito. Isso é fato. Se você não começar, você não vai ter ajustes para fazer. E onde, quando tem a excelência? Quando você faz um pouquinho todos os dias, né? Um pouquinho mais todos os dias. Eli, como é que foi chegar aqui sendo CEO da família Adore Mais? Uma das frequências de São Paulo mais cobiçadas e o rádio feito por grandes grupos, grandes redes. Pois é, foi começando aos 12 anos vendendo bolacha na rua. Pois é. Se você acha que nós chegamos aqui com esse sucesso todo, com esse resultado gerado de um dia para o outro, não se iluda. Não foi sempre assim. E eu tenho certeza que com você também não. Aliás, a história mais incrível é a sua, né? Então, eu tô muito feliz que você tá aqui comigo hoje no programa Negócios com Propósito, onde eu tô dividindo já algumas semanas todo o meu conhecimento nesses mais de 25 anos como executiva de negócios. Algumas pessoas, várias pessoas me pediram para compartilhar, né, todo esse meu conhecimento, e eu decidi sim reservar esse tempo aqui para somar na vida de vocês. Afinal, tudo que nós sabemos, a gente aprendeu com alguém, né? E comigo não foi diferente. Nos últimos 7 anos investi muito tempo, muita energia, muito dinheiro, mais de 500 mil reais apenas em treinamento, em desenvolvimento humano, porque eu entendi no meio do caminho que não era sobre negócios apenas, era sobre pessoas. E sempre tem alguém atrás de algo que você vai fazer, né? E se você não aceitar, e se você não entender o que eu tô falando agora sobre pessoas, tudo bem, vai continuar sendo assim. Agora, os seus desafios, eles só vão aumentar. Eles só vão aumentar. E já entrando no nosso tema de hoje, as 7 vantagens da autorresponsabilidade. Mas antes de eu falar dessas 7, eu quero dividir com você o que tá aqui escrito lá no livro Milenar de Sabedoria. Olha só que interessante. Cada um examine os próprios atos e então poderá orgulhar-se de si mesmo, sem se comparar com ninguém, pois cada um deverá levar a sua própria carga. Uou, incrível, né? Cada um examine os próprios atos. Você já viu que aquela pessoa que você admira tanto, que você vive repetindo o que ela tá falando, ou você quer segui-la, você quer ir ver onde ela vai falar, você escuta podcast, você ouve na rádio, você ouve no Instagram, você ouve lá no Spotify. Foi alguém que gerou resultado? Aliás, grandes resultados. Percebe, você só vai ter a admiração de alguém quando os seus resultados forem relevantes. Mas você só vai conseguir chegar nesses resultados se você tomar conta da sua própria vida. Se você assumir o controle da sua vida. Se você ativar todos os dias a sua autorresponsabilidade. Ficou famoso isso, né? A gente colocar a culpa no governo, no tempo, no Brasil, nas pessoas ou em quem está mais próximo da gente. Parece que nos gera um falso alívio. Mas, de fato, se você não tiver a autorresponsabilidade, ó, falar para você, você não vai gerar resultados. E não gerando resultados, você não vai ser uma pessoa e não vai ter frutos. E na palavra diz que pelos seus frutos vos conhecereis. Como é que estão os seus frutos aí? Será que tá faltando um pouquinho mais de autorresponsabilidade? Ó, eu tenho 7 indicativos para você antes de falar as 7 vantagens da autorresponsabilidade. Se você for criticar as pessoas, cale-se, fica quietinho. Se você for reclamar das circunstâncias, que tal você dar sugestões? Agora, se você for buscar culpados, busque a solução. Se você for se fazer de vítima, faça-se de vencedor. Se você for justificar os seus erros, que tal aprender com eles? Se for julgar alguém, julgue a atitude dessa pessoa. Se você for sonhar, sonhe grande. Afinal, para realizar, vai dar o mesmo trabalho. Existem aquelas que, para toda solução, ela arruma um problema. Pessoas negativas, pode dar o nome que você quiser. Pessoas negativas, pessoas com energia baixa, pessoas desanimadas, pessoas que só focam no problema. Pode dar aí o nome que você quiser. Eu não fico perto de gente assim. Eu decidi isso há alguns anos. Por quê? Nós somos influenciados o tempo todo por alguém ou por algo. Agora, se você não estiver consciente, tudo que você não quer é o que vai acontecer com a sua vida. O resultado que você não quer gerar é o que vai vir até você. Então, quando você cuida de si mesmo, quando você foca em você, aí existe uma grande chance de você potencializar resultados positivos. Mas Eli, quais são então as 7 vantagens da autorresponsabilidade? O empoderamento ficou uma palavra muito banalizada, né? Por pessoas que talvez usaram a dor para levantar essa bandeira do empoderamento. Mas eu quero levantar essa bandeira te dizendo dessa primeira vantagem aqui da autorresponsabilidade, que é o empoderamento, que é quando você se torna um ativo da sua própria vida. Você se sente no controle das suas ações, dos seus resultados. E o que esse empoderamento vai te trazer? Ele vai te trazer autoconfiança, a autorrealização, a autossatisfação com você mesmo. E você já viu que uma pessoa, quando ela tá bem com ela mesma, parece que ela fica até mais bonita, não é? Parece que o brilho, como diz na palavra, que o coração alegra, formoseia o rosto. Sim, quando a pessoa está satisfeita com ela mesma, quando ela está cheia do poder interno, que é o empoderamento, que é o poder positivo, surge um brilho mais forte do que ela. Ela pode até querer ficar apagadinha, mas ela não vai conseguir. Então, será que o seu negócio, a sua vida, não está gerando os resultados porque você não está tendo o seu autopoder, o seu empoderamento? Você não está autoconfiante, você não se orgulha das suas realizações. Então, extremamente importante, essa primeira vantagem aqui que você vai ter quando ativar a sua autorresponsabilidade. 2, o crescimento pessoal. Reconhecer erros e pontos fracos, você pode se desenvolver e melhorar constantemente. Eu comecei falando sobre um tijolinho por vez, né? Que chegar até aqui, como CEO da família Dore Mais, foi preciso eu começar aos 12 anos. Pois é, aos 12 vendendo bolacha na rua. E o meu pai não tinha, talvez, hoje pensando melhor, essa consciência de que ele estaria ativando em mim a autorresponsabilidade quando ele me fala para ir para a rua, aos 12 anos, cuidar da minha própria vida. Eu pedi um tênis, um conguinha vermelho que o meu tinha furado. E ele disse para mim: olha, você já tem 12 anos, então você já pode se virar. Mal sabia ele o bem que ele estava fazendo. Gerando em mim autorresponsabilidade. Então, eu aprendi desde cedo o que é a autorresponsabilidade. Então, quer dizer que para eu conseguir um tênis e não passar vergonha na escola, eu preciso ir atrás do dinheiro? Ou eu preciso fazer o meu dinheiro? Pois é. Então, isso me ajudou muito a amadurecer. Claro que por muitos anos isso foi uma dor. Porque a mulher, imagina, uma menina, o que mais ela precisa é de proteção, de segurança, de aconchego. E foi tudo que eu não tive. Só que, será que eu teria tido alguns resultados que eu tive. Então, quando você foca e percebe o seu crescimento pessoal, reconhecendo os seus pontos fortes, os seus pontos fracos, principalmente, você vai crescer quando você reconhecer o seu ponto fraco. Vai doer. Por quê? Parece que a gente precisa só falar as nossas vitórias, né? Pois é. Mas não são nessas vitórias que você cresce. Quando você identifica algo que você precisa melhorar. Nesse último ano, eu tava com pouca memória, achando que eu tava sem muita energia. Eu sempre fui muito ativa. E eu percebi que tava faltando atividade física. Eu nunca gostei muito de atividade física. O que eu gosto mesmo é de trabalhar a mente. Mal sabia eu que fazendo exercícios, eu ia oxigenar o meu cérebro. Eu comecei a ler sobre isso, as vantagens que o exercício físico iriam trazer para minha vida, né? Eu sou muito intencional, muito intencional. Eu não vou fazer nada por acaso. Aprendi isso ao longo da vida também. Então, toda vez que alguém me chama para algo, poxa, eu vou investir esse tempo com essa pessoa. Essa pessoa eu amo. Eu vou ensinar algo ou eu vou aprender algo com ela ou nós vamos trocar. Isso para vida e negócios. Tempo não volta. Não se iluda. E nós da família Dore Mais aqui somos prova disso. Não tem como a gente estocar tempo. O nosso produto principal é segundos. Se um segundo, um minuto passou no ar, na rádio, eu não volto mais ela. Eu não consigo mais vender e negociar esse minuto. Já foi. Então, por que não trazer essa mesma realidade para a nossa vida? Você vai acelerar o seu sonho, o seu objetivo, a sua meta. Não deixa a vida ir assim com naturalidade, no sentido de deixa a vida ir levando. Depois eu vejo o que acontece. Não, faça isso, o tempo não volta. Nunca mais. Então, crescimento pessoal, reconheça os seus erros e os seus fracassos, só assim você vai conseguir melhorá-los. Se você não pontuar, você não sabe por onde começar. Terceira vantagem da autorresponsabilidade, autonomia. Olha só, e o que é essa autonomia? É você ter independência emocional. E a dependência emocional vai te trazer a capacidade de tomar decisões. Eita, gente. Gente insegura. Ó, é triste, não é? Pois é, ela não ativou ainda na vida dela a autonomia. E aqui a gente tá falando da independência emocional. A pessoa saber o que ela gosta, o que ela vai fazer, o que ela gosta de fazer, o que ela não gosta de fazer. Existem também outros tipos de autonomia. Autonomia financeira, que é quando você pode comprar algo, você vai ter o dinheiro para comprar aquilo. Você é autônomo financeiramente. Então, se você não trabalhar primeiro na sua independência emocional, a autonomia financeira, ela não vai chegar. Você não vai saber em qual porta entrar, qual negócio você fazer, como você fazer. Então, a gente fala muito aqui sobre vida e negócios. Não tem como falar de negócios bem-sucedidos, se antes a gente não falar de uma vida bem-sucedida. O que é uma vida bem-sucedida? O sucesso nos resultados. Você está feliz com o resultado que você está gerando com a sua família, com a sua saúde, com as suas relações pessoais, os seus amigos, os seus colegas de trabalho, os seus colaboradores? Pense nisso. 4. Resiliência. Eita palavrinha chata, viu? Parece que todo dia você vai ter que ativar esse negócio chamado resiliência. Pois é, ativa a autorresponsabilidade, que a resiliência, ela vem. E a resiliência é lidar com seus desafios e para que eles se tornem mais fáceis. Quando você está disposto a assumir a responsabilidade e buscar soluções. Então, olha só que incrível isso. Tem algumas... Eu amo estar perto de gente resiliente. Sabe por quê? Porque naquele momento que eu tô quase desistindo, essa pessoa fala, não, Eli, é por aqui. Eli, vamos juntos. Eli, faz assim. E foi por isso, sabia, que a família do Arimais começou a existir. Pra... junto com você, sermos resilientes. O dia mau, ele pode chegar. Aliás, pode não, ele vai chegar. Não se iluda, ele vai chegar. Mas, e quando ele chegar? Como é que você vai fazer? Quem é que você vai ser? Como é que você vai lidar? Seja resiliente. Que esses desafios... sim, você vai ter soluções para todos eles. Mas ele não é utopia? Não. É simplesmente por uma decisão. Quando você decide trazer uma solução, o seu cérebro, ele vai ser obrigado a encontrar o caminho. Quando estamos falando de autoconhecimento. A ciência fala que nós não usamos nem 10% da capacidade do nosso cérebro. Olha isso, gente. Nem 10%. Doideira ou não? Eu fico imaginando se a gente conseguisse usar 90%! Meu Deus do céu! Os transportes voadores já estariam aqui. A gente não ia ter mais trânsito. A gente ia vir por cima. Já tá quase acontecendo isso, né, gente? E olha só, o celular. A gente tá conseguindo se comunicar aqui. Porque um maluco decidiu usar a inteligência dele. Pois é. Ele decidiu. Então... decida você hoje a não parar enquanto você não encontrar a solução desse problema aí. Mas Eli, eu vou ter todas as respostas? Não. Mas no meio do caminho, você vai encontrar esses indicativos. Se você me perguntar assim, Eli, quando você assumiu a Dore Mais FM, você tinha certeza 100%? De que daria certo? Eu vou dizer pra você, não. É claro que não. Não sou guru. Mas foi um bom momento de ativar a fé. Esse foi um dos projetos maiores que eu já assumi na minha carreira, na minha vida. Eu conheço mais de 20 países e alguns deles eu fui também a negócios. Eu tive que ir pra Coreia uma vez, olha só. Poder da autorresponsabilidade, gente. Doeu, hein? Mas, olha, escuta isso. Eu, com 3 dias, eu precisava muito resolver a solução do fechamento de um negócio, uma rede de TVs, e que eu tava negociando, intermediando. E eu fui para algumas reuniões, mas a decisão final era do presidente dos Estados Unidos. Presidente desse grupo era dos Estados Unidos. E aí eu consegui, né, chegar até esse estágio da negociação. Só que a agenda não batia. E eu falava pra ele, olha, eu vou até os Estados Unidos, a gente marca tal dia, tal hora, não tem problema nenhum. E não conseguia, a agenda não batia, ele não ia poder me atender, o voo que naquele dia eu tinha conseguido, eu não ia chegar a tempo daquele horário. Sabe quando o negócio tá enroscado, que não sai? Pois é. Ele me disse, olha, Eli, eu vou na semana que vem, eu vou estar na Coreia. E lá eu vou ter um gap na agenda de descanso de tal horário a tal horário. Se você puder ir até lá, a gente pode conversar sobre, né, sobre esse assunto. Pois, você acha que eu pensei duas vezes? Na hora, eu fui, entrei, comprei passagem. Coreia, logo ali, né, gente? Puxa, logo ali. E muda a agenda e vai. 3 dias antes... eu tô saindo da sala pro quarto, rápida, assim, eu tava atrasada pra sair, pra um outro compromisso, E eu bati o meu pé, o dedo do pé, no pé do sofá. E meu dedo quebrou. Mas foi uma dor. Foi uma dor. Eu só não xinguei mais. Porque, eu não sei, faltou palavras. Mas pensa numa dor. Na hora eu vi que tinha quebrado. Porque a dor foi muito insuportável. 3 dias antes. E eu, meu Deus do céu, e agora? Aí fui pro médico, mancando, tal. E eu falei pra ele, doutor, resolve isso daqui. Porque eu tenho uma viagem muito importante pra mim. Daqui 3 dias. E eu tenho que ir. Aí ele olha, eu falei. Aí eu perguntei pra ele, quais são os meus riscos, doutor? Porque e eu vou. Ele olha. Você vai precisar tomar muito remédio. Porque você não vai aguentar a dor. Quantas horas são de voo? Aí eu falei, 36 horas de voo. Aí ele, você vai precisar ficar com o pé em pé. Esticado. Porque vai ficar roxo. Pode ficar preto, pode acumular o sangue. Começou a falar um monte de coisa. Falei, tá bom, tem problema. O que eu fiz? Enchi a mala de remédio. E algumas pessoas assim que me amam, não, você, claro que você não vai. Falei, mas eu não posso, eu tenho que ir. Assim, calculei o risco. Outra coisa muito importante, calculo o risco das suas decisões. E assuma, não terceiriza não. O pé de quem era? O dedo de quem que era? Meu. Tá bom. Fui. De cadeira de roda pra todo canto, pra todo lado. E quando eu cheguei lá, pra reunião, a primeira coisa que ele falou pra mim foi: você veio assim? O que aconteceu com o seu pé? Tava todo engessado, né? Com a bota assim, eu não conseguia andar direito, mancando. Sempre tinha alguém comigo, levei uma pessoa comigo, um assistente pra me ajudar. Ele virou e falou, você veio assim? Eu falei, a gente não tinha combinado? 3 dias, contei pra ele a história, o que tinha acontecido com o pé. Ele, nossa, você é uma pessoa de bastante determinação, né? Olha só, o que ele tinha de insegurança sobre o negócio que a gente estava fazendo ali, algumas dessas inseguranças que ele tinha, caiu por terra. Por quê? Primeira coisa, sem eu falar, eu mostrei que eu tinha autorresponsabilidade, porque a gente tinha combinado. Eu tinha combinado com ele aquele horário, naquele lugar, e não importasse o que acontecesse. Claro, dentro de uma lógica, como eu disse, seja responsável. E eu fui, mesmo assim. E foi incrível, foi incrível. Foram dias assim que eu aprendi muito, sem falar a cultura. E toda vez que você vai para algum lugar, né? Você se prepara, que você não vai voltar mais o mesmo. Não tem como. Você ampliou a sua mente, você conheceu novas pessoas. Uma coisa tão simples, né? Eu nunca dei valor pra cor do meu cabelo, por exemplo. Nunca. Assim, pra mim é normal. Comecei, né? Você que tá me ouvindo aqui, eu esqueço do rádio. Você que tá me ouvindo aqui no 102.1, a gente tá transmitindo ao vivo no Instagram, Elisângela Gomes, a Eli. Elisângela Gomes, a Eli. E também no canal da Adore Mais FM do YouTube. Canal do YouTube. Mas eu tenho cabelo claro, gente. Comecei a pintar esse cabelo. Começou a ficar branco, não sei porquê. E eu tive que começar a pintar. E aí, olha só, normal. Nas ruas, quando eu andava lá na Coreia, várias pessoas, mulheres, me paravam querendo tirar foto comigo. Porque eu era diferente. O tom do meu cabelo, muito diferente do delas. E até um constrangimento. Não, mas foto, por quê? Eu falei, gente, estão me conhecendo. Não, simplesmente pelo fato do meu cabelo ser claro, né? E olha só, como o seu conhecimento amplia quando você faz uma viagem. Então, se eu posso ativar você hoje aqui, também é. Faça o seu planejamento financeiro. Para você conhecer uma nova cultura, uma nova língua. Você sabe que o inglês na minha vida, desde os 18 anos, o primeiro curso que eu fiz foi numa escola que tinha perto da minha casa. E eu comecei fazendo ali a aula, foi naquele momento, eu fiz um ano, depois em outra escola mais 3 anos, depois eu morei fora, fiquei imersa no idioma, e isso facilitou muito quando eu fui avançando nos meus negócios. Então, eu pude sim conhecer outras pessoas e formas de negociar em culturas diferentes. Então, isso só agrega você, só ajuda você a crescer um pouquinho mais. A crescer um pouco mais. Então, você que está chegando agora aqui no 102.1, seja bem-vindo. Esse é o programa Adore Mais. Esse é o programa Negócios com Propósito. Programa Negócio. Tem o programa Adore Mais também, né, gente? Que eu apresento às 14h de entrevistas, onde a gente traz grandes nomes, celebridades, autoridades. Eu amo gente de resultado, como eu disse, né? Pouco no começo do programa. E lá nesse programa a gente traz esses convidados em um formato de entrevista. No quadro Essa é Minha História, contando um pouquinho as conquistas deles, os perrengues, como é que foi, como é que eles enfrentaram os desafios. É um programa incrível também, viu? E nesse aqui, Negócios com Propósito, a gente tá falando das 7 vantagens da autorresponsabilidade. Vamos recapitular? Primeiro, o empoderamento. Segunda vantagem da autorresponsabilidade, o crescimento pessoal. Terceiro, autonomia. O quarto, resiliência. O quinto, construção de relacionamentos. Quando você evita culpar os outros, você desenvolve relacionamentos mais saudáveis e maduros. Por que tantas pessoas discutem? Porque falta maturidade. Falta uma relação saudável. E quando você não tem autorresponsabilidade, você só vai querer falar o seu ponto de vista. Só vai querer ensinar. Você não vai estar pronto para ouvir, para aprender, ou até mesmo usar de empatia e olhar o argumento do outro, se faz sentido ou não. Então, a autorresponsabilidade, ela é extremamente importante para você construir relacionamentos saudáveis e maduros. Sexto, realização de metas. Eita, como eu gosto desse aqui, dessa vantagem, viu, gente? Olha, quando você tem autorresponsabilidade, você aumenta o seu foco na realização da meta. E isso te ajuda diante dos obstáculos. É bem mais fácil você chegar e conquistar algo. O difícil vai ser você manter-se ali. Porque todos os dias. E para uma meta estabelecida ser cumprida, ser realizada, todo dia você vai ter que botar uma aguinha ali. Vai precisar regar, vai precisar rever a sua meta, vai precisar focar. Foco. Todos os momentos você vai ter as distrações. Salve a internet, né, gente? Internet que vem aqui tirar nossa atenção o tempo todo. É só você entrar, pronto, distração. Pegou o celular, às vezes eu me pego 5 minutos sem resolver o que eu tinha que resolver naquele momento. Porque eu peguei o celular e entrei no WhatsApp. E aí tem 500 mensagens e eu vou olhando. E daqui a pouco, nossa, por que eu entrei aqui mesmo? E aí eu tenho que voltar. Então, eu tenho certeza que acontece isso com você também. Então, foco extremo você vai precisar para realizar as suas metas. Se você não disser, eu que vou chegar nessa meta, não vai ser possível. E aí sim, ativando a autorresponsabilidade de novo. 7. Maior autoconhecimento. A 7ª vantagem que a autorresponsabilidade vai te trazer. O maior autoconhecimento. Ao se responsabilizar, você pode aprender mais sobre si mesmo e as suas motivações. que te motiva? Quando você ouve ou aceita um convite de alguém, qual que é a sua motivação para aceitar isso? É porque você quer agradar essa pessoa? Porque você gosta daquilo que ela está te chamando para fazer? Ou porque você quer ser aceito? Por quê? Qual que é a sua motivação? E muitos negócios só vão ser possíveis quando você tiver o seu porquê muito clarificado. Se o seu porquê não estiver definido no dia mal, na dificuldade, você vai parar. Você vai desistir. Você não vai ter energia o suficiente, motivo suficiente para continuar caminhando. Você vai falar, não, ai, tá tão difícil, né? Puxa, aliás, fulano conseguiu porque a vida foi fácil para ele. Ou, ciclano deu bom na vida porque, sei lá, ganhou uma herança. Ou não sei qual que é a sua justificativa. Mas, saiba hoje, qual é a sua motivação? Ah, é o dinheiro? Sim, ele é extremamente importante. Aliás, ele afeta todas as áreas da nossa vida que são importantes. Agora, o que essa motivação com o dinheiro vai te trazer? Paz, segurança, confiança. Saiba o porquê você está fazendo algo. Eu vou contar uma coisa para vocês. Que parece doidura, mas... Outra doidura, mas é fato. Quando eu fui assumir a família Dário Mais, esse projeto tão lindo, que transforma tantas vidas, hoje a gente está falando para mais de 23 milhões de habitantes do estado de São Paulo, na frequência 102.1. Baixa aí o aplicativo. Tem programas incríveis aqui. Incríveis, incríveis, que vão mudar a sua vida, te direcionar, te aproximar de Deus, aumentar a sua intimidade com Ele, te direcionar. Olha só o que eu fiz. Na multidão de conselhos, há sabedoria, não é verdade? É isso que diz na palavra. E assim, fui eu. Eu tinha pouco tempo para decidir se eu ia assumir esse grande negócio ou não. E eu fui consultar 10 pessoas. 10, eu enumerei. Esse aqui tem um conhecimento absurdo do mundo dos negócios. Esse é um homem extremamente temente a Deus, ouve a voz de Deus o tempo todo. Esse, eu escrevi com quem eu ia buscar conselho para esse tipo de negócio. E assim eu fiz. Orei, aliás, fiquei 15 dias lá em jejum, oração, conversando com Deus, até meio revoltada, porque eu me sentia sozinha naquele momento para fazer. Aí, eu fui. Primeiro, conselho. Eli, não faça isso, você tá maluca. A gente tá num momento muito difícil de pandemia. E isso e aquilo. E eu, gente, o Espírito Santo mandando, assim, literalmente eu fazer. Literalmente. Toda vez que eu parava pra orar, vinha no meu espírito, na minha alma, na minha memória, tudo que eu já tinha feito e todo o preparo que eu tinha tido, que eu tinha investido ao longo da minha vida, em treinamento, em cursos, em negócios. Imagina, mais de 25 anos como executiva de negócios. Tudo que você imaginar, eu já tive como ter a experiência que deu bom e que deu ruim. Porque nem tudo são flores, né, gente? Não sei que mundo você vive, mas nem tudo são flores. A nossa vida é igualzinho os batimentos cardíacos. Você já fez aquele exame eletrocardiograma? Que fica subindo e descendo, tique-tique, subindo, sobe os batimentos cardíacos, desce, sobe, desce, sobe, desce, sobe, desce. A nossa vida é igualzinho. Se ela tiver numa linear, é porque você morreu. Se parou de subir e descer o batimento, você morreu. Então, se hoje você está num momento de baixa. Tá difícil? Tá desafiador. Calma. Calma. Respira. Fala com Deus. Porque esse negócio vai subir. Ative a sua fé. Só não fica parado, porque a vida é movimento. Então vai sim. Subir. Daqui a pouco pode descer de novo. Mas você vai estar pronto. Você vai estar consciente. Você já vai estar treinado. Porque no desafio anterior, você não parou. Então, no segundo, no terceiro, no quarto, você já sabe qual vai ser o resultado disso. Você vai chegar. E caso não chegue, você vai aprender algo com isso. Então, sempre, quando você tem uma consciência de que tudo coopera para o bem daqueles que amam a Deus, e se você ama Ele, é claro que é para o seu bem. Para de doidura. É claro que é para o seu bem. Então, olha só. Segunda pessoa, eu fui pedir conselho. Terceira pessoa, quarta pessoa, quinta pessoa, sexta. Das 10, 9 falaram pra mim: Eli, não faz esse negócio. Não assume uma emissora em São Paulo. Você vai ter esse desafios. Como se eu não soubesse, né, gente? Tô há 16 anos na comunicação. Então, falei, puxa vida. Ai, ai, ai. E agora? E eu ali, entendendo o meu chamado, eu não tinha dúvida. E aí, qual decisão que eu ia ter que tomar? Eu ia ouvir as pessoas, as 9 que disseram que não, eu ia ouvir uma que me disse sim, e o que eu estava tendo de referência da parte de Deus. Eu fiz uma avaliação simples. Quem que ganha com esse meu negócio? É só eu? Ou as pessoas que estão comigo, uma nação, uma geração. Quem que ganha com aquilo que você está pretendendo fazer? Que seja na sua vida profissional, que seja na sua carreira, na sua vida pessoal. Com a sua saúde. Quem que ganha? Você está saudável? É sua esposa, seu filho, seus filhos? Ah, o seu vizinho? Quem que ganha? Só você? Se for só você, para tudo, que você não está no caminho certo. Você não vai ter motivação suficiente no meio do caminho. Você não vai conseguir colocar o primeiro mandamento em ação, que é amar a Deus sobre todas as coisas e ao próximo como a ti mesmo. Amar ao próximo como a ti mesmo. Começa em você. Então, hoje estamos aqui com a família Dore Mais. E tem desafios todos os dias. Eu até divido um pouquinho, viu, gente? Quem tá com pouco problema, eu vou dividir, eu vou alugar, eu vou vender. Mas uma certeza a gente sabe que transformar vidas é a nossa missão e expandir a palavra de Deus. E se você não tem ainda o seu propósito definido, o seu chamado definido, que tal você começar por aí? Transformando a sua vida, sendo autorresponsável. Você sendo autorresponsável, você é natural que vai conseguir ajudar o outro. Pelo simples fato da sua vida estar funcionando. De você estar dirigindo o seu próprio carro. De você estar direcionando a sua própria vida.

ele não te convencer com isso, tudo que eu acabei de falar aqui, peça para ele te mostrar então qual é o caminho. E no programa hoje, nós falamos das 7 vantagens da autorresponsabilidade. Você que está aqui, ao vivo comigo, na frequência 102.1, essa rádio que impacta tantas vidas, para ser exato, mais de 23 milhões e meio de habitantes do estado de São Paulo, 170 cidades. Que bom que você está aqui. Lá no meu canal do YouTube, do Instagram, eu compartilho outras coisas sobre vida e negócios, negócios com propósito. Espero você lá, Elisângela Gomes, a Eli. Elisângela Gomes, a Eli. E segue também a Dore Mais FM no Instagram. Você vai saber tudo que está acontecendo aqui na família Dore Mais. Quem vem aqui, quem você pode se conectar, quem que vai te inspirar, aquela mensagem que vai falar no seu coração. Por exemplo, no programa de entrevistas que a gente tem aqui também todos os dias, às 14 horas, no quadro Essa é Minha História, a minha preocupação, sabe qual é? Trazer sempre alguém de um segmento diferente. Ou um presidente de ministério, de uma empresa, um cantor, um artista. Teve com a gente o vice-governador. Por quê? São pessoas que podem ser ouvidas pelo programa anterior, não se conectou tanto. Alguém da arte, essa semana também veio aqui um artista. Gente, que incrível! Eu não sei desenhar nem um coração. Eu faltava nas aulas de educação artística. Mas o chamado dele, a ferramenta que ele usa é a arte para levar amor, alegria, o Espírito Santo. Qual que é a sua ferramenta? O que você está usando para levar a mensagem, para transformar a vida de alguém? Você hoje tem uma responsabilidade de transmitir tudo isso que você está aprendendo. Mas não aprenda apenas, coloque em ação. Porque se você não botar em ação, não adiantou nada o tempo investido aqui com a Eli, com a família Dore Mais, com os programas que a gente tem, não adiantou muito não. Porque o resultado vem quando você age. E olha, sonhar vai dar o mesmo trabalho se o sonho for grande ou pequeno, porque você vai ter que levantar e agir. Mas agem com o coração grato, olhando as soluções que aquilo vai te trazer. Não com sentimento ruim, ai que saco, eu tenho que fazer isso. Não, porque você só vai trazer coisa ruim. Mas se você tem a consciência de olhar sempre para o que é incrível daquilo que você vai fazer, daquele seu sonho, é muito provável que ele vai acontecer. Porque você usou as ferramentas certas. Então, hoje no programa, se você está chegando agora aqui, a gente falou sobre as 7 vantagens da autorresponsabilidade. O empoderamento, o crescimento pessoal, autonomia, resiliência, construção de relacionamentos saudáveis e maduros, realização de metas e o sétimo, o maior, autoconhecimento. Todas essas são as vantagens. Se você ativar aí a sua autorresponsabilidade. Claro que é importante lembrar que autorresponsabilidade não significa que somos os únicos responsáveis por tudo o que acontece em nossas vidas. É claro que existem fatores externos também que vão influenciar, lógico. Mas quando você assume a responsabilidade pelo que está sob o seu controle, vai te permitir encontrar soluções e superar os desafios com uma mentalidade mais positiva e proativa. Seja firme, seja constante e abundante. Faça você a sua história. Combinado? Todos os dias, todas as quintas-feiras, às 17 horas, espero você aqui nessa série Negócios com Propósito.
propósito. Te espero lá no meu Instagram, Elisângela Gomes, a Eli. Elisângela.

0: Angela Gomes. A Eli, um beijo no seu coração. Obrigado por você ter estado aqui comigo. Tchau, gente.
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1: À medida que nós crescemos nessa comunhão, tudo na nossa vida prospera. Absolutamente tudo. Jesus é o modelo da perfeição. E quando nós compreendemos que é perseguindo a imagem, o padrão de Cristo, que a nossa vida vai prosperar em todos os aspectos, é o que eu sempre falo, isso é uma visão, isso é perspectiva. A perspectiva certa faz a mentalidade certa. Eu até estava anotando, lembrando de um provérbio que diz assim, ó: dê-me um pensamento e eu te darei um ato. Dê-me um ato e eu te darei um hábito. Dê-me um hábito e eu te darei seu caráter. Fale-me de seu caráter e eu lhe mostrarei o seu destino. E tudo começa no coração. Absolutamente tudo. O que tiver no nosso coração é o que vai guiar a nossa vida. O nosso destino começa no coração. Aliás, eu penso que esse é um bom conselho. Esse é um conselho que quem ama dá. Guarda o seu coração. Se enche de Cristo. Tenha Ele no centro. Tudo que você fizer, faça com a sua mente totalmente voltada para Ele. Eu penso que você pode mandar esse versículo para alguém hoje. Penso que você pode enviar essa primeira parte do culto da manhã. Pode cortar e enviar, você pode mandar esse versículo. Eu acredito que tem pessoas que precisam, que você conhece, que precisam ser lembradas. Deixa para... Essa mensagem pode salvar uma vida. Pode salvar um parente, pode salvar um amigo. Que está prestes a dar um passo estúpido. Ou está se envenenando. Todas as pessoas que eu conheci. Que se envenenaram, que se encheram de lixo. Arruinaram com seu destino. Quando alguém vem e bate. Mas eu estou ferido. Quer saber? Se você não parar e buscar cura, você pode arruinar com anos da sua vida. E quem tiver ao redor, você vai levar junto. Porque o problema de escolhas é que elas não afetam só a vida de uma pessoa, elas afetam a vida de quem está ao redor. E olha que tem histórias. Podemos falar de Jonas, podemos falar de Saul, podemos falar de tantos reis na Bíblia que afundaram com a nação. Nós podemos falar, tem tantos exemplos de pessoas amarguradas que não pararam para ir tratar, que afundaram com a vida. E o problema está no coração. De verdade, percebo no espírito que não só alguns, como foi na Pai da Manhã, alguns precisam prestar atenção no que essa escritura está dizendo, como também precisam enviar. Eu penso que muita gente precisa ouvir. Muita gente precisa ser lembrada que se não guardar, não proteger, não cuidar do que deixa entrar no coração, vai destruir com a vida. Pode destruir com o casamento. E eu vou dizer uma coisa para você. A solução é mais fácil você restaurar um casamento do que partir para uma separação. Não estou dizendo que seja mais fácil de mais fácil. Deve ter seus, obviamente, os desafios. Mas o trauma que causa uma separação, principalmente quando se tem filhos, o trauma que isso vai causar pode ser até irreversível. Os danos são muito altos. O preço é muito alto. E se tem uma coisa que crente de verdade não pode ser, é egoísta. Um crente de verdade, ele entrega a vida dele para algo maior. Ele entrega para Deus e ele vai viver para os propósitos de Deus. E aquilo que é a vontade de Deus é o que ele vai se ater, ele vai abraçar para a vida dele. A vontade de Deus. E ele vai pagar o preço que ele tem que pagar. E essas são as pessoas admiráveis e as pessoas que você olha lá na frente e vê uma vida bem construída. É possível recomeçar muitas coisas. E eu incentivo as pessoas que tomaram rumos errados a recomeçarem. Obviamente, porque isso é bíblico. Mas nós precisamos parar e ver quando nós já fizemos escolhas estúpidas demais. Falamos bobagens. Estamos sempre tendo o mesmo comportamento. Nós vamos parar. Que carência é essa que nunca cura? Que ferida é essa que nunca fecha? Que dor é essa que não cessa? Que insegurança é essa que nunca é resolvida? Como eu posso viver uma vida carregando algo e não parar para lidar com isso, sendo que isso está me corroendo? Ei, eu estou na lida há muitos anos. Eu sempre falo, eu não sou muito velha, mas eu conheço muita coisa por ter lidado com muitas pessoas. A parte interna é um aprendizado diário. Lidar com muitas pessoas, com todo tipo de pessoa, com todo tipo de personalidade, passado, mentalidades. Atendi muitas pessoas e eu vi gente afundar com a vida, porque nunca parou para cuidar do coração. Gente insegura, gente amarga, gente complexada. Gente dominada por vitimismo. Gente com a síndrome da perseguição, da injustiça. Gente que, na verdade, achava que estava ouvindo a Deus, mas não estava, que estava andando com Deus, mas não estava, porque é sempre aquela história, não, mas Deus sabe daqui, Deus sabe do meu coração, Deus sabe disso, Deus sabe daquilo. E a verdade é, se você não conhece a verdade, você não sabe dizer o que é mentira. Se você não conhece Deus, você não sabe dizer como é que Deus pensa. E você cria um Deus imaginário, você cria um Deus parecido com você. Não é à toa que Deus tem batido nisso. Eu já tive que parar e falar para pessoas que disseram, Deus falou isso comigo. Bom, você está dizendo que Deus falou. Mas conhecendo as Escrituras, não é o perfil de Deus. E dito e feito. Mais tarde ficou provado que Deus não tinha falado. Ela achou que era Deus, mas não era Deus. Por quê? Porque não parou para conhecer a Deus. E se você acredita em mentiras, você vai escolher por mentiras, vai decidir a sua vida com base em mentiras. Escondi tua palavra no meu coração para não pecar contra ti. A palavra tem que ser escondida no coração. Eu preciso levar a sério a palavra. Eu preciso mudar o meu foco. Se o meu foco está na direção errada, eu tenho que alinhar o meu foco. O foco é Deus. Busque a Deus, a sua vida muda. Foca a Deus, a sua vida muda. Espera de Deus. As nossas vitórias vão vir das mãos de Deus. Deus pode usar pessoas, é óbvio que Ele vai usar pessoas. Ele usa pessoas, mas vem nas mãos de Deus. É Deus quem cura, é Deus quem liberta, é Deus quem vai fazer por nós. É incrível o que Deus faz na vida de uma pessoa que se humilha de verdade. É só fazer a conta. Deixa eu falar uma coisa. É só fazer a conta. Pegue uma pessoa orgulhosa, arrogante, soberba, invejosa, crítica. E veja o que vai dar. É só fazer a conta. Você não precisa ser um gênio. Você não precisa ser um profeta. Você não precisa ter revelações, discernimento daquilo. Você já tem o discernimento pela palavra. Veja um orgulhoso. Veja uma pessoa com olhar altivo. Veja uma pessoa arrogante. Veja uma pessoa crítica. Veja um murmurador. Vá abrindo. Imagina se juntar tudo isso ainda. Uma pessoa fofoqueira. Mas pega um orgulhoso. Pessoa orgulhosa. Faz a conta. Você já sabe quanto isso dá. Onde isso vai dar. O que vai acontecer. É muito simples. Quando você percebe um orgulho surgir, uma intenção errada, um comportamento interno errado, você tem que imediatamente, por conhecer a verdade, você já corrige aquilo. Porque você, tendo conhecimento da verdade, você sabe onde aquilo vai levar. Vai terminar mal. Sempre termina mal. Não é uma possibilidade. Comigo vai ser diferente. Não, não, não, não, não, não, não. Sempre termina mal. Sempre vai terminar mal. Sempre terminou mal. Sempre vai terminar mal.
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1: Tente construir alguma coisa, pisando em alguém, tentando tirar de alguém, derrubando alguém. Você vai atrair tanta derrota. Então, se eu não curar, e eu só curo em Deus, o que é que vai acontecer? Meu coração tem que estar curado, tem que estar limpo. Vai sair de alguma maneira. E quando isso sair, vai arruinar com a minha vida. O Senhor insiste no altar escondido, dentro do... no altar escondido. E hoje eu falo do altar escondido dentro do Jordão e o memorial fora do Jordão. Deixa eu ler. Quando toda a nação terminou de atravessar o Jordão, o Senhor disse a Josué, escolha 12 homens dentre o povo, um de cada tribo. E mande que apanhem 12 tribos do meio do Jordão, do lugar onde os sacerdotes ficaram parados. Então, ó, e mande que apanhem 12 pedras. Do lugar em que os sacerdotes ficaram parados, levem-nas com vocês para o local onde forem passar a noite. Josué convocou os 12 homens que escolhera dentre os israelitas, um de cada tribo. Ele disse, passem adiante da arca do Senhor, o seu Deus, até o meio do Jordão. Ponha cada um de vocês uma pedra nos ombros, conforme o número das tribos dos israelitas. Elas servirão de sinal para vocês no futuro. Quando seus filhos perguntarem o que significam essas pedras, respondam que as águas do Jordão foram interrompidas diante da arca da aliança do Senhor. Quando a arca atravessou o Jordão, as águas foram interrompidas. Essas pedras serão um memorial perpétuo para o povo de Israel. Os israelitas fizeram como Josué lhes havia ordenado, apanharam 12 pedras do meio do Jordão, conforme o número das tribos de Israel, como o Senhor tinha ordenado a Josué, e as levaram ao acampamento onde as deixaram. Josué ergueu também 12 pedras no meio do Jordão, no local onde os sacerdotes que carregavam a arca da aliança tinham ficado. E elas estão lá até hoje. E em Gilgal, Josué ergueu as 12 pedras tiradas do Jordão. Então, ele ergueu um altar dentro do Jordão, que não pode ser visto. E ele ergueu um altar, fazendo um memorial fora. Então, é o altar escondido dentro do Jordão e o memorial fora do Jordão. Esse altar é só para aqueles que pisaram o leito seco do Jordão. Depois que as águas voltaram a percorrer o leito do rio, ninguém mais podia ver aquele altar, senão Deus. E o Jordão, nós falamos ainda, já falamos sobre isso, representa o batismo. Então, o altar do Jordão é um dos principais marcos de Deus na vida de uma pessoa. Esse batismo de arrependimento, que é a travessia do Jordão, simboliza o batismo. Também foi celebrado por dois altares. Um escondido no leito do Jordão e outro fora do Jordão, com pedras tiradas do leito do rio. O altar escondido fala da experiência íntima, da mudança de coração e mentalidade, a que o próprio Deus testemunhou, que aconteceu conosco. O altar público, por sua vez, é o testemunho que damos do que Deus fez. Como ele realizou o milagre da mudança em nossas vidas? É simplesmente o fruto de uma experiência pessoal e íntima com Deus. Toda travessia na vida, toda mudança espiritual, de endereço e mentalidade, é marcada por estes dois altares. O interno e o externo. Tudo começa com o testemunho que Deus dá acerca de nós. E se completa com o testemunho que damos acerca dele. Porque pelo que acontece dentro, é o testemunho que Deus dá a nosso respeito. Esse aí está comigo. Só que ele é quem está vendo. E o fora é o testemunho que damos de Deus na nossa vida. Então você vê que Deus dá testemunho a nosso respeito e nós damos testemunho de Deus aqui fora. O Senhor volta a falar dos dois altares. Um dentro e outro fora. Um no fundo do Jordão, que após a travessia só Deus podia ver. E outro fora, que todos podiam ver. Por causa do que foi feito no fundo do Jordão, aquelas águas foram, elas pararam e aquele altar foi levantado ali. E pedras foram tiradas dali e feito um memorial fora. Quando as águas retornaram, ninguém mais podia ver. Não era possível ver. Mas Deus podia ver. O milagre aconteceu dentro. Por isso, era possível ver fora. Porque as pedras foram tiradas de lá de dentro. Então, preste atenção. Um altar foi levantado lá. E pedras foram tiradas também de lá. E com essas pedras, um memorial foi feito fora. Mas as pedras foram tiradas lá. Lá de dentro. Ou seja, o que eu construo aqui fora é tirado daqui. Como é que eu pretendo, como que eu vou conseguir construir algo significativo, durável, permanente, poderoso aqui fora, se não for tirado daqui? Tudo que eu estou construindo é tirado daqui. Se você não gosta dos seus resultados, você tem que mudar aqui. Você está olhando aqui para fora, mas é aqui dentro. A forma como você conduz a vida está vindo daqui. Enquanto eu não levanto um altar aqui e tiro daqui, é o que está aqui, que eu vou tirar daqui, para fazer aqui. Você toma decisões de que maneira? Pelo que está dentro de você. Tem gente que reclama do casamento, mas vai ver. O que foi tirado para entrar nesse casamento? Não foi tirado. Nada de bom. Não tinha um altar construído lá dentro. Tinha um altar construído fora, para mostrar para as pessoas que a pessoa era espiritual. Mas lá dentro tinha altar para Deus. Tinha intenções e motivações erradas, que levaram a atitudes erradas, a um comportamento errado e um resultado errado. Gente, é matemático. Você já sabe onde vai dar. Não é, eu fico engraçado, eu acho engraçado quando a pessoa vai lá, faz um monte de escolhas erradas, depois ela vem e diz, pede um atendimento. Então, não sei, olha o que eu estou passando. Ué, você esperava o quê? É que não foi comigo, porque dependendo da história, eu diria, ah, tá, você esperava o quê? E se você continuar levando da mesma maneira, você espera o quê? E se você continuar levando da mesma maneira, você espera o quê? Eu procuro a infelicidade e depois pergunto por que eu estou infeliz. Eu me meto numa situação da pior maneira e depois eu pergunto, por quê? Eu não sei, sabe? E se você continuar fazendo as mesmas escolhas, da mesma forma, constrói um altar fora para convencer os outros que você é espiritual, que você é de Deus, que você é só pessoa convertida. Convertida? O altar que construímos aqui faz Deus dar testemunho de nós. E Deus não tem podido dar testemunho de muitas pessoas. Você quer que Deus testemunhe a seu respeito? Como que Deus vai testemunhar a seu respeito e se manifestar na sua vida se não há um altar a Ele construído no seu coração? O seu coração não pertence a Ele. Algumas pessoas casaram por sexo. Algumas pessoas buscam a Deus por dinheiro. Sim, sim, quando você vem para Deus, venha pelos motivos. Eu só vim para Jesus porque eu tinha um filho doente. Mas depois seus motivos mudam. Compreendeu? Eu, normal? Um novo convertido? E ele tem resposta? Mas vai falar com uma pessoa que já está há um bom tempo. Ela está ouvindo. Ela sabe o que fazer. Ei, vá lá no berçário. O que um bebê do berçário pode fazer, os que estão da classe dos 6, 7, já não podem. Porque isso não cabe. Como que Deus vai dar testemunho se o altar que eu construo dentro é o altar que faz Deus dar testemunho a meu respeito? Sabe o que é Deus dar testemunho a meu respeito? Ele me exaltar, me honrar, confirmar a obra das minhas mãos, me dar a graça que eu preciso, usar pessoas, me recomendar. E o testemunho que eu, o altar que eu construo fora, é o testemunho que eu dou de Deus. Eu estou mostrando às pessoas, esse é o meu Deus. E eu vivo nesse padrão por causa desse Deus. Esse é o meu estilo de vida por conta desse Deus. Eu não faço isso, não faço aquilo por conta desse Deus. Isso não cabe na minha vida por conta desse Deus. Eu sirvo esse Deus. Então, a gente chegou a ouvir a palavra. E é aí que você entende coisas que você não estava entendendo. Jamais teríamos aquele memorial fora se não fossem as pedras tiradas do fundo do Jordão. Jamais teremos esse memorial fora que dá testemunho do que Deus tem feito na minha vida, se não forem as pedras tiradas do fundo do Jordão, se não for um coração, um altar que é construído aqui dentro. E então daqui eu consigo tirar e construir aqui fora. Quem está entendendo?
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1: O mesmo acontece conosco. O que acontece dentro, nós vemos fora. Tiramos de dentro, do fundo do nosso coração, para construirmos fora. A verdade, as intenções e motivações corretas, a santidade, a integridade de caráter determinarão os resultados fora. E, ó, eu não sabia. Eu trabalhei nessa palavra antes e hoje, para abrir, foi hoje. 8:30. Eu mandei para que colocassem no intervalo essa palavra de Provérbios 4:23. E o que está aqui nessa palavra? Acima de tudo, guarde o seu coração, pois dele depende toda a sua vida. Entendeu? Ou seja, o Senhor me deu para abertura, o Senhor já tinha me dado antes. Por quê? Porque é o que a gente precisa. Ou seja, tem coisas, tem problemas que serão resolvidos, que já poderiam ter sido resolvidos, e não foram por conta do coração. Tem coisas que estão travadas por conta do coração. Tem coisas que ainda não chegaram por conta do altar do coração, que não foi levantado com o coração inteiro, com motivações e intenções corretas. O Senhor está deixando tão claro, resolva isso aqui, e você vai resolver todo o resto aqui. Quando Golias desafiava o exército de Israel, o rei Saul, apesar de ter sido um guerreiro, de vestir uma armadura impressionante, acovardou-se. Nessa guerra de armaduras, o que conta não é o que aparentamos ser. Não é o que aparentamos para as pessoas. Vou repetir, nessa guerra de armaduras, não, o que conta não é o que aparentamos ser para as pessoas. Mas quem realmente somos diante de Deus. Apesar de toda a ostentação, Saul não podia. Estava tomado de covardia. Não tinha mais autoridade, já não tinha mais. Nem a cobertura de Samuel para guiar e proteger a nação. A unção de Deus tinha sido retirada. O Espírito Santo insiste nesse assunto. Isso porque a vida de alguns não está avançando por falta do altar interno, o altar íntimo, o altar do coração. O Senhor quer corações purificados, numa condição diferente. Corações purificados, santos, com intenções e motivações corretas. Sem essa mudança de coração, não é possível avançar. Não é possível avançar mais. Levante os dois altares. E algumas pessoas já viram, já comprovaram que Deus pode fazer. Deus pode, não culpe nada. O problema não está em nada que está aí fora. O problema está aí dentro. Se você resolver isso aí, você vai ver jorrar na sua vida. Eu sempre digo, sabe, chega um momento da vida, eu não sei você, mas eu sou bem assim. Eu quero saber o que resolve, me dá isso aí, eu vou fazer. Eu quero resolver. Eu falo assim com Deus, Senhor, o que é? Eu quero saber e eu vou dar. Eu vou dar, ué. eu não tenho essa coisa, sabe, esse negócio de ah, vai devagarzinho. Não, não, eu, comigo isso funciona. Comigo agora, eu entendi um negócio, não, eu quero saber, eu quero fazer, eu vou fazer. Acabou, vou resolver isso aqui. Porque eu conheço a Bíblia o suficiente para saber que não vai. Não vai. Deus não tem pressa, quem tem pressa sou eu. Vai falar, mas como não tem pressa? Deus quer fazer. Mas Ele quer salvar a nossa alma. Então, tá bom. Não deu? Aguarda. Ele está mandando a palavra, Ele continua mandando. É o terceiro jejum que eu falo de altar interno. Na abertura. O terceiro. Dois dos 52 dias, um na sexta, um na terça e agora no domingo. Se isso não está dizendo nada para ninguém, vou terminar aqui de joelhos. Porque isso diz tudo. Você não precisa ouvir mais nada. Aí eu não sei isso, sabe? É o terceiro jejum que Deus fala de dois altares. O altar interno e o altar externo. Que eu só vou construir aqui fora de acordo com o que está aqui dentro. Porque o que eu construí aqui fora, sem ter tirado, se eu não levantei um altar ao Senhor aqui, tudo que eu construí aqui vai falir, vai cair. Tem engano? Eu convenci todo mundo, mas eu não convenci a Deus. É tão fácil enganar pessoas quanto impossível enganar a Deus. E é essa vida que eu quero? Enxugar gelo? Perder meu tempo? Ei, hoje está frio. Quem não está doido para ir para casa, botar uma meia no pé, entrar no seu edredom, comer? Quando está frio, o estômago vai lá nas costas, começa a roncar, parece ter um crocodilo. Você fica sonolento, parece que fica até meio deprimido, mas não é. É que fica aquele tempo, cadê o sol, não sei o quê, que o sol traz alegria. E aí fica aquele tempo nublado, e aí, sei lá, acho que eu não estou bem. Você está muito bem. Resolve esse problema e acabou seu problema. Dá a Deus. Então, o que eu quero dizer? Você vem para participar da ceia, você vem, ficou para o jejum e tal, e sai lá. Vai para a vida e não faz o que tem que fazer. Isso é estúpido. Isso é se enganar. Aí eu fui para o culto, participei de um culto. Mas o meu coração não está nele. Aí as coisas começam a não funcionar, a não dar certo, não vai dar. Eu sempre falo, Deus tem um grande plano para você? Deus tem um projeto com você? Com certeza tem. Talvez já falou, você sabe, você tem uma palavra de Deus. Mas aí, você está achando que isso é automático? Ou que isso é incondicional? Não é automático e nem incondicional. Vai ser provocado pela fé. E é condicional, está condicionada a fé, a entrega. Porque é verdade. Que adianta ganhar o mundo inteiro e perder a alma? Que adianta tantas coisas e não ir a lugar nenhum? Jesus vai voltar, minha gente. Olha para esse mundo. Nós precisamos estar prontos. Em nome de Jesus. levante os dois altares. Amém. Amém, amém.
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3: Olá, Adore Mais FM, aqui é o Leandro de Guarulhos e gostaria de ouvir a canção Haja Luz com a IMAF Music. Muito obrigado.

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2: A mensagem de hoje é: sucesso não tem a ver com dinheiro que você ganha ou dinheiro que você faz. Tem a ver com a diferença que você faz na vida das pessoas. Sucesso não tem a ver com dinheiro que você ganha ou dinheiro que você faz, mas tem a ver com a diferença que você faz na vida das pessoas. O dinheiro, ele tá sendo escravo ou senhor da sua vida? Você sabe que essa moeda, ela afeta todas as áreas da nossa vida, não é mesmo? Agora, você que comanda nela, você que comanda e dá a direção, ou é ela que está mandando e comandando a sua vida? Você já ouviu algumas pessoas dizerem assim: ah, não, eu não posso fazer tal coisa que Deus me pediu para fazer porque eu não tenho dinheiro? Algo desse tipo? Pois é, será que o dinheiro que está controlando as ações? Tem uma notícia boa para você. O nosso Deus, ele ama patrocinar projetos. Agora, se você não tem um aí incrível, tá na hora de você criar, porque ele tá doido querendo patrocinar esse seu projeto. Então, coloque o seu coração no lugar certo e espere para ver o milagre nessa área também financeira que ele tem na sua vida, para sua vida. Combinado?
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0: Oração não é o plano B, é onde tudo começa. Tá dando tudo errado, você fala, eu preciso orar. Tem gente que fala, eu preciso de sal grosso, eu preciso de ser benzido, eu preciso ir para uma igreja. Mas é porque já tentou tudo. E agora, fala, bom, agora eu vou pedir para alguém orar por mim. Não é nem eu vou orar. Oração não é o plano B, é onde tudo começa. Buscai, pois, em primeiro lugar o seu reino e a sua justiça, e todas as coisas vos serão acrescentadas. Mateus 6,33. Como assim? Eu vou buscar Deus? Vou buscar o reino de Deus? Então, o que eu preciso vai ser acrescentado? Então, o único jeito da sua vida ser transformada, da rota da sua história ser transformada, não é, em hipótese alguma, fazer o que você está querendo, do jeito que você está querendo, porque deu tudo errado. Muitas vezes precisa ser revisitada a sua história, e revisitada por Deus, pelos valores de Deus, pelos planos de Deus, pelo que Deus deseja para você. E é isso que você tem que buscar, o que Ele deseja para você, e não o que deu errado, que você quer obrigar Deus a fazer. E é isso que eu te convido a fazer, colocar a sua vida nas mãos de Deus e buscar em primeiro, orar e colocar tudo que é você e o que Ele pretende para você. E Ele prometeu que o que é necessário, o que Ele planejou, que é o melhor, não tem como ter um plano melhor do que o plano de Deus, vai ser acrescentado, vai ser colocado na sua vida. Vamos fazer isso? Mas você entende que é um novo caminho? Você entende que é uma maneira nova de abordar a sua vida, a minha vida? Vamos orar. Senhor, nesse momento a gente quer buscar, Senhor Deus, o Teu reino, que tem valores diferentes do nosso, tem princípios diferentes do nosso, tem caminhos diferentes do nosso. E nós queremos, em nome de Jesus, Senhor, que esse caminho, que essa vida, que essa história nova seja a nossa história. Acrescenta para nós o que o Senhor planejou. A gente não quer que orar seja a última esperança. A gente quer que seja o começo do nosso caminho. É o que nós decidimos em nome de Jesus. Amém. Você resolveu se tornar uma pessoa de oração, colocar a oração como prioridade? Um lugar bom para você estar é com a gente aqui. Convida outras pessoas para compartilhar essa mensagem de esperança e colocar a oração em primeiro lugar.
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2: Olá, eu sou o Rogério, sou de São Paulo, capital. Eu trabalho à noite, eu ouço muitos louvores e eu gostaria de pedir a alegria, sou feliz, de Raquel Novaes. Deus abençoe.

Tua presença é cheia de alegria. Como é feliz o povo que anda na luz da presença do Senhor. O apóstolo Pedro vai nos dizer: mesmo não tendo visto, vocês o amam. E mesmo não o vendo agora, creem nele e exultam com alegria indizível e gloriosa. Não é qualquer alegria. Não é uma alegria passageira. É a alegria que nós podemos sentir quando nós recebemos a salvação do Senhor. É a alegria que nós sentimos quando nós desfrutamos de comunhão com Ele. Quando temos intimidade com Ele. É a alegria que flui dentro.

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1: Sejam todos muito bem-vindos em mais uma série do nosso programa Negócios com Propósito, aqui na Adore Mais FM. Você que está no YouTube, no Facebook, no Instagram, sejam bem-vindos. Você do aplicativo, do nosso aplicativo que já foi baixado em mais de 20 países, para todo mundo ficar conectado aqui com a nossa programação aqui no rádio no estado de São Paulo. São mais de 25 milhões de habitantes que estão ouvindo o nosso programa, onde a nossa voz está chegando. Então você que está me permitindo ser a sua companhia hoje no seu carro, no transporte público, seja bem-vindo. E você que não me conhece, gente, eu sou CEO da família Adore Mais, estou CEO da família Adore Mais, e para mim é uma honra servi-los nesse programa também. Aliás, já são mais de 28 anos que eu empreendo, então para mim compartilhar todos esses ensinamentos, tudo que eu aprendi em treinamentos, em cursos e tudo, para mim é uma honra compartilhar com vocês, porque você não precisa muitas vezes passar pelos desafios e os erros que eu passei, que eu cometi. E como que a gente consegue isso? Aprendemos. Quando nós temos disponibilidade de aprender. Isso mesmo. Então, olha só, o nosso tema de hoje, as 5 chaves básicas de sucesso da Disney. Gente, eu vim para uma imersão, para um treinamento, é um mastermind. O que que é isso? Mentes grandes, brilhantes, é um grupo de empresários do Rota Mind também, onde nós estamos passando alguns dias em treinamentos, indo em algumas empresas conhecer alguns negócios, porque cada empresa, cada negócio, eles têm o seu diferencial, né? E aqui em Negócios com Propósito, eu sempre trago para vocês e divido com vocês tudo aquilo que valeu muito para mim e nos meus negócios. E você sabia que tudo aquilo que você tem hoje, aquilo que você faz hoje, o seu resultado de hoje, é pelo que você aprendeu até aqui. Para você ir para o próximo nível, para você avançar, é tudo aquilo que você ainda precisa aprender, desenvolver. Porque o seu conhecimento, o nosso conhecimento, ele muitas vezes pode ser limitado. E aí o que você faz? Investe em lugares, investe em experiências, investe em pessoas. Por quê? É dessa forma que você vai evoluir. É dessa maneira que você vai avançar e gerar novos resultados. É através de pessoas, lugares e experiências. E eu estive até agora em 4 lugares que já marcaram a minha vida. Eu já posso voltar para o Brasil, porque realmente eu tive vários insights. E o mais interessante é que quando você muda o seu ambiente, você ativa a sua criatividade. Você não vai ter novas ideias estando no mesmo ambiente. Por quê? O ambiente, ele nos molda. O ambiente, ele nos modela. E aí, você está naquela zona de conforto, não trazendo o seu cérebro, a sua mente para ativar, para gerar criatividade. Tem grandes mestres que nos orientam. Quando você está no meio de um problema, quando você está no meio de uma dificuldade, sai desse lugar, sai desse ambiente, vai para uma praia ou vai dar uma volta, vai, mesmo que você não tenha tempo de ir, como eu fiz, ir para o outro lado do mundo, fazer uma viagem, fazer um treinamento com outros empresários, mas você precisa sair desse ambiente, porque é onde vai oxigenar a sua mente. E quem sabe o Espírito Santo, ele tem mais liberdade para falar com você, porque é na calmaria que o Espírito Santo, ele costuma falar. Aliás, você costuma ouvir falar, ele está falando o tempo inteiro. Vai de como você está ouvindo ele. Olha, gente, eu escuto o Espírito Santo na calmaria. Eu escuto o Espírito Santo quando eu estou no meu momento de solitude, que é onde eu estou comigo mesma. No meio de outras pessoas, no meio de barulho, é muito difícil você ouvir a voz do Espírito Santo. E quando você empreende, uma coisa é certa, são muitos desafios. E se você que não empreende ainda, olha, e tem esse desejo, você vai precisar de algumas chaves para você começar nesse processo, porque é um processo. E no meu Instagram, Elisângela Gomes Aeli, eu até gravei um vídeo de uma pergunta que chegou de conselhos para quem quer começar a empreender. Então tá lá no meu Instagram, Elisângela Gomes Aeli. Ali no feed eu trago 4 chaves para você que quer começar a empreender. E percebe que o mundo, ele se movimenta pelos empreendedores. Então, olha só, minha gente, essa experiência aqui nos Estados Unidos tem sido para mim um renovo na minha inteligência. E você já vai entender tudo que eu tô falando nesse programa aqui. Então, você que tá aqui no rádio, no 102.1, seja bem-vindo. Você que não me segue ainda, isso dá um azar, viu, gente? Dá um azar danado. Por quê? Porque você tá simplesmente deixando de aprender. E tudo que eu conquistei na vida, todos os lugares que eu já conheci, todos os treinamentos que eu fiz, foi porque a minha sede do conhecimento e de aprender sempre nunca parou. Então, olha só, nós estivemos na NASA, onde fizemos um tour ali nos bastidores de toda a construção, né? Tem um museu ali, onde são várias experiências que a gente tem. Mas uma coisa que me marcou demais foi o Kennedy, que foi o fundador disso. Ele disse o seguinte, a frase, nós escolhemos ir para a Lua. Então imagina, quantos anos atrás a gente está falando e já se falava em decisão e escolhas. Você tem escolhido o quê? O Kennedy, ele escolhe ir para a Lua. E tem como, minha gente, uma pessoa com um projeto tão ousado mandar um foguete para lá sozinho? Não tem. Uma equipe absurda, absurda. E ali, olha só que interessante, o poder de um líder, né? Que ele não só teve essa visão, esse desejo, esse sonho, como ele impulsionou um país inteiro, uma nação inteira. No dia do primeiro foguete a subir para a Lua, parou o Brasil, todo mundo assistindo, para ver o feito que ele tinha ali realizado. Foram muitas tentativas que não deram certo. Foram muitas tentativas frustradas, muitas tentativas que ficou a experiência de como não fazer. Então percebe que toda vez que você vai desenvolver algo, você tem que testar. E você tem que saber que pode não dar certo, mas a única coisa que tem que funcionar é a sua persistência para que aquilo se realize. E aí sim, você entra para a história. Olha só como um líder faz quando ele de fato entende. Foi perguntado ali para um faxineiro, né, uma pessoa que estava limpando lá, o que você faz aqui? Ele, olha, eu tô ajudando a levar o homem para a Lua. Ele não disse, eu tô aqui para limpar o chão. Não. Ele respondeu, eu estou aqui ajudando a levar o homem para a Lua. Gente, olha isso. É claro que todas as funções, quando envolve um sonho, todas as funções, quando envolve um projeto tão desafiador como esse, quando envolve um sonho, quando envolve tudo isso, é necessário de muitas pessoas, não é? E cada um com a sua função, para que o todo aconteça. Porém, todos precisam estar na mesma visão. Todos precisam estar no mesmo objetivo. E qual que era o sonho? Levar o homem para a Lua. Então, poderoso isso. Você aí com a sua vida, com a sua família, como é que você tem liderado? Todos fazem parte do seu sonho? Eles entenderam com clareza o porquê você está fazendo aquilo? Olha só, eu estou aqui do outro lado do mundo, meu time está no Brasil, na Avenida Paulista, me ajudando a transmitir esse programa e cuidando de tudo lá. Por quê? Porque eles entenderam que o que nós fazemos, e eles fazem parte de transformar vidas, transformar pessoas, fazendo com que a palavra de Deus chegue mais longe. Então, o nosso objetivo hoje é alcançar você, é chegar até você e dizer que sim, você pode ir mais longe. E a base disso é a palavra de Deus. O pilar disso, o pilar desse negócio com propósito que eu desenvolvi, é você ter os princípios cristãos na sua vida e no seu negócio. Para que de fato, quando você chegar lá nesse sonho, quando você chegar lá nesse objetivo, e aí eu não sei qual que é o seu, mas quando você chegar inteiro, você chegar honrando o nome de Deus, você chegar levando as boas novas, porque você, onde você estiver, você é boca de Deus. O seu negócio, ele é boca de Deus. Quantas pessoas você acessa aí no seu dia a dia que eu não acesso, ou eu acesso do meu dia a dia que você não vai acessar, porque você não está nesse ambiente. Então, onde Deus nos coloca é para que ele nos use. Nos use de acordo com a estrutura que nós temos. Então, acredite que você está hoje onde você deveria estar. E se você não está feliz e realizado 100%, é porque você não desenvolveu a sua inteligência ainda. E é nesse lugar que você vai aprender. É nesse lugar que você vai entender as promessas de Deus. E é sempre na dificuldade que Deus quer nos moldar. Porque parece que quando está tudo bem, a gente não olha para o que tem que aprender. Quando está tudo bem, parece que a gente não olha aquilo que temos que aprender e não traz aquele momento de reflexão. Está tudo funcionando, não é mesmo? Então, se hoje você não está realizado fazendo o que você está fazendo, dá uma olhadinha e aprenda nesse lugar o que Deus quer que você desenvolva. Porque se você não aprender, se você não resolver, vai voltar até você descobrir, até você aprender. Então, perceba que não tem como um negócio de alto valor, uma pessoa de alto valor, sem esse desenvolvimento. E olha só, o segredo, né, ali da NASA, do Kennedy, é, primeiro, ele escolheu que levaria o homem para a Lua, e ele decidiu. E ainda nessa década, ele fala assim, nós vamos levar o homem para a Lua. Escolhemos levar o homem para a Lua nessa década, pois prazo. Olha só, você que está aqui comigo no programa toda semana, aprende muito sobre objetivos e metas, né? Você precisa saber onde você está indo para você chegar. Então tem que ter número, tem que ser calculado, tem que ser mensurável esse objetivo. Então, ele disse, nós escolhemos ir para a Lua nessa década. Olha que poderoso isso, gente. Aí você fala assim, ah, eu vou fazer tal coisa, tá bom. Quando? Até quando? Qual que é a data? Qual que é o prazo? Isso é muito importante. Então, ele escolheu, ele decidiu, ele foi ousado. Pensa você, meu Deus do céu, numa época onde não tinha internet. E ele teve muita coragem. Então, todas as pessoas que entraram para a história foi porque ela estava alicerçada no pilar coragem. E independente da situação, independente do cenário, a coragem de avançar, a coragem de não voltar para trás. É, não tem como voltar para frente, né, gente? A coragem estava ali, em primeiro lugar. Também fomos na NBA, gente, assistir o jogo e conhecer todos os bastidores do jogo. Entramos lá na quadra. Coisa linda. Ali, um lugar onde saíram grandes nomes do esporte que o mundo inteiro conhece. Mas sabe o que me chamou a atenção? É que, assim, claro que o objetivo principal ali é o jogo, né? É o jogo. Orlando e Chicago. E, só que nos intervalos, tem vários intervalos, né? O basquete. tinha muito entretenimento, muito envolvimento. Então, na hora do intervalo, entrava pessoas ali com banda tocando, os bonecos, jogos, várias, assim, uma moto toda brilhosa, rodando. Pra quê? Fazendo um show pra entreter, pra trazer a conexão, pra não deixar o quem tava assistindo o jogo desconectar e sair dali, ou ficar no celular. Então, assim, olha só, no seu negócio, você, depois que oferece o serviço principal, você deixa o seu cliente pra lá? Ou você ainda mantém contato, você faz o famoso pós-venda, você não permite que ele se distraia no segmento? Então, poderoso demais isso, né, gente? Então, sempre o cliente, a pessoa, ela é o mais importante. Todo negócio, pessoas. Lembra disso, sempre, pessoas, pessoas. Então, tudo que for para você atrair essa atenção, chamar essa atenção, deixar ele conectado com você, com o seu negócio, faça. Porque senão, o concorrente vai fazer. Você pode perder a atenção do seu cliente para outros lugares. E aí, trazê-lo de volta vai ser um desafio, um outro desafio. Olha só outra terceira experiência que a gente teve aqui, nesse Mastermind Mordomos e no Rota Mind. Foi uma palestra de um grande empresário, muito bem sucedido, aqui nos Estados Unidos. Ele está aqui há muitos anos e tem vários negócios. Tem loja de esporte, restaurante, empresa de açaí. E aí, quando ele fala, né, das dificuldades que é de você montar um business, um negócio em um outro país, a gente até fica meio preocupado, porque quando você tem um negócio e ama o que faz, você quer expandir isso para o mundo inteiro. Quando você é um empresário de visão, você quer expandir para o mundo e você precisa crescer. Agora, uma coisa é certa, em todos os lugares vai ser difícil. Em todos os lugares terão desafios. Em todos. Eu ouço muito, Eli, eu vou embora do Brasil, eu vou levar meu negócio para outros lugares, para outros países, achando que vai ser mais fácil. Algumas coisas podem sim ser mais fáceis por causa da cultura, dependendo do seu negócio. Agora, em ser difícil, em ser desafiador ou não, em todos os lugares vai ser. Então, olha só, eu não sei, de repente você tem pensado em desistir aí do que Deus colocou na sua mão, achando que fazendo outra coisa vai ser mais fácil. Não se engane, não será, não será. Porque na palavra já diz, né, que nós teríamos aflições o tempo todo, mas era para ter bom ânimo, que se ele venceu, nós também venceríamos. Então, presta atenção, porque parece que a grama do vizinho, ela é sempre mais verde. Não é não. Cuidado, você só vê o palco, você não está vendo os bastidores. E no digital, né, a internet, só tem mostrado o que quer ser mostrado. Então, você mostra aquilo que você quer que as pessoas vejam e não o que de fato é. Se você que está comigo aqui na Adore Mais FM, no programa Negócios com Propósito, na 102.1, ou você que está aqui no Instagram, Elisângela Gomes Aeli, no TikTok, no YouTube, você que está aqui comigo hoje, nesse programa, saiba que Deus tem muito mais para você. Saiba que os desafios, eles só estão começando. Agora, você não pode se iludir achando que vai ser tudo mil maravilha. Porque você me vê aqui nos Estados Unidos ou vê tantos outros influencers, pessoas que influenciam a sua vida, que você admira, que você segue, que você se inspira. Talvez você imagine, não, é tudo tranquilo. Se ela conseguiu, eu também consigo. É claro que você consegue. É claro que você consegue. Mas uma coisa você tem que ter certeza. Quais foram e quais são os desafios que a Eli enfrenta todos os dias? Quando você traz isso para a sua realidade, essa verdade absoluta, você está sendo real. E aí sim, vai ser possível. Você é especialista do seu negócio, quantos anos você está nele? Do meu, eu estou com 16 anos, há quanto tempo na comunicação, gente? Tem desafios, talvez o preparo seja um pouquinho maior, mas não se iluda que vai ser fácil, porque não vai. E olha, eu sempre admirei esse empresário da palestra que eu ouvi, né, aqui. Poxa, ele foi um desbravador e tal, e hoje ele abriu um pouco das dificuldades que foram. Eu olhei e falei, meu Deus, acho que o meu negócio eu não tenho tanta dificuldade. Percebe? Então, também, a gente está numa fase aqui, é o Thanksgiving. É, inclusive, hoje está tudo fechado, os outlets, está tudo fechado. Por quê? É um momento onde você agradece por tudo aquilo que você já recebeu. Então, hoje, eu quero convidar você a agradecer a Deus por tudo que você já viveu, por tudo aquilo que você já recebeu na sua vida. Que muitas vezes você quer mais e tá certo, tem que querer mesmo. Só que sem esquecer de tudo aquilo que você já tem. Tudo aquilo que Deus já te deu, para tudo para agradecer. Pode ser hoje, pode ser hoje. Então, agradece, agradece aí junto comigo. Obrigado, Senhor, pelo dia. Obrigado, Senhor, pelos nossos negócios, pela nossa família, por tudo aquilo de oportunidade que o Senhor nos dá. Também obrigado, Senhor, porque tudo aquilo que nós não sabemos ainda, nós vamos encontrar a resposta. Porque quando temos Deus, quando temos o Senhor conosco, sabemos que a vitória já é certa no nome de Jesus. Então recebe hoje aí, de onde você estiver me ouvindo, o novo fôlego para você continuar indo em busca das suas respostas. E aí quando você tem esse momento, tem esse sentimento de gratidão, acontece como o que acontece com a Disney. Né? E o nosso programa hoje aqui, eu trouxe o tema 5 chaves básicas do sucesso da Disney. Gente, realmente o foco deles é voltado ao encantamento, a mostrar que é o melhor lugar do mundo. E qual que é o sonho de toda criança, até de todo adulto? É conhecer a Disney, não é? Parece que quando você chega na Disney, não tem problema. É o melhor lugar do mundo. Por quê? Eles estão intencionados a te gerar essa experiência. Eles estão intencionados

tudo quanto é lado. Como é que está a segurança do seu negócio? Você tem cuidado não só com o seu espaço físico, mas também ter ali um caixa para a segurança do seu negócio? Você está preocupado com o faturamento, mas para isso você vai precisar de ter um caixa na sua empresa. Os seus colaboradores, eles estão num lugar seguro? É um lugar seguro onde eles trabalham? Olha só, gente, na Disney, o que eles trazem, né, muito é que, exemplo, se cai ali um copo de água, chega um funcionário, ele fica em pé, com as perninhas assim, em cima daquele lugar que tá molhado, para ninguém passar, e chama um funcionário. Enquanto não vem, ele não sai dali. Por quê? Para que nenhum outra pessoa passe ali, escorrega e caia. Então, olha só, o item 1, que é a primeira chave, segurança acima de tudo. Quando você tem essa segurança, essa preocupação, torna o seu negócio muito valorizado. A cortesia, todos são muito cordiais. Meu Deus, como parece que essas pessoas são extremamente educadas. Então, se você nunca foi à Disney, vale muito essa experiência, porque você vê de fato um mundo encantado, mágico. Não tem problemas? De novo, claro que tem. Se você for nos bastidores, você vai ver vários erros. Agora, quando vem pro show, quando vem pra fora, quando vem pra frente, aí não. Aí é o espetáculo. E aí eu quero chamar a sua atenção, você que tem dificuldades. Deixa lá no quarto essas dificuldades, esse momento difícil, esse momento triste, e traga a sua melhor versão. Por quê? Quando você traz o seu sorriso, quando você traz a sua motivação, mesmo que não esteja andando tudo como você gostaria, você está atraindo só o melhor de outras pessoas, do mercado, do business, do segmento. Ninguém precisa saber das dores que você está enfrentando. Não! Muitas vezes, quem souber vai até atrapalhar. Isso é sabedoria. Sabedoria. Não permita. Porque, Eli, eu preciso me abrir com um especialista da área. Você precisa se abrir com especialistas. Então, aquilo que as pessoas, elas podem atrapalhar e deixar pior, não traz não. Traz só o que é melhor para fora e faz o mundo do outro, de fato, ser incrível e brilhante, trazendo uma esperança. E é assim que a Disney funciona. Inclusão. A terceira chave básica da Disney. Pois é, você quando vê o Mickey, parece que ele é seu irmão, a Minnie, você quer tirar foto, aí ele brinca, te abraça. Inclusão, você tá ali como se fizesse parte daquele negócio. O show acontece, quatro, show, show. O tempo todo, tempo todo, tempo todo. E a eficiência, sim, eles decidiram fazer um negócio bem feito e são eficientes. Como é que tá aí a sua vida? Sua saúde? Você está sendo eficiente na sua saúde? Você está sendo eficiente nos seus negócios? Na sua empresa? Então, essas chaves: segurança, cortesia, inclusão, o show incrível e a eficiência está sendo presente aí na sua vida? Ou não? Hã? Olha aí, ó. Estamos treinando o inglês, tá ouvindo aí? Tô num lugar aqui, parei para fazer o programa para vocês. Então, gente, pensa nisso. Porque quando você tem o foco verdadeiro em honrar o nome de Deus, quando você tem o objetivo da sua vida ser palco para boas novas, os seus negócios serem palcos de boas novas, da mensagem chegar mais longe, do reino de Deus se fazer presente, você entende que você tem que frutificar onde você foi colocado. Então, olha só, a gente está caminhando para o final do nosso programa Negócios com Propósito, aqui dos Estados Unidos, onde eu vim para um treinamento, uma imersão no Mastermind e no Rotamind, com outros empresários.
está sendo muito precioso.

E por que que eu estou contando isso para você? Por que que eu reservei esse programa para falar disso? Para incentivar você a focar em pessoas, lugares e experiências. Porque é assim que você cresce. É assim que você anda um passo a mais. Não se conforme. Não se conforme. Como diz na palavra, renovação da mente. Renova a sua mente. Renova com pessoas, com novos lugares e experiência. Combinado, minha gente? Eu vou continuar aqui respondendo perguntas no meu Instagram, Elisângela Gomes Aeli. Elisângela Gomes Aeli. Você que está aqui no rádio, obrigado pela sua companhia. Continua com a gente, porque tem muito de Deus para você ainda. Gente, olha só eu esquecendo do nosso evento Mais Transformação, onde a gente vai ativar aí o seu poder para que você gere novos resultados. Chama agora 11 99537 5356 e veja se ainda tem vaga. Vai ser um evento presencial aqui na Avenida Paulista, na Adore Mais. Eu espero você e vamos juntos, porque juntos somos mais fortes. 011 99537 5356. Um beijo no seu coração. Tchau, gente. Olha só! Pois é, negócio com propósito, a gente vem trazendo aí tudo de relevante para que você tenha uma vida de alto valor, um negócio de alto valor. Então, eu desejo do meu coração é que você seja muito melhor hoje do que você foi.

que eu foco muito é a comunicação, né? Porque não tem como você desenvolver, não tem como você ter sucesso aí na sua vida sem que você seja especialista em se comunicar. Todos os grandes empresários, foi a comunicação que potencializou isso, viu? Não se iluda, foi a comunicação. Então, eu quero que você esteja comigo nesse evento. Eu não sei qual que é o momento que você está me ouvindo aqui. Então chama no 11 995375356 e veja se ainda tem vaga para o próximo. Tá certo? Além do que, você vai conhecer outras pessoas também. Lembra que eu comecei falando aqui no nosso programa que você evolui quando você está com pessoas que pensam diferente, está em lugares que potencializam novas informações e experiências quando você se expõe a lugares que vão te gerar essas experiências. Gente, vou falar para você. Olha, assistindo o jogo ali na NBA, nós começamos a conversar ali, né, com o grupo, quanto que cada um, com cada jogador ali ganhava. Tinha ali de 500 milhões por mês, o outro 10 milhões, assim, metros de distância, os jogadores. E eu fiquei pensando, meu Deus, qual o problema que essa galera vai ter? Ah, compra lá três casas, cinco casas, cada uma em um país, um lugar. Ah, quantos carros? Perde o controle de tudo que ele tem. Olha a dificuldade. A dificuldade dele é se perder no patrimônio. Você gostaria de ter esse problema? Se perder, chega uma hora que a pessoa nem sabe mais o que ela tem. Aí precisa contratar um escritório para cuidar do patrimônio. Você queria ter esse problema? Você gostaria de ter esse desafio, essa dificuldade? Eu vou falar pra você, viu? Você que quer, se prepara. Você pode. Sim. Apenas as ferramentas certas você precisa desenvolver. Então, sabendo qual é a sua habilidade, investindo nela. Exatamente. Você sabendo onde é que você quer chegar. Então, minha gente, tudo aquilo que você precisa, Deus já colocou aí em você. Tudo aquilo que você precisa, Deus já te deu. Tudo aquilo que você precisa tá aí dentro de você. Você só precisa de ferramentas para tirar, para vir para fora. Quando que eu imaginei que eu estaria num grupo de empresários como esse, aprendendo tanto que eu estou aprendendo, trocando experiências o tempo todo, o tempo inteiro. Ele foi do nada? Não, não foi do nada. Eu sempre planejei isso, porque eu sempre tive como verdade absoluta, eu preciso estar em ambientes que me façam ser melhores. Eu preciso conhecer pessoas, estar conectado com pessoas que me façam olhar o que eu não estou olhando, pessoas que já estão na minha frente. E aquilo que eu já vivi, compartilhar. Então, eu palestrei esses dias num evento de empresários também, que eu disse sobre você ser interesseiro e você ser interessante. Quem está na base de cima, no pilar de cima, ele só vai se conectar com você se você também tiver o que entregar. Porque você se torna uma pessoa interessante. O interessante é aquele que está sempre querendo aprender, que está sempre trocando, que está sempre ali, dando e recebendo informação, conhecimento. Agora, o interesseiro só quer para ele. Tem uns assim também. Só que esses, dificilmente eles vão crescer, porque eles não entenderam o primeiro pilar, que é o servir. O primeiro pilar, que é dando o que se recebe. Então, negócio com propósito, quando eu falo para vocês, é trabalhando o quê? A essência, o que está por trás disso. E olha só que poderoso. Se você não tem um coração generoso, você não prospera na vida. Se você não tem um coração generoso, você não vai entregar informação. Olha

0: O que eu estou entregando para vocês, tudo que eu aprendi aqui, quanto que eu não investi para fazer essa viagem, passagem, hotel, aluguel de carro, alimentação, os tickets para acessar esses bastidores dessas empresas, desses negócios, e ainda não acabou, ainda a gente vai no Circo de Soleil daqui a pouquinho, inclusive eu já tenho que entre uma palestra e outra aqui, um evento e outro, eu parei para fazer esse programa para vocês. Então, tem os, né, os acessos que você compra, esses tickets. E então, olha o quanto que eu investi e estou trazendo para você. Então, o que que é isso? É você entregar. É você ter o seu coração no pilar, entrega. Eu sei que uma coisa que eu falei aqui pode mudar a chave da sua vida, ou no mínimo, eu incentivar você crescer também, a você investir tudo, como diz na palavra, invista tudo em conhecimento, porque é o conhecimento que liberta, porque é o conhecimento que vai fazer você chegar mais longe, é o conhecimento que vai fazer você acessar lugares que Deus quer te levar, e você tá dando mole. Então, aqui no meu canal do YouTube, eu tenho vários vídeos gravados para vocês. No meu Instagram, se você não me segue lá. Você que tá aqui no TikTok, me segue também no Instagram. Eu trago vídeos com insights, com reflexões, com conteúdo, chaves que para riqueza, chaves para sua prosperidade, para você trabalhar o seu pilar espiritualidade. Que se você não tiver uma conexão profunda com Deus, a qualquer problema você desmorona, você cai, você desiste. Mas é o Senhor que nos mantém de pé. É o que Ele chamou você para fazer, que faz você não desistir. Então, se você não estiver com pessoas que amam a Deus do seu lado, você pode enfraquecer. Se você não estiver ouvindo mensagens que edificam a sua vida no âmbito espiritual, no emocional, no financeiro, você não vai crescer. Não adianta. Não é osmose. Ah, o Senhor é quem sabe. Ah, ele faz o possível ou impossível, porque o possível é você que tem que fazer. Então, como é maravilhoso ter você aqui comigo. Então, tudo que eu trago, receba com muito carinho. Receba, e se não fizer sentido hoje, na fase que você está da sua vida hoje, coloca na gaveta, porque eu tenho certeza que em algum momento você vai precisar usar. Poxa, eu não tenho uma empresa ainda, eu não tenho um negócio, então eu não vou conseguir aplicar as cinco chaves de um negócio com sucesso, mas você pode aplicar na sua vida, no seu relacionamento. Então, quando você tem esse talento e desenvolve essa habilidade de comunicação, você acessa pessoas, as lugares. Você vai estar em ambientes que vão te gerar novas experiências. 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Você vai aprender muito. São, se eu não me engano, 3 a 4 horas. Onde a gente vai trabalhar conteúdo pesado, conteúdo. Tem coisas que eu não posso trazer aqui no aberto para vocês. Agora, quando você quer mais, você precisa investir tempo, energia, recursos, todos os recursos. Então, tudo que eu já aprendi, gente, quantos treinamentos eu já fiz na vida, sei lá. Até onde eu contei, estava dando mais de meio milhão de reais que eu já tinha investido. E eu não paro de investir. Então, eu poderia ter ficado lá no Brasil, com o conhecimento que eu tenho. Mas não. Eu preciso aprender algo novo. Mais, para onde Deus falou que vai levar os nossos negócios. Então, para isso, o que que eu precisei fazer? Investir o quê? Tudo. Tempo, energia, recursos financeiros, não é? Olha só, então não dá mole com a sua vida. Deus tem pressa em te abençoar. Não dá mole, não dá mole. Combinado, minha gente? Então, Jesus não voltando, a gente continua aqui, certo? Conectando pessoas, propósitos, ensinando você o que é a verdadeira comunicação. Tem vários pilares, princípios de como você se comunica. Ah, Eli, eu quero aprender a falar para uma reunião. Bora aprender. Tem um jeito específico de comunicar. Ah, eu quero dar palestra. Tem um jeito específico de palestrar. Ah, eu quero ser professor. É uma outra didática na comunicação. Então você vai aprender tudo isso no nosso evento, no Mais Transformação. E aí, esse é um poder poderoso, que é comunique-se com eficiência. 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Gente, deixa eu ir lá, que tem mais para aprender ainda, depois eu vou trazendo mais para vocês, combinado? Se você não me segue ainda no Instagram, Elisângela Gomes, A-E-L-I. Um beijo no seu coração, tchau, gente.
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5: Alô, Adore Mais FM, Elecimari de São Paulo, Elisângela Gomes, Roberto Navarro, Bispa Cléo Russafa, que fazem essa rádio ser a melhor rádio de São Paulo. A música que eu gostaria de pedir é Arautos do Rei, Senhor da Vida.

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